0: a análise do projeto na Câmara.
1: As comissões de Agricultura e de Meio Ambiente da Câmara dos Deputados aprovaram um projeto de lei que isenta de sanção ou embargo o dono de imóvel rural que tenha ocorrido incêndio involuntário. A proposta do deputado Lúcio Moschini, do PL de Rondônia, altera a lei que criou a Política Nacional de Manejo Integrado do Fogo, a fim de proteger o proprietário rural nos casos de queimada na vegetação nativa sem intenção nem negligência. Relator na Comissão de Meio Ambiente, o deputado Nilton Tato, do PT de São Paulo, explica a situação em que ocorrerá a isenção de punição ao proprietário rural.
2: Se um proprietário de uma área for atingido por um incêndio que começou numa área vizinha, a legislação pode ter uma interpretação hoje que coloca ele no mesmo grau de responsabilização. Então, o que o deputado Moschini fez, e por isso é meritório o projeto dele, é de deixar muito claro de que aquele proprietário vizinho que foi atingido por um incêndio que não tenha responsabilidade, não venha a ter esta responsabilidade.
1: Nilton Tato fez ajustes pontuais no texto.
2: E o que a gente fez foi deixar mais explícito para que isso não venha causar algum dano, algum prejuízo, porque não é justo que um proprietário assuma dano de um crime que tenha acontecido em outra área e não na dele.
1: Falta apenas a aprovação da Comissão de Constituição e Justiça para a proposta ser encaminhada diretamente para análise do Senado, sem necessidade de votação no plenário da Câmara. Da Rádio Câmara de Brasília, José Carlos Oliveira.
3: Previdência.
4: Comissão aprova projeto que institui auxílio para cuidador familiar. A repórter Maria Neves tem os detalhes da proposta.
5: A Comissão de Defesa dos Direitos da Pessoa Idosa da Câmara aprovou o projeto do deputado Marcos Tavares, do PDT do Rio de Janeiro, que institui auxílio financeiro de R$ 600 para cuidadores não remunerados de pessoas idosas ou com deficiência. Pelo texto, terá direito ao benefício cuidadores da família que residam na mesma casa de quem recebe o cuidado. O cuidador familiar também não poderá ter trabalho formal remunerado que impeça o cuidado. Além disso, deve estar com os dados atualizados no Cadastro Único do Governo Federal, o CAD Único, e a renda mensal de cada integrante da família não pode ultrapassar um quarto do salário mínimo. Hoje, esse valor equivale a R$ 425. O relator, deputado Heriberto Medeiros, do PSB de Pernambuco, ressaltou que em 2024 entrou em vigor a Política Nacional de Cuidados prevista em lei. Segundo explica, a norma estabelece diretrizes para profissionalização e apoio a cuidadores, além de reconhecer o cuidado como dimensão fundamental da proteção social. No entanto, a legislação não prevê compensação financeira para situações em que familiares assumem a tarefa de cuidar de um parente de forma integral e permanente. Na opinião do deputado, a remuneração por esse trabalho vai melhorar, inclusive, o bem-estar de idosos e de pessoas com deficiência.
6: Projeto que irá beneficiar, dar atenção àquelas pessoas da família que cuidam dos seus familiares por necessidade. As pessoas idosas, pessoa com deficiência que não tem condições de pagar a um cuidador, esse cuidador da família que está dando essa atenção irá ter o auxílio de R$ 600 para a sua sobrevivência, mas também para cuidar com atenção, com cuidado, com zelo que verdadeiramente merece a pessoa idosa e a pessoa com deficiência.
5: Ainda de acordo com o texto aprovado, o auxílio financeiro ao cuidador não remunerado poderá ser recebido mesmo por quem já conta com outros benefícios de programas de transferência de renda, como Bolsa Família. Entretanto, a soma dos valores recebidos não pode ultrapassar um salário mínimo. Os cuidadores de famílias em que a renda de cada integrante seja maior que um quarto do salário mínimo poderão receber a metade do auxílio financeiro, no valor de R$ 300 por até 24 meses. A proposta que institui o auxílio para o cuidador familiar ainda será analisada pelas comissões de Previdência e Assistência Social, de Finanças e Tributação e de Constituição e Justiça. Da Rádio Câmara de Brasília, Maria Neves.
3: Habitação.
0: comissão aprova projeto que beneficia mulheres com medidas protetivas no Minha Casa Minha Vida. A repórter é Silvia Munhato.
3: A Comissão de Desenvolvimento Urbano da Câmara aprovou o projeto que altera as regras do programa Minha Casa Minha Vida para beneficiar mulheres sob medida protetiva. Pelo texto, essas mulheres poderão financiar um imóvel pelo programa, mesmo que já possuam outra casa ou tenham recebido subsídios habitacionais anteriormente, condições que normalmente impediriam o acesso ao benefício. A proposta original focava no financiamento de reformas de segurança nas residências atuais das vítimas. O texto aprovado é o relatório da deputada Natália Bonavides, do PT do Rio Grande do Norte, que permite a compra de novas unidades. Segundo ela, a prioridade deve ser a retirada da vítima do local de risco.
7: Aquela situação dessa mulher vai permitir com que ela acesse de forma emergencial as políticas do programa Minha Casa Minha Vida. Isso é muito importante porque a gente está vendo um crescimento da violência contra as mulheres e um crescimento brutal.
3: O projeto que beneficia mulheres sob medida protetiva dentro do Minha Casa Minha Vida será analisado agora pelas comissões de defesa dos direitos da mulher, de finanças e tributação e de Constituição e Justiça. Da Rádio Câmara de Brasília, Silvia Munhato.
8: Transportes.
4: Avança na Câmara projeto que permite a substituição das lâmpadas originais dos faróis dos veículos por modelos de LED. A repórter Júlia Lopes tem os detalhes.
9: A Comissão de Viação e Transportes da Câmara aprovou um projeto que permite a substituição das lâmpadas originais dos faróis por modelos de LED, independentemente da idade do veículo. Atualmente, o Conselho Nacional de Trânsito, o CONTRAN, proíbe a troca em carros que não foram projetados para esse tipo de tecnologia. Pelo texto aprovado, a substituição será permitida desde que as lâmpadas tenham certificação do Instituto Nacional de Metrologia, Qualidade e Tecnologia, o Inmetro, e que a instalação siga os padrões de segurança e regulagem definidos pelo próprio CONTRAN. O relator da proposta, deputado Zé Trovão, do PL de Santa Catarina, afirmou que o objetivo é ajudar principalmente proprietários de veículos mais antigos que hoje enfrentam dificuldades para encontrar peças compatíveis. Ele destacou que os benefícios do uso de LED podem trazer mais eficiência, durabilidade e sustentabilidade.
10: Você às vezes está viajando, queima uma lâmpada. Você chega num lugar, não tem lâmpada normal, o cara só tem lâmpada de LED. Você coloca, porque você não pode andar no escuro. Quando a polícia te para, você é multado por isso. E ele pode reter o seu veículo. Então o que nós estamos fazendo hoje é dando clareza a isso. O caminhão, ele pode ser feito a transferência de lâmpadas comuns para lâmpadas de LED, que além de ser mais eficaz, inclusive na iluminação, são lâmpadas que consomem menos energia. Então a gente está ajudando em vários sentidos. Primeiro, na sustentabilidade e também na visão do caminhoneiro, que é tão importante no nosso transporte.
9: A proposta que altera as regras atuais do CONTRAN sobre o uso de lâmpadas de LED em veículos segue agora para análise na Comissão de Constituição e Justiça. Da Rádio Câmara de Brasília, Júlia Lopes.
8: Ciência e tecnologia.
0: Projeto amplia recursos de acessibilidade na internet, em transmissões de vídeo e em jogos eletrônicos. A repórter Daniele Lessa nos traz quais as medidas.
11: A Comissão de Ciência, Tecnologia e Inovação da Câmara dos Deputados aprovou o projeto que amplia os recursos de acessibilidade na internet e em jogos eletrônicos para pessoas com deficiência. A proposta é da deputada Maria Rosas, do Republicanos de São Paulo, e altera o Estatuto da Pessoa com Deficiência para garantir mais inclusão no ambiente digital. Entre as medidas previstas, o projeto estabelece que empresas de jogos eletrônicos devem garantir, na medida do possível, o acesso de pessoas com deficiência. O texto aprovado também prevê que transmissões de vídeo pela internet, inclusive videoconferências, ofereçam legendas em tempo real, janela com intérprete de Libras e opção de áudio com audiodescrição. Além disso, serviços de streaming e de distribuição de conteúdos audiovisuais na internet deverão apresentar planos de ação para implantar os requisitos de acessibilidade, com um prazo de adaptação de até 10 anos. O relator na Comissão de Ciência, Tecnologia e Inovação, deputado Davi Soares, do Podemos de São Paulo, destacou o impacto social da medida.
12: Olha, eu creio que não vai ter nenhuma resistência, porque essa pauta é justa. Nós estamos falando aí entre 7,3% a 8,9% da população que tem deficiência, muitos deles deficiência visual. Precisavam fazer esse regulamento até para a indústria ter base legal para poder prover. Certamente vai se tornar uma legislação aí há muito tempo esperada por esse grupo da população.
11: Segundo o relator, a proposta cria uma base legal importante para que empresas e plataformas digitais ampliem a oferta de recursos acessíveis, reduzindo barreiras ainda existentes no ambiente digital. O projeto que amplia recursos de acessibilidade na internet, em transmissões de vídeo e em jogos eletrônicos será analisado agora pelas comissões de comunicação e de Constituição e Justiça. Da Rádio Câmara de Brasília, Daniele Lessa.
8: Educação.
4: Avança na Câmara a proposta que muda a LDB para exigir das escolas a definição de uma estratégia de prevenção de acidentes e doenças. Confira na reportagem de Luiz Cláudio Canuto.
13: A Comissão de Integração Nacional e Desenvolvimento Regional da Câmara dos Deputados aprovou projeto que exige estratégia nas escolas para prevenção de acidentes e doenças. A proposta altera a LDB, Lei de Diretrizes e Bases da Educação Nacional, que já prevê ações contra as drogas. A relatora na comissão, o deputado Socorro Nery, do PP do Acre, manteve as mudanças feitas na Comissão de Educação. A versão original previa a criação nas escolas de comissões internas para prevenção de acidentes, doenças e violência. Mas o entendimento foi o de que as escolas devem ter autonomia para tomar as providências que acharem mais oportunas para cumprir suas responsabilidades.
14: Nós observamos que durante a pandemia de Covid-19, a escola passou a ser um espaço muito importante. Não apenas porque ali também pode se disseminar muito rapidamente vírus, doenças, mas também como um espaço que pode e deve atuar na busca de novos comportamentos, novas atitudes, novos valores, cuidando devidamente da infraestrutura, dos brinquedos, do parque, da carteira escolar, portanto, olhando para todo o ambiente escolar e fazendo a devida prevenção para evitar acidentes e violências a crianças e adolescentes nesse ambiente.
13: O projeto foi apresentado pelo deputado Bruno Ganem, do Podemos de São Paulo, e ainda vai passar pelas comissões de Finanças e Tributação e de Constituição e Justiça. A proposta, em princípio, não precisa passar pelo plenário. Para virar lei, o projeto deve ser aprovado pela Câmara e pelo Senado. Da Rádio Câmara de Brasília, Luiz Cláudio Canuto.
8: Direitos Humanos.
0: Comissão de Direitos Humanos da Câmara aprovou projeto que garante o uso de elementos culturais e espirituais em espaços públicos e privados. A repórter é Sofia Peçanha.
15: A Comissão de Direitos Humanos, Minorias e Igualdade Racial da Câmara dos Deputados aprovou o projeto que garante o direito ao uso de elementos culturais e espirituais por povos indígenas, comunidades quilombolas, povos e comunidades tradicionais e grupos de matriz afro-brasileira em espaços públicos e privados de uso coletivo. A proposta, apresentada pela deputada Célia Chacrabá, do PSOL de Minas Gerais, estabelece que itens como cocares, turbantes, tranças, vestes rituais, maracás e outros adornos simbólicos possam ser utilizados sem que isso resulte em restrição de acesso, constrangimento ou qualquer forma de discriminação. Durante a votação na comissão, a autora evidenciou a necessidade de proteger a diversidade cultural brasileira.
16: Mas dizer que a nossa identidade é a nossa principal vestimenta. As pessoas compram calça, tiram calça, compram paletó de todas as cores. Isso não muda a estética das pessoas. Ao mesmo tempo, isso é uma pressão monocultural. A nossa cultura na fotografia é expressão, porque as pessoas, por muitas vezes, a gente tem medo quando a gente perde uma identidade no aeroporto, quando perde uma identidade no meio do caminho. Eu tenho medo mesmo é de perder a nossa identidade ancestral, porque esse sim é o nosso principal documento.
15: O projeto reforça direitos já previstos na Constituição, como a liberdade de crença, a livre expressão cultural e a dignidade da pessoa humana, além de responder a casos de discriminação. Em seu parecer, o relator, o deputado Rimonte, do PT do Rio de Janeiro, afirmou que a proposição contribui para o fortalecimento da proteção jurídica dessas manifestações ao explicitar garantias e induzir mudanças institucionais necessárias à prevenção de violações de direitos. A deputada Duda Salabert, do PSOL de Minas Gerais, concordou com o parecer do relator e acrescentou que o projeto garante o direito de existir no espaço público.
17: A cidade é um espaço de disputa simbólica, disputa cultural e disputa humanitária. Então, se os indígenas não podem ocupar os espaços com suas vestimentas, com a sua tradição, a cidade está dizendo que os indígenas não podem ocupar aquele espaço. Então, é um projeto sobre democracia, é um projeto sobre o direito à cidade.
15: O texto proíbe a discriminação em locais como aeroportos, escolas, hospitais, repartições públicas e estabelecimentos comerciais, além de prever que órgãos públicos e empresas prestadoras de serviços adotem medidas de capacitação de seus agentes para promover o respeito à diversidade cultural e étnica. O projeto vai ser analisado ainda pelas comissões da Amazônia e dos Povos Originários e Tradicionais e de Constituição e Justiça. Em princípio, não precisa passar pelo plenário. Para virar lei, a proposta precisa ser aprovada pela Câmara e pelo Senado. Da Rádio Câmara de Brasília, Sofia Peçanha.
4: Termina agora o jornal Câmara dos Deputados, produzido pela Rádio Câmara, com trabalhos técnicos de Wellington Teles e apresentação de Paula Bittar e Val Monteiro. Boa noite.
0: A Voz do Brasil volta amanhã. Boa noite para você.
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5: De 1 horas e 22 minutos.

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7: Sabe como surgiu o pão? O nascimento do pão está ligado ao surgimento da própria agricultura, há mais de 12 mil anos, quando plantas com grãos começaram a ser cultivadas. A cevada foi o primeiro cereal plantado pelo homem, e por isso, muitos consideram que era a matéria-prima dos primeiros pães. Mas foram os egípcios, em 1800 a.C., que descobriram como fazer um pão macio e saboroso.
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0: 22:08.
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4: Você sabia que o Moca é um dos mais saborosos tipos de café? É feito a partir de um tipo raro de grão. Ocorre quando apenas uma semente forma-se dentro do fruto do café. E o único grão concentra todo o nutriente da polpa do fruto, por não ter de reparti-lo com outro grão. Assim, fica com sabor mais concentrado e seu formato regular permite uma torrefação mais uniforme. Os mocas são conhecidos ainda como frutos machos ou caracóis.
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0: 22h35.
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6: Você sabe como surgiu o pão? O nascimento do pão está ligado ao surgimento da própria agricultura, há mais de 12 mil anos, quando plantas com grãos começaram a ser cultivadas. A cevada foi o primeiro cereal plantado pelo homem, e por isso, muitos consideram que era a matéria-prima dos primeiros pães. Mas foram os egípcios, em 1800 a.C., que descobriram como fazer um pão macio e saboroso.
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0: 23:03.
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4: Você sabia que o moca é um dos mais saborosos tipos de café? É feito a partir de um tipo raro de grão. Ocorre quando apenas uma semente forma-se dentro do fruto do café. E o único grão concentra todo o nutriente da polpa do fruto, por não ter de reparti-lo com outro grão. Assim, fica com sabor mais concentrado e seu formato regular permite uma torrefação mais uniforme. Os mocas são conhecidos ainda como frutos machos ou caracóis.
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2: Hora certa. 23:56.
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4: Você sabia que para os budistas e hinduístas ortodoxos, a sexualidade é inconveniente? O sexo não é bem visto por desgastar energias. Em compensação, nos tantras budistas e hinduístas, a sexualidade aparece como fonte de energia espiritual, sob a condição de se conseguir dominá-la em vez de ser dominado.
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0: 6. Aqui Luiz Dantas e traz para você mais uma edição do Bom Dia Grande Rio, que tem o melhor do forrozão das antigas para você. E esse clima vai seguir até às 6 da manhã. Das 6 às 9, tem informações, tem Grande Rio Notícias. Vamos então começar a nossa programação musical?
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0: Tem

0: 5h28, tá aí o sonzão de Forrozão Anjo Azul, Matemática da Paixão. Tá chegando mais uma, tem um pedido musical da Dona Iracema, tem Mastruz com Leite.
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0: Vamos com o sonzão da Dona Maria, Dona Iracema, e na sequência eu vou pro break, hein? Vou pro intervalo comercial e volto com muito mais músicas pra você.

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6: Você sabia que o Buda que conhecemos não se chamava realmente Buda? Buda, na verdade, é um título, uma qualificação, não um nome próprio. Quer dizer, aquele que sabe ou aquele que despertou. É um termo aplicado a pessoas excepcionais que atingem determinado grau de elevação moral e espiritual e se transformam em mestres de sabedoria. O Buda que conhecemos, fundador do budismo, chamava-se, na verdade, Siddhartha Gautama.
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Anjos e Demônios, Silmeira, 5h47, tá chegando mais uma por aqui. Essa vai especialmente pro meu amigo Júnior Dantas. Mastruz com leite. Produção assim. O Boi Zebu e as Formigas. Na sequência, intervalo comercial, logo após o Padre Alex. E em seguida, Grande Rio Notícias.

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0: Hoje é dia 31 de julho, sexta-feira, último dia deste mês e queremos terminá-lo em espírito de oração. É dia de Santo Inácio de Loyola, nos unimos a todos os jesuítas, a família jesuíta e pedimos a intercessão de Santo Inácio de Loyola para que no exercício espiritual de cada dia, no reto discernimento, escolhamos o caminho de Jesus e no fim cheguemos à nossa meta final, que é o céu. Neste momento, vamos juntos, na esperança cristã, rezar esta oração da manhã, em nome do Pai, e do Filho, e do Espírito Santo. Amém. Que o Deus da esperança, que nos cumula de toda alegria e paz em nossa fé, pela ação do Espírito Santo, esteja sempre convosco. Bendito seja Deus, que nos reuniu no amor de Cristo. E assim unidos, ouçamos o Evangelho desta sexta-feira.
1: Não importa se não vem como esperava, orar costuma fazer bem.
0: Evangelho de Jesus Cristo segundo Mateus, capítulo 13, versículos de 54 a 58. Naquele tempo, dirigindo-se para a sua terra, Jesus ensinava na sinagoga, de modo que ficavam admirados e diziam: de onde lhe vem essa sabedoria e esses milagres? Não é ele o filho do carpinteiro? Sua mãe não se chama Maria e seus irmãos não são Tiago, José, Simão e Judas? E suas irmãs não moram conosco? Então, de onde lhe vem tudo isso? E ficaram escandalizados por causa dele. Jesus, porém, disse: um profeta só não é estimado em sua própria pátria e em sua família. E Jesus não fez ali muitos milagres, porque eles não tinham fé. Palavra da salvação. Glória a vós, Senhor. O Evangelho de hoje nos mostra que Jesus causa admiração, e principalmente aquelas pessoas que eram da sua cidade, de onde ele cresceu, que conheciam seus familiares, e ali Jesus manifesta o seu ensinamento, mas aquelas pessoas não conseguem manifestar fé. Embora Jesus mostre qual é o caminho da verdade, tais pessoas não conseguem ter fé que ele é o Messias. Às vezes nós também passamos por algumas crises, passamos por certas dúvidas, mas temos de ter consciência que a fé, ela é um dom dado por Deus. E desde o dia do nosso batismo, este dom foi plantado em nossos corações. Mas é preciso crescer no dom da fé. O crescimento se faz com muita oração. O crescimento se faz também pedindo a Deus que aumente em nós a fé. E vivendo uma vida na virtude, e vivendo uma vida na verdadeira caridade, tenhamos certeza, a fé há de crescer em nossos corações. Mas é triste ver que alguns reclamam que não têm fé, ou mesmo que não conseguem crescer na fé, mas não pedem de coração a Deus que faça essa fé frutificar e crescer no interior. É como um organismo espiritual, está plantado em nosso ser, mas ele cresce quando a graça de Deus é regada em nós. Mas às vezes eu não peço. Lembremos que Jesus fez uma promessa: tudo aquilo que pedirdes em meu nome lhe será concedido. Mas aqui não é pedir pura e simplesmente coisas materiais e realizações neste mundo, é pedir os bens espirituais, e entre os bens espirituais está a fé. Ali naquela comunidade do Evangelho, eles começam a perceber que Jesus é o filho do carpinteiro, conhece os familiares dele, e então não dão crédito, não dão fé na pessoa de Jesus. E ele então não é estimado na sua própria pátria e em sua própria família. Sejamos nós diferentes, saibamos cultivar nossa fé e acolher a Jesus e crescer nesta fé. Dia após dia, com muita oração e firmes nessa fé, pedindo ao Espírito Santo, sejamos bons cristãos, na virtude, na fé, no amor. Rezemos com você as orações deste dia nas tuas intenções. Pai nosso que estais nos céus, santificado seja o vosso nome. Venha a nós o vosso reino. Seja feita a vossa vontade, assim na terra como no céu. O pão nosso de cada dia nos dai hoje. Perdoai-nos as nossas ofensas, assim como nós perdoamos a quem nos tem ofendido. E não nos deixeis cair em tentação, mas livrai-nos do mal. Amém. Ave Maria, cheia de graça, o Senhor é convosco. Bendita sois vós entre as mulheres, e bendito é o fruto do vosso ventre, Jesus. Santa Maria, Mãe de Deus, rogai por nós, pecadores, agora e na hora de nossa morte. Amém. Glória ao Pai, ao Filho e ao Espírito Santo, como era no princípio, agora e sempre. Amém. Jesus, manso e humilde de coração, fazei o nosso coração semelhante ao vosso. O Senhor esteja convosco. Ele está no meio de nós. A nossa proteção está no nome do Senhor, que fez o céu e a terra. O Senhor Jesus Cristo esteja contigo para te proteger. Esteja à tua frente para te conduzir e atrás de ti para te guardar. Olhe por ti, te conserve e te abençoe. Amém. E a bênção de Deus Todo-Poderoso, Pai e Filho e Espírito Santo, desça sobre vós e permaneça para sempre. Amém. Que nesta sexta-feira você permaneça na paz e na alegria que vem de Jesus. Abençoado dia para você e sua família.

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0: Olá, muito bom dia, 6 da manhã, 11 minutos. Sexta-feira, 31 de julho de 2026. Aqui Luiz Dantas e traz para você mais uma edição do Grande Rio Notícias, o seu programa informativo de todas as manhãs.
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0: Pela sua 99.1, Rádio Grande Rio FM, uma empresa do grupo Moacir Andrade. Seguiremos até as 9 com as informações de Penedo, de Alagoas, do Brasil e do mundo. Vamos então às manchetes, aos destaques de hoje do Grande Rio Notícias, que está só começando.
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0: Seis e onze. Começamos com os destaques de Penedo. Polícia Federal cumpre mandados em Penedo contra fraudes no INSS, com prejuízo de R$ 900 mil.
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0: Penedense Reinerison Vieira, técnico em enfermagem do Hospital Chama, foi um dos palestrantes do 5º Enaltef.
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0: Imperial Coro de Penedo representará a cidade na 24ª edição do Nordeste Cantado, em Maceió.
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0: Agentes da SMTT de Penedo participam de capacitação sobre novos talonários eletrônicos.
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0: Celebração da Missa da Família acontece sábado, amanhã, dia 1º de agosto, em Penedo.
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0: E os destaques em nível estadual. Justiça em Alagoas condena a empresa a pagar R$ 500 mil por danos morais a mais de 1.500 trabalhadores.
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0: Ministério Público Federal reúne órgãos ambientais e de segurança para discutir medidas de conscientização sobre retirada irregular de corais em Alagoas.
1: Grande Rio Notícias.
0: El Niño. Alagoas terá investimentos em segurança hídrica para enfrentar os efeitos da seca.
1: Grande Rio Notícias.
0: Sebrae capacita municípios de Alagoas para ampliar a captação de recursos.
1: Grande Rio Notícias.
0: E os destaques de Sergipe. Procurador-Geral de Aracaju diz que a prefeitura atua para que plebiscito aconteça em outubro.
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0: Sergipe iniciará a multivacinação para crianças e adolescentes no dia 3 de agosto.
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0: Polícia investiga fraude em empréstimo consignado e FGTS em Aracaju.
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0: E os destaques em nível nacional. Anvisa determina a apreensão de lote falsificado de Monjaro.
1: Grande Rio Notícias.
0: MP Eleitoral recomenda partidos a votarem pré-candidatos ligados, aliás, a vetarem pré-candidatos ligados ao crime.
1: Grande Rio Notícias.
0: Brasil vê discriminação em novas tarifas dos Estados Unidos e pede mediação da OMC.
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0: Teremos estas e outras informações no decorrer do Grande Rio Notícias desta sexta-feira, que está só começando, agora são 6h15. Vamos à previsão do tempo.
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0: Tempo e temperatura. Vamos então com a previsão do tempo e a gente inicia falando sobre Penedo, que neste momento registra uma temperatura de 18 graus, com sensação térmica de 19 graus. Vento de 9 km por hora. A umidade relativa do ar está em 60%. E muito baixa, hein? A previsão do sol nascer foi às 5h43. E a previsão dele se pôr será às 17h22. Para Penedo hoje, sol com algumas nuvens e chuva passageira durante o dia. À noite o tempo fica firme. A variação de temperatura fica com mínima de 18. E a máxima podendo chegar a 29 graus. Em Piaçabuçu, vento de 10 km por hora. variação de temperatura, mínima de 22, máxima de 27. Em Igreja Nova, vento de 10 km por hora, variação de temperatura, mínima de 17, máxima de 29. Em Neópolis e Santo Antônio de São Francisco, as cidades vizinhas do estado de Sergipe apresentam as mesmas referências. Vento de 10 km por hora, variação de temperatura, mínima de 18 e a máxima podendo chegar a 29 graus. Agora 6:16.
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0: Confirmando, 6 da manhã, 16 minutinhos. No decorrer do Grande Rio Notícias, nós teremos os companheiros da agência Rádio Web trazendo os destaques do Brasil e do mundo. As principais reportagens dos telejornais, de Alagoas e de Sergipe, e também os destaques do Jornal Nacional, que traz: dívida pública brasileira passa de 9 trilhões de reais após alta de mais de 200 bilhões em um mês. E o STF autoriza inquérito para investigar filho de Lula por suspeita de corrupção e tráfico de influência. 3551-6600 é o nosso fone fixo e também o nosso WhatsApp para você interagir com a gente, trazer suas sugestões, suas reclamações, parabenizar quem você achar que merece, aproveitar a tribuna do nosso programa que está sempre ao seu inteiro dispor. Hoje, sexta-feira, 31 de julho de 2026, nesta data nós comemoramos o Dia Mundial do Guarda Florestal. Hoje também é dia de Santo Inácio de Loyola. E hoje é dia do orgasmo. 6 da manhã, 18 minutos, 6:18. 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Manda aquele cheirão especial para as mamães, as vovós, as titias, aquela irmã mais velha. Essa turma que cedinho está de pé, cuidando da casa, preparando café, deixando tudo pronto, tudo organizado para quando a família acordar, já está tudo ok, tudo 5 estrelas. Coisa boa é ter quem cuida da gente, não é? Mas não esquece não, hein? Todo mundo fazendo sua parte, chegando junto, ajudando também a mamãe nas atividades do lar, pois ela não é escrava não. Então vamos lá, hein, gente? Vamos sair dessa inércia, né? Deixar de ser parasita, movimentar esse corpo, vamos ajudar a mamãe em casa, hein? Abraçar você que é pai, aquele paizão de verdade, pai com P maiúsculo, você que é bem mais que um pai, é um grande amigo dos seus filhos, você que é bem mais que um esposo, é um grande companheiro da sua esposa, você se enquadra nesse perfil, então receba o abraço do nosso programa, do Grande Rio Notícias. E você, filhão, você, filhona, já sabe bem, né? O mandamento é aquele, honrar papai e mamãe sempre. Não esquece isso não, garotada. Honrar papai e mamãe sempre. Meus amigos alunos, 6 da manhã, 22 minutos. Olha a hora, hein? Vamos adiantar aí pra não chegar atrasado, não perder a aula. Então, adianta, tá? Já tá tudo prontinho. Já tomou banho, escovou os dentes, colocou a roupa da escola. A mochila já tá com o material. Só falta tomar aquele cafezão que a mamãe fez, então aproveita. Vai lá, toma aquele cafezão. E em seguida, ó, pé na estrada, viu? Não atrasa não. Ó, mandar um abraço pra Alice, que é filha do David e da Moraes, David Moraes e da Andréia. Também é Maria Valentina, o Gustavo e a Gabriele. São os netos da Vilma lá no Mata Atlântica. Em nome deles, do abraço a todos os demais alunos e alunas que estão nesse momento se preparando para irem para a escola. Vamos lá para o 3551-6600. Os ouvintes interagindo conosco. Tem Gil e Mano por aqui, ó. Bom dia, meu amigo Luiz. Que tenha uma ótima sexta-feira abençoada por Deus. Amém. Que assim seja para todos nós. Dona Iracema, lá da Coab, também está conosco. Feliz sexta-feira. Que a graça de Deus ilumine seu dia e encha seu coração de esperança. Amém, querida. Para todos nós. Sempre, viu? Carlinhos da Coreia também está por aqui conosco, né? Ele diz, a vida não tem replay. Nunca mais teremos a mesma idade, o mesmo dia, a mesma oportunidade. Por isso, aproveite cada segundo, valorize cada momento e viva intensamente o agora. Ele diz, ó, bom dia, manda um alô para Manuel Fubuia, no Mutirão, Zé da Dedé, para a família Maroto, no sítio Botafogo e toda a vaqueirama da Coreia. Que estará na cavalgada de Santo Antônio, no Barro Vermelho. É verdade, esse final de semana, né? Tem cavalgada de Santo Antônio lá no Barro Vermelho, mais uma edição. Vânia de Igreja Nova, manda mensagem de voz.
2: Tá com essa calcinha preta pra mim.
0: Ih, Vânia.
2: Aí, tá louco, Manuel, pra você.
0: Vou ficar na dívida, viu?
2: Uma sexta-feira de saúde e paz.
0: Um abraço, minha querida. Segunda-feira eu pago a minha dívida com você. Seu Manuel Adalto, fala, seu Manuel.
3: Tá bom final de semana, que hoje é sexta-feira.
0: Pra todos nós,
3: mano. Dia de feira livre em Porto Real de Colégio.
0: É verdade, feira na região de Colégio, né? Um abraço aí, seu Manuel. Dário, faz sua cobrança, Dário.
4: Bom dia, Luiz. Bom dia, Luiz Danta. Um alô pra Coab, Luiz. Um alô pra Ponta Mofina, Luiz.
0: Aquele abração, Dário. Pra você, pra turma da Coab, todos na Ponta Mofina, aquele abração. Quem cobra é ele, viu? Osvaldo da família Buscapé também tá por aqui conosco, desejando feliz 31 de julho pra todos. É o último dia do mês. É verdade, Osvaldo. Bom dia, Luiz. Um bom final de semana para todos nós. Amém. Aqui é Danda, da creche Rosete Andrade. Edilson dos Correios também está por aqui desejando bom dia para nós. Messias, grande Messias. E aí, tudo certo, Messias? Dia, manda as ordens.
5: Bom dia, meu amigo Luiz. Tanta bom dia. Desejando para você uma boa sexta-feira com paz, saúde e bom trabalho. Que o Senhor Jesus abençoe a você, sua casa e toda a sua família. Manda um bom dia pro meu amigo Maga Rosa, Dona Cida, Carlito, mano. Não esqueci, meu amigo Rodinho da Rua Nova, Zé Padeiro, que é gente da gente. Valeu, meu amigo, tem um excelente dia. Um abraço para vocês todos da rádio.
0: Amém, querido. Um excelente dia para todos nós. que é que Evane Santos mandou pra mim? Ah, tá desejando bom dia pra nós, né? É último dia de julho, né? É verdade. Hoje, dia 31, terminando o mêsinho de julho, né? A gente começa já agosto. Zé Padeiro, fala, Zé. Bom, tudo dia, certo, Luiz, meu querido? Manda as ordens.
6: Luiz, vou mandar com meus amigos aqui, viu? Na cidade de Penedo, de Chadela Lagoas, hein? Dá um alô aí pro Carlinho da Coreia, meu amigo. Não é disso que a gente vamos cruzar, meu amigão, lá do lado da Coab. O seu João da Macaxeira, vou mandar alô para Jéssica, Roberto, Cal, Maria do Potença, o Ailton, o José Ailton lá da Tapuranga, o Ailton lá da Vila Matia. Vou mandar alô aí para o seu Tarcísio, rapaz, vou mandar alô aí para o Jean, Messias do Cemitério, Valdir, Zé Maria do Cemitério, Duardinho do Cemitério. Vou mandar alô aí para o Pato Broco, rapaz. Vou mandar um alô aí para o Hélio Carroceiro, lá de Sergipe. Vou mandar um alô aí para o seu Lula do Peixe. Vou mandar um alô aí, Luiz. Para todos meus amigos, Luiz. Tá certo? E vou mandar um alô também aí para o Isaías, lá da Marlene, o filho da Marlene. Vou mandar um alô aí para Zé Ivan, Genilson, Anjo. Mandar um alô. O Nino, rapaz. O Nino lá, que é o que mora lá na Noiteiro. O Nino policial. Vou mandar um alô aí para o. Pra todo mundo, Luiz. Aí a história
0: dela. Tá
6: certo?
0: Falou, meu querido.
6: Você vai mandar um alô pro Anjo. Não, para o Gugu, o Alves, o Cássio, a Cássia, o Carlos Eduardo, Vitória. Tá certo? E bom trabalho, meu amigo. Tá.
0: Falou,
6: tá.
0: Zé. Excelente sexta-feira pra você e toda a turma que tá com você trabalhando, hein? Tio William Mirdilha das Flores.
7: Pra você, pra todos os ouvintes. Pra nossos amigos Zé Carroceiro, o Topado de Penedo e Zé Branquinho de Neópolis.
0: Zé, chega já por aqui, o Hélio, viu?
7: Com Deus e que seja sexta-feira de muita conquista, de muita paz, saúde.
0: Pra todos nós, meu amigo. Amém, sempre, hein? Nado da Cooperativa.
8: Santos, bom dia, já estamos aqui, viu?
0: Leo, muito lindo, bem.
8: Deus chama.
0: Vai chegar verdade, agora. Né? Tá chegando o homem. Tá chegando, vamos lá? Ó, tocou isso aqui, já sabe. Hélio Carroceiro tá na área.
9: Bom dia, bom dia, Luiz, bom dia, Luiz, bom dia, Luiz, bom dia, Luiz. Chama na bota, chama. Chama, Luiz Danto. Esse locutor topado, topado. Chamando também. Ontem você vem em Santo Magacinho, na Maurício. Emanuel, Rodrigo e Milena Vasconcelos. O Eudes, topado, topado. O Valdo Fernando e o Valdo de Lima. Esses são os locutores dessa rádio maravilhosa. A Lagoa, de Penedo Lagoa, que faz essa rádio. O povão animado, topado, topado. De Penedo e região. Esses são os locutores topado, topado. Vamos embora. Chama a bota, chama, chama. O povo lá do bairro, Nossa Senhora de Fátima, do Brasil, um mar, os dois, que foi a Patriota, Zé da Dedé, tamo juntos, povo aí com o Sérgio Melo de Lagoa, chama a bota, chamando também o povo aí do bairro Santa Luzia, chama a bota, o meu amigo aí da Tulipa aí, chama o meu amigo lá do Campo Redondo, Zé Padeiro, chama o meu amigo lá do bairro Santa Cecília, Santa Isabel, Mata 31, Mata 2, Velho 2, Competitiva 1, Competitiva 2, esse povão, chama também meu amigo, meu amigo lá, Tio Ila, lá de Neópolis, Tio Ila, Zé Branquinho, Dana Perola, do Dé, Chicão, esse povão que curte sair uma de Lagoa, do Felipe, aí em Sergipe, os estudantes que não é mais, o Tio Ila, a monitora, o motorista, vamos embora, chama também meu amigo, o Val Sapateiro, o Oswaldo Buscapé, o meu amigo Nado Pedeiro, Nado Perveio, vamos embora, meu amigo, Gênio da Escaladeira, Céu, Guaxinim, esse povão é que escuta essa rádio maravilhosa de Lagoa, vai meu abraço e o abraço dessa rádio maravilhosa a todos vocês hoje, nessa sexta-feira, e vamos embora, povão! Aí tá chegando a grande cavalgada aí do bairro Santo Antônio, viu? Conhecido como bairro Santo Antônio, bairro Vermelho aí. Alô, Vaqueiramos, Amazonas, prepara a montaria. É no dia 2, viu? Tamo junto aí no bairro Santo Antônio aí, nessa grande cavalgada aí. O calceiro topado tá lá marcando presença, viu? E a todos vocês, Vai o abraço dessa Rádio Mais Rodada do bairro Santo Antônio, dessa cavalgada aí. Vamos embora, povão. Chama também esse povão que curta aí, meus filhos da Goiânia. Alô, Doge Coveiro, esses coveiros de Penedo. Alô, Paulo Firmino, Quervinho, que não teria para Penedo. Esse meu amigo de coletivo aí, Pita. E o Gustavo aí, que é o demais no seu nome. Vai o abraço dessa Rádio Mais Rodada agora, que faz a parte alta e a parte baixa de Penedo, Alagoas. Chama na bota. Alô, meus amigos, que faz frente aí na Toca do Índio. Esse são os topados que pedem um alô. Vai o alô dessa rádio pra vocês todos aí. Alô, Valdério, chama na bota. Chama, chama esse povão que custa a vida a lagoa. Alô, povão aí do céu aí. Alô, meu amigo Rogério Sábado. Chama na bota, chama na bota. Aí, família, e vamos embora. Esse povão que curte a rádio hoje é sextou, viu, povão? Sextou, sextou. Chama na bota, calceiro topado, topado. Ó, povão, não esquecendo, é o 82, é o 9, é o 99, é o 93, é o 24 e 25. Chama na bota. Tchau, fui. Até segunda, se Deus permitir, primeiramente. Deus é maravilhoso.
0: Foi, né? O homem foi, viu? 6 da manhã, 31 minutos, a gente vai pro break, vai dar aquela faturada. E eu volto já trazendo os detalhes das informações de Penedo. Já já, hein?
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19: Você sabia que o moca é um dos mais saborosos tipos de café? É feito a partir de um tipo raro de grão. Ocorre quando apenas uma semente forma-se dentro do fruto do café. E o único grão concentra todo o nutriente. nutriente da polpa do fruto, por não ter de reparti-lo com outro grão. Assim, fica com sabor mais concentrado e seu formato regular permite uma torrefação mais uniforme. Os mocas são conhecidos ainda como frutos machos ou caracóis.
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6: Você sabia que para os budistas e hinduístas ortodoxos, a sexualidade é inconveniente? O sexo não é bem visto por desgastar energias. Em compensação, nos tantras budistas e hinduístas, a sexualidade aparece como fonte de energia espiritual, sob a condição de se conseguir dominá-la em vez de ser dominado.
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6: Você sabia que o Buda que conhecemos não se chamava realmente Buda? Buda, na verdade, é um título, uma qualificação, não um nome. Sabia que o Buda que conhecemos não se chamava realmente Buda? Buda, na verdade, é um título.

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7: Você sabia que o Buda que conhecemos não se chamava realmente Buda? Buda, na verdade, é um título, uma qualificação, não um nome próprio. Quer dizer, aquele que sabe ou aquele que despertou. É um termo aplicado a pessoas excepcionais que atingem determinado grau de elevação moral e espiritual e se transformam em mestres de sabedoria. O Buda que conhecemos, fundador do budismo, chamava-se, na verdade, Siddhartha Gautama.
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0: 6h51, faltando 9 minutinhos para as 7 horas da manhã. Já estamos por aqui, estamos de volta com o Grande Rio Notícias pela sua 99.1. Você segue enviando sua mensagem para nós. Daqui a pouquinho eu volto a interagir com você no 3551-6600, tá? Enquanto isso, a gente vai trazendo os detalhes das informações relacionadas à nossa terrinha, a cidade de Penedo. Ó, daqui a pouquinho, a partir das 7 horas, eu vou bater um papo com o Valder Lima e o Valbert Lima. A gente vai conversar sobre show, viu? De humor em Penedo. Mais uma produção aí dos meninos na cidade de Penedo. São quantos anos de Mussão? 30, é? 30 anos de estrada aí do Mussão. Já veio uma vez, já trouxeram ele, né? E mais uma vez aqui para a cidade de Penedo. Daqui a pouquinho eu converso com os meninos. Ó, a Polícia Federal, ela cumpriu mandados em Penedo contra fraudes no INSS que geraram prejuízos de R$ 900 mil. A Polícia Federal cumpriu 4 mandados de busca e apreensão nesta quinta-feira, dia 30, em Penedo, durante uma operação contra fraudes em benefícios do Instituto Nacional de Seguro Social, o INSS. O prejuízo aos cofres públicos é estimado em cerca de R$ 900 mil. Batizada de Manifesto 2, a operação contou com o apoio da Coordenação Geral de Inteligência da Previdência Social. As ordens foram expedidas pela Justiça Federal em Alagoas. Segundo as investigações, documentos falsos e dados de terceiros teriam sido utilizados para obter irregularmente benefícios previdenciários e assistenciais destinados a pessoas idosas. Durante as buscas, os agentes procuraram documentos, aparelhos eletrônicos e outros elementos que possam esclarecer a extensão do esquema e identificar novos envolvidos. A investigação começou após denúncias sobre a atuação de um intermediário na concessão dos benefícios. Na primeira fase da operação, realizada em maio de 2025, celulares foram apreendidos. A análise dos aparelhos revelou conexões em outros cadastros suspeitos de fraude e levou ao aprofundamento das apurações. O valor do prejuízo ainda passa por atualização do INSS. Pois é, Polícia Federal teve ontem aqui em Penedo, viu? A matéria, ela só trata sobre cumprimento de mandado já. Aqui tem que não tem nenhuma informação sobre prisões ou alguma prisão que tenha sido feita. Ou feita, né? Tenha sido feita. Mas fala de buscas de aparelhos eletrônicos, né? São apreensões, busca com apreensões de aparelhos eletrônicos e outros elementos. Mas não fala sobre prisão. Mas corre extraoficialmente de que pessoas foram levadas para esclarecimentos, né? Para prestar esclarecimentos. 6h55. Deixa eu falar sobre o meu amigo Reinerson Vieira, que é técnico em enfermagem, trabalha no Hospital Chama, em Arapiraca. E o Reinerson, ele foi um dos palestrantes da quinta Enaltenc, aliás, Enaltenf. O técnico em enfermagem, Reinerson Vieira, integrante da equipe do Hospital Chama, foi um dos palestrantes do quinto Enaltenf, o encontro de auxiliares, técnicos e enfermagens, técnicos e enfermeiros, realizado entre os dias 28 e 30 de julho, no Atlantic Suites, no bairro Jatiúca, em Maceió, promovido pelo Conselho Regional de Enfermagem de Alagoas. O evento reuniu profissionais de diversas regiões de Alagoas para discutir os desafios, as conquistas e as perspectivas da enfermagem. Representando o Hospital Chama, Reinerson participou da mesa redonda com o tema Valorização Profissional, Desafios, Conquistas e Perspectivas, abordando assuntos relacionados ao mercado de trabalho, ética, responsabilidade profissional e saúde do trabalhador. O debate destacou a importância do fortalecimento da enfermagem por meio da qualificação da representatividade e da participação ativa dos profissionais nos espaços de decisão. Durante sua participação, o técnico em enfermagem ressaltou a necessidade de incentivar os profissionais a assumirem um papel de protagonismo na construção de uma enfermagem cada vez mais valorizada. Abre aspas. Me sinto honrado em participar de um evento de tal magnitude, sobretudo tendo a oportunidade de encorajar os colegas técnicos de enfermagem a serem protagonistas em seu trabalho. A valorização da nossa profissão depende do envolvimento de cada um de nós na busca por reconhecimento, representatividade e transformação da enfermagem, fecha aspas, afirmou Reinerson Vieira. Mandar um abração para o meu amigo Rei, que faz tempo que não vejo, ó, tem um tempão. Inclusive, o Rei é filho do subtenente Miguel, nosso ouvinte, meu amigo Miguel, né? Ouvinte do Grande Rio Notícias, lá em São Sebastião. E ontem o Miguel enviava para mim um link de um Instagram. Quando eu abri a matéria, era matéria sobre o Rei e essa participação dele. É um orgulho para o Miguel, para a Rita, para toda a família e para nós, amigos, já, para a gente poder ver o Rei crescendo na sua profissão e não se limitando apenas a desempenhar o trabalho que compete a um técnico de enfermagem, mas fazendo além disso, né? Então, abraçar ao meu amigo Rei, que é um dos integrantes da equipe do Hospital Chama, em Arapiraca. Eu quero até dar os créditos que essa matéria é a matéria da Eli Underline Podcast, que é companheira também de comunicação de imprensa. Essa matéria está lá no Instagram da Eli, falando sobre o Rei e essa participação dele representando o Hospital Chama. O Rei Penedense, né? Gente boa demais, pensa num cabo de bem. Forte abraço, meu amigo Reinerson. E o Imperial Coro de Penedo representará a cidade na 24ª edição do Nordeste Cantate, em Maceió. Imperial Coro de Penedo já tem presença confirmada na 24ª edição do Nordeste Cantate, um dos mais importantes encontros da música coral do país. O evento será realizado no dia 5 de setembro, em Maceió, reunindo grupos vocais de diferentes estados nordestinos em uma grande celebração da música e da cultura. Representando a histórica cidade de Penedo, o coral levará ao palco um repertório que valoriza a identidade cultural do município, reforçando o compromisso de preservar e divulgar a tradição musical penedense. Com o lema Penedo Canta, o Nordeste se encontra, a música nos une. O grupo destaca a importância do intercâmbio cultural promovido pelo Nordeste Cantar, que une vozes, histórias e diferentes expressões artísticas em um único encontro. A participação do Imperial Coro de Penedo demonstra o protagonismo da cidade no cenário da música coral nordestina, levando ao público de Maceió a riqueza cultural e o talento de seus integrantes em um evento que celebra a união entre as regiões e o meio da música. Quero mandar um cheiro especial para minha amiga Antonina Bezerra Ventura, hein, Antonina? Que faz parte também do coral do Imperial Coro de Penedo, né? Cheiro para minha amiga Antonina. Trabalhamos juntos na Secretaria de Saúde. Foi Antonina. Abraço, querida. Agora são 7:01 e os agentes da Superintendência Municipal de Transporte e Trânsito de Penedo participaram ontem, dia 30, de uma capacitação promovida pelo Departamento Estadual de Trânsito de Alagoas, o DETRAN, sobre a utilização dos novos talonários eletrônicos. O curso de aperfeiçoamento foi realizado no Planetário e Casa da Ciência, localizado no Largo da Perucaba, em Arapiraca, e reuniu profissionais que atuam diretamente na fiscalização e no ordenamento do trânsito. Durante a capacitação, os agentes da SMTT Penedo conheceram as funcionalidades dos novos equipamentos desenvolvidos para tornar o trabalho de fiscalização mais ágil, moderno e eficiente. A tecnologia permite otimizar o preenchimento dos dados de infração e reduzir a ocorrência de erros durante os procedimentos realizados nas vias públicas. Os novos talonários eletrônicos contam com cursos de inteligência artificial de primeira geração e outras tecnologias incorporadas ao sistema. Entre as funcionalidades apresentadas está o reconhecimento facial do condutor, recursos que auxilia o agente de trânsito na verificação da identidade da pessoa abordada e na consulta sobre a existência ou não de habilitação. A participação dos servidores na capacitação reforça o compromisso da Prefeitura de Penedo com a qualificação permanente das equipes e com a modernização dos serviços oferecidos à população. Por meio da SMTT, o governo municipal continua investindo na preparação dos profissionais responsáveis pela mobilidade urbana, buscando garantir uma fiscalização mais segura, precisa e eficiente, além de contribuir para o trânsito, para um trânsito mais organizado em Penedo. Com a atualização dos novos equipamentos, os agentes passam a contar com ferramentas tecnológicas que auxiliam a tomada de decisões durante abordagens e proporcionam maior confiabilidade aos procedimentos de fiscalização. 7:03, 7 da manhã, mais 3 minutinhos, para a gente fechar as informações de Penedo, trazer a notícia sobre a celebração da Missa da Família, que vai acontecer amanhã, com o objetivo de celebrar a família como um verdadeiro santuário do amor e da vida. A Pastoral Familiar da Paróquia Santa Luzia promove neste sábado, dia 1º de agosto, mais uma edição da tradicional Missa da Família. A celebração terá início às 17 horas e deverá reunir fiéis de diversas comunidades da região em um momento especial de fé, oração e fortalecimento dos laços familiares. Além da Santa Missa, a programação contará com os momentos de oração, cânticos e reflexões voltadas à valorização da família, reforçando a importância da união, do diálogo e da vivência dos ensinamentos cristãos no ambiente familiar. São 7:04 agora, 7 da manhã, mais 4 minutinhos. Deixa só verificar alguns ouvintes aqui com a gente e eu vou pro break. Vou dar uma faturada. Dona Arlinda, e aí, Dona Arlinda, tudo bem?
1: Um bom final de semana, na presença de Deus, hoje e sempre. Jesus Cristo seja a sua força. Manda um alô pra galera da Vila Matias.
0: Um abraço. Toda vez, ô, Dona Arlinda, toda vez fica faltando um pedacinho, viu? Fica faltando uma sílabazinha da sua fala. Próxima vez, segura aí o cursorzinho do seu telefone até terminar a sua fala, viu? Ouvi te mandar mensagem de voz, vamos lá. Bom, uma criança, quem é? Da Vila Matias, é?
2: Bom dia.
0: Bom dia. Yasmin, é? Eu entendi assim, né? Yasmin. Tá tentando falar aqui, ela. Tá difícil de entender, viu? Ô, mamãe, dá uma ajudazinha aí pra ela conseguir mandar o áudiozinho aqui pra nós, pra que a gente possa entender. Evânio Santos, depois de Evânio, vou pro break, vou faturar, porque na volta a gente vai falar sobre o show do Mussão, mais uma vez aqui em Penedo, hein? Fala, Evânio, tudo certo?
3: Fala, meu amigo Luiz Dantas, muito bom dia, uma ótima sexta-feira, já começando aí o mês de agosto, praticamente, e eu tenho um convite para os atletas de Penedo e todo o Baixo São Francisco, inclusive Arapiraca, onde chega a Rede Grande Rio FM. Olha, dia 16 de agosto, vem aí, mas é uma corrida de Santo Antônio, paróquia Santo Antônio de Arapiraca, que acontecerá num dia de domingo, lá no Lago da Perucaba. Haverá caminhada, percurso de 5 quilômetros e de 10 quilômetros. As inscrições já estão nas últimas vagas, pessoal. Então você pode entrar em contato através do Instagram. Só colocar aí, Paróquia Santo Antônio Arapiraca, e garantir a sua participação. E aproveitando, parabenizar meu amigo Ricardo Popular Biscuin, que trabalha na oficina da Prefeitura. O Ricardo que sempre participa de desafios virtual. Dessa vez foram 300 quilômetros em um mês, valendo caminhada e corridas. Ele concluiu ontem. Parabéns aí, Ricardo, por mais um desafio vencido. A todos um bom final de semana. Um forte abraço.
0: Forte abraço para você também, meu amigo Evânio Santos. Aquele abração. A gente vai pro break. Daqui a pouquinho, na volta, eu vou conversar com Valbert Lima e Valder Lima. O Paranews está trazendo mais uma vez o show do Mução, hein? Mução completando 30 anos de carreira. Já já após o break. São 7:07, tá tudo certinho, tudo por igual. Fature e volto já já.
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0: 7h18, estamos de volta. 7 da manhã, mais 18 minutinhos. Deixa só visualizar rapidinho o nosso WhatsApp, porque já estou aqui com o Valbert Lima e o Valder Lima. A gente vai falar sobre coisa boa, viu? Momento para você desopilar, se descontrair, se divertir no... Agora em agosto, viu? Com o Moção. Já já os meninos trazem detalhes pra gente. Deixa eu abraçar aqui a nossa ouvinte diva, do povoado Itapuranga. O que é que ela disse pra nós? Bom dia, Luiz. Que Deus abençoe você e todos da rádio. Amém, diva? Que assim seja pra todos nós sempre. Bom dia, Luiz. Aqui é a Dilson. Manda um abraço para meus familiares e amigos. Bom dia ao amigo Zé Padeiro. Valdério. Ô, Valdério. Hoje é sexta-feira, hein, Valdério? E aí? Já começou o dia?
1: Bom dia, meu amigo Luiz Dantas. Aqui é o Valdério, viu? Tô na Travessa Fui Damião. Eu, o Tonho, o Da Medida, o Jupira, o Nê. Dê um alô aí pro Zé Padeiro, que ele não tá com raiva de mim, o Zé Padeiro. Eu chamo na bota pra estar com raiva de mim, que não fala também, né? Mas eu tô atento, viu? Sextou, já é sexta, viu? Sextou, um abraço.
0: Aí, Valdério, forte abraço. Sempre que eu ouço o Valdério participando aqui, eu lembro do irmão dele, o de Carlos, que era locutor da Rádio Penida FM. E já não tá mais aqui com a gente, já tem um bom tempo, né? Felizmente foi vítima de um acidente de trânsito. Mas foi assim, um profissional do rádio que até hoje, pelo menos o pessoal da minha faixa etária, lembra bem e gostava da locução do trabalho do de Carlos. Aquele abração, é Valdério. Valeu, meu querido. Bom, vamos conversar com os meninos do Valde Fernando. São os meninos de Valde, né? Valbert Lima e Valde. Os menininhos do papai. Começa falando com quem? Com o Valbert ou o Valder?
2: Eu sou aqui assessorando, né? Assessor. Pelo Novinsol,
0: né? Você já viu, você é o precursor, né?
2: É, mas tudo é o Valbert.
0: Você é João Batista e ele é Jesus, né? Você veio anunciar a chegada. Ô, Valbert, tudo bem, meu querido?
3: Bom dia, Luiz Dantas, bom dia a todos os amigos ouvintes aí do programa Grande Rio Notícias, né? É um prazer, mais uma vez, estar falando aqui com você e... Mais uma vez, não sendo tão redundante, né? Falar de show de humor. Que nós do site Paranews vamos trazer para a cidade de Penedo. E novamente com ele, com o fenômeno do rádio nordestino, né? Moção.
0: Moção, rapaz, Moção. Aquelas pegadinhas de Moção no rádio ali. Eu lembro, viu? Naquela época eu tocava na banda Adrenalina. E a gente viajava muito, Alagoas e Sergipe, e a gente sempre ia, a van ia sintonizado era Sonsonsat. Era Sonsonsat, ele ainda estava na Sonsonsat. Meu irmão, a gente se acabava com as presepadas dele, né?
3: E para você ter uma ideia, nessa época foi onde também começou a surgir as bandas de forró fazendo sucesso.
0: Uhum, é verdade.
3: Avião de forró também foi nessa época, Saia Rodada.
0: Mastruz com Leite, Mel com Terra. Isso.
3: Cavalo de Pau. É.
0: E vocês sabem assim, tem uma história
3: magníficos,
0: aí.
3: Magníficos.
0: A Sonsonsat, aí é uma jogada de marketing, viu? Porque a Sonsum, ela é do proprietário da Mastruz com Leite, né? E o que foi que ele fez? Ele precisava divulgar as bandas dele. E para divulgar, naquela época, você precisava pagar muito as rádios. Para você ter acesso às rádios e que as suas músicas fossem tocadas. Ele criou um sistema de rádio que era Sonsonsat.
3: É o nome do
0: Gugel, sim. Gugel, né? Via satélite. E assim, aí as rádios começaram a linkar. Eu lembro que a M. São Francisco tinha um link que entrava a Sonsonsat no horário do Moção. A Grande Rio FM, antes de eu entrar aqui, também teve um período, também, né? Linkava, era com a Sonsum, mas a ideia da Sonsum foi para o dono do Mastruz com Leite divulgar.
3: Divulgar as bandas.
0: Divulgar as bandas. E aí nessa, e o Moção, meu irmão, pegou uma carona aí, foi todo mundo junto pro sucesso, né?
3: Todo mundo estourou.
0: E assim, ele é um cara que soube surfar na onda, porque lá atrás, quando ele começou, no máximo se tinha era Orkut, olha lá, viu? Não tinha Flir, WhatsApp, não tinha Instagram, não tinha essas redes sociais todas.
3: Era na raça.
0: Né? Mas ele, se você for observar, ele também tem um trabalho forte nas redes sociais, né? No Instagram e tudo mais. Ele faz collab, faz um monte de coisa com muita gente, né?
3: Há 5, 6 anos a divulgar nas redes sociais, né? Porque até então era só rádio. Teve até uma... uma mídia muito forte para saber a fisionomia do Mussão, né?
0: É verdade, todo mundo queria saber se era um velho, de fato. Pela voz.
3: Aí ele começou aos poucos migrar para a internet.
0: Ele terminou aceitando mesmo, tendo que mostrar
2: a cara,
0: que, a cara, né? Porque o rádio ele sempre foi só voz, né? O rádio sempre foi voz e mexendo com o imaginário das pessoas. Aí a partir do momento que começaram as transmissões ao vivo, começaram a fazer as lives e tal, aí o pessoal começou a descobrir, mas ele se segurou e terminou vendo que ou surfava na onda ou ficava para trás.
2: Isso, ele via que tinha que aparecer.
0: Uhum.
2: Eu recebi essa semana um conselho do Eudes Alves.
0: Sim.
2: Que a gente tem o Tribuna Penedense, né? Ninguém sabia. Não sei como você descobriu. Você foi o primeiro que descobriu.
0: E foi.
2: Era, tava em off ele.
0: Aí o Valbert, falei com o Valbert.
2: Deu a dica, foi. A gente pegou
0: Eu falei com você, você disse, né, meu irmão e tal. E esse aí.
2: A gente pegou a onda do Honda, de outros, do Boa Informação, do Penedo Extremo. Aí a gente pegou esse caminho, não, vamos por aqui, que aqui é um caminho que hoje...
0: Que o pessoal busca a visualização, né? Vai ali para visualização.
2: Aí a gente foi e fez o Tribuna para poder focar nessas notícias mais sensíveis. Mais assim,
0: policiais, notícias de impacto forte.
2: Isso. Forte aí impacto. A gente começou a crescer. Aí o Eudes hoje, ontem ou foi antes de ontem, me deu essa dica. Se quer que sua página cresça, apareça nela.
0: Pronto,
2: aí eu disse, rapaz,
0: verdade.
2: Eu não tenho tempo de aparecer. Eu não tenho como fazer isso, porque o meu trabalho, ele me suga muito. Mas quem sabe eu vou pensar numa pessoa
0: mais na frente,
2: para ver se possa aparecer. Então, isso. Se você não aparecer, não mostrar a cara, você não é visto e não é lembrado. E aí foi o que aconteceu com o Mussão. Teve que aparecer, senão ele ficava para trás.
0: É verdade. E ele, o ano passado ele teve aqui, foi? Com vocês?
3: Sim, teve com o projeto Pega Fogo Cabaré.
0: Sim.
3: Que era ele, o Renan da Resenha e o José Fabiano.
0: Hoje o show é outro, né? O desse ano agora já é outro show.
3: É diferente.
0: Mas também show. Interagindo com mais alguém no palco?
3: Sim, vai ter participação de dois artistas que trabalham com ele na internet, que é o Chico Bestafera e o Galo Cego. E o Galo Cego.
2: O cara desse é pra ser levado a sério.
3: E o Galo Cego, né? Que também são dois personagens aí que tiram muita resenha, que o pessoal gosta bastante. Então esse ano vai ser um show diferente, um show comemorativo, né? Que o Mussão
0: ano
3: faz 30 anos de carreira no rádio. Então vai ser um show especial e a gente conta com o público penedense, né? Comparecer.
0: Pender de região, viu?
3: É, Pender
0: porque,
3: de região.
0: Porque a gente é uma cidade fronteira. E tem aqui Sergipe com as cidades bem próximas, né?
3: Sim,
0: fácil do pessoal chegar para cá.
3: No ano passado teve pessoas que vieram de Coruripe, Sabuçu, Neópolis, Carrapicho.
0: Faz caravana aí, gente. Junta a galera. Nova. Racha uma van e vem, então, né?
3: E novamente, esse ano, o pessoal já disseram que vai comparecer aqui em Penedo. Vai ser dia 29 de agosto, né? Às 19 horas, 7 horas da noite, no Centro de Convenções de Penedo. Então você pode marcar presença, não fique de fora desse showzado. Que vai ser de humor, Mussão, Chico Bestafera, Galo Cego e a participação dela que não pode ficar
0: de
3: fora.
0: Sim, rapaz, tem uma prata da casa aí, não tem?
3: É, nos nossos shows ela não pode ficar de fora.
0: O ano passado também tava, não foi?
3: Tava.
0: Poderosa.
3: Todos os anos. Foi 2023 com o Zelezinho, tinha Poderosa. 24 novamente Zelezinho, tinha Poderosa. O ano passado
0: Mussão
3: marcou presença também.
0: E Poderosa lá.
3: E esse ano novamente.
0: Mussão então, de novo e Poderosa.
3: Ó, são 4 anos aí que a gente abre espaço aí para esse artista fantástico, que é a Poderosa, que faz sucesso em Penedo, em toda a região e até fora do estado de Alagoas, viu, pra você ter
0: verdade.
3: Ideia. Ele vai fazer show em Pernambuco, vai fazer em Sergipe, então vai ter Poderosa novamente aqui, junto com o Mussão, marcando presença dia 29 de agosto no Centro de Convenções.
2: A Poderosa é tão parceira nossa que se a gente fizer um show de humor e não chamar ela, ela vai...
0: Vai à força, né?
2: Vai à força. Assim,
0: eu, você olha
2: se
0: pro
2: você
0: lado,
2: não me chama, eu vou. Cheguei a esse Poderosa. Não, eu vim participar só pra dar um boa noite.
0: E fica fácil.
2: Tanto é a nossa parceria.
0: Fica fácil dela entrar no antigo Cine São Francisco, né? Que é o Centro de Convenções.
3: Convenções,
0: vai pra ali, aí já reserva um quarto lá no hotel, né? Dá um migué, já faz até uma troca por arroba. E por ali dentro mesmo, ali, quando pensar que não, sai, já sai do palco.
2: Já,
0: né?
2: Sai do palco.
0: Tá no palco.
2: Você vê, a poderosa tá do lado.
0: Verdade. Como vai ser a questão da faixa etária, hein, Valberto?
3: Porque... O show dele é um pouco pesado, né?
0: Pesadinho, né?
3: É pesado, mas é uma resenha boa, uma resenha saudável, né? Que todo mundo conhece a resenha, né? Uhum. Quem não conhece resenha pesada hoje em dia, né? Mas a faixa etária é de 16 anos.
0: 16 anos.
3: Quem for entrar menor de idade tem que entrar acompanhado dos pais. Então, certo. Uma faixa etária de 16 anos, e só destacando, né, a questão dos ingressos.
0: Sim.
3: Os ingressos estão sendo vendidos na Ótica Diniz e no Galpão Zureta. Mais uma vez, são duas empresas parceiras dos nossos eventos, Galpão Zureta, do nosso amigo Mike, e Ótica Diniz.
0: E mas é preço... diretamente com vocês, também consegue?
3: Consegue.
0: Tem algum contato telefônico que pode divulgar?
3: Podemos disponibilizar, que é o meu telefone pessoal, que é o 829-9802-4371. Pode ligar, certo. Faz uma reserva.
0: Principalmente o pessoal de fora, né? Pia Sabuçu, Coruri, Feliz Deserto, Igreja Nova, essas cidades aqui do entorno.
3: Para facilitar, no ano passado a gente começou a colocar ingressos online também.
0: Ótimo,
3: e o pessoal também maravilha. aderiu muito, teve quase 50%, foi tudo
0: da online. Venda, online. Da venda, online, ó que maravilha. Online,
3: que é o site da Outigo. Outigo, que a gente também disponibiliza lá um link. Quem não souber o site da Outigo, é só entrar no Instagram do Opara News.
0: Certo.
3: E lá na bio vai ter o link que já direciona vocês para Outigo e faz a sua compra sem problema nenhum, que lá também tem a questão de pagar no Pix, pagar no crédito, facilita também um pouco.
0: É o que eu ia perguntar a você, se tem algum Instagram onde vocês estão compartilhando, divulgando o show, pronto, e o pessoal pode ter acesso para ter mais detalhes de informações, sim, já para compra de ingresso e tudo mais. Então no Opara News,
3: lá
0: no Instagram, na bio já tem lá um linkzinho, o pessoal pode clicar e conseguir fazer a compra,
3: online
0: já está disponível.
3: Online, quem mora fora, né, tem a facilidade, sim, de comprar online.
0: E tem que reservar, não é? Porque se chegar na hora para comprar, já pode era, não? Ter.
3: E é limitado, viu? E é limitado porque lá...
0: Tem um espaço, conhece, né, que precisa...
3: Um espaço limitado, são 700 pessoas. Então, chegar nesse limite, infelizmente, quem chegar depois vai ficar de fora.
0: E valor do ingresso?
3: O ingresso individual está sendo vendido a R$50,00 individual.
0: Tá bom, valor. Tá
3: meia
0: bom.
3: Entrada, R$25,00, né? E quem quiser comprar casadinha, que são duas entradas, né? Dois ingressos, paga R$80,00.
0: Ó, vale a pena, quem for com a esposa.
3: E pra você ter uma ideia, a gente não majorou os ingressos nesses quatro eventos que a gente faz em Penedo.
0: O valor vem sendo o mesmo.
3: Vem sendo o mesmo desde o primeiro evento de 2023. Então a gente preza também pra dar uma maior disponibilidade pra pessoa que tem pouco recurso, né?
0: Sim. Sempre mas quer participar, quer ir, não é? Quer se divertir.
3: Pois, né? Isso é resenhar, rir.
0: Poder ver o artista. Tem muita gente que é fã do Mussão.
3: Sim.
0: E que mesmo vendo o Mussão no Instagram, no YouTube, quer ver pessoalmente.
3: Quer ver ao vivo.
0: Quer ver pessoalmente, vivo. É verdade.
3: Então vai ser um showzaço, né?
0: Pronto.
3: Vai ser um showzaço.
0: Me diz uma coisa, sobre o show do ano passado, foi casa cheia.
3: Casa cheia, graças a Deus.
0: Mezanino ali, aquela parte alta, sim, cheia, embaixo cheio.
3: Cheio. Teve gente que chegou para comprar, não tinha mais ingresso na hora.
0: E público começou a formar fila lá, como foi? A partir de que horas? Lembra?
3: 6h30 já tinha gente.
0: O pessoal já estava lá.
3: 6h30. 6h30 já tinha gente fazendo fila, já virando ali para subir na
0: cidade
3: de cultura. O pessoal já se formando para entrar, porque a expectativa era muito grande. Né?
0: Tem muita gente que quer chegar cedo, quer ir ali para as primeiras cadeiras, quer ficar em frente também, né? Quer ficar também, pertinho, né?
3: Também então, pessoal... corre o risco de ser chamado pro palco, né?
0: Aí onde tá. Ou do que dele descer e resenhar com o cabo ali,
3: não
0: é?
3: Tem gente que não gosta, rapaz, fica reservado.
0: É melhor ficar distantezinho. Ou ir pro mezanino ali.
2: Fica lá em cima, melhor, né?
0: Fica no mezaninozinho ali. E olha que ele pode até ter uma... você aí em cima, assim, tá. Não para de cuspir no povo. De jogar chiclete, igual na época do Cine São Francisco, eu lembro. Os cabas jogavam chiclete, pô.
3: Rapaz,
0: a gente tava ali embaixo. Jogava chiclete e tava certo.
3: Chiclete, né? Outra coisa.
0: E os meninos... chiclete. E os meninos direto com a lanterninha, né? O Ari, ó. Direto com a lanterninha. me diz outra coisa. Sobre o show do ano passado, o Mussão, ele faz só o show, quando termina ele já pica mula, vai para outro show, ou ele ainda tem um tempinho de tirar uma foto com alguém, não, fazer um social com os com
3: assim, depende plateia. Da agenda dele, assim, no ano passado ele fez um show no dia seguinte, eu acho que foi no Rio Grande do Norte. Aí ele veio direto para Penedo. Então já veio já.
0: Ele já vinha de outro show, parece que ele vinha de Pernambuco, né? Era Natal.
3: O ano passado foi Rio Grande do Norte, não sei qual foi a cidade. Então chegou um pouco cansado, entendeu? Porque às vezes ele faz um tour pela cidade. O ano passado ele fez um tour.
0: Ou ainda conseguiu visitar alguns locais.
3: Ele chegando em Penedo, já fazendo gravações dos casarões e falando da beleza que era a cidade de Penedo. E pra você ter uma ideia, quando terminou o show, né, no dia seguinte, quando ele se acordou, ele gravou novamente sobre a cidade de Penedo. Foi. Então ele gostou de Penedo. Ele fez um vídeo, até eu salvei aqui no meu celular. Ele, daquela fachada do Hotel São Francisco, gravando o Rio São Francisco, gravando a Igreja São Gonçalo. Então, falando bem da cidade de Penedo. Então, isso é importante também para o município, para a cidade, isso, que divulga. No Instagram, de um artista tão grande como ele, que é a Moção.
0: É uma propaganda aí imensa, né, para a cidade de Penedo.
3: Imensa.
0: E agora a cidade, ela está como perto de centro da Unesco, né? Aí pronto, cidade criativa da Unesco, aí melhor ainda. Sim, vamos lá. Então, o show vai ser dia 29.
3: 29.
0: Agora de agosto.
3: De agosto.
0: Às
3: 19 horas.
0: O local, centro de convenções, né? A entrada, R$50 inteira.
3: Meia entrada.
0: 25, meia entrada. Tem um limite de ingressos para meia entrada?
3: Tem 40%.
0: 40%
3: é destinado para meia entrada.
0: Meia entrada. Então quem vai para meia entrada tem que correr trecho, né?
3: Tem que correr.
0: Vai logo lá na bio, já reserva.
3: Acaba logo.
0: Porque senão fica sem. E primeiro começa a Poderosa.
3: Primeiro é Poderosa fazendo a abertura, né? O show dele. É, como ele sabe resenhar, né? Fazendo aquela.
0: Interage com todo mundo. Ele gosta de mexer com o povo na plateia, né? Ele gosta, ele interage.
3: Com o público, né? E depois vem o Moção com sua trupe. Chico Bestafera e Galo Cego. Imagina a resenha que vai ser.
0: Chico Bestafera. Rapaz, o nome miserável. Bicho, tem lá no Instagram dele. Eu esqueci qual é a piada que ele, eu acho que é com esse Chico Bestafera. Meu irmão, o cara pega um A da miséria
3: tem
0: com ele.
3: Tem até um áudio no Instagram que o pessoal já fez música já com Galo Cego. Galo Cego! Aí ele começa a xingar o Moção. Vai ser resenha. Sim. Então compareça você, ouvinte aqui do programa Grande Rio. 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
0: Ó, o hábito, né? O hábito. Esporte. Tudo grande com Grande Rio, né?
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0: Maravilha. Ó, meus amigos, fiquem à vontade aí para finalizar. Tiver mais alguma coisa que a gente não falou? Alguma pergunta, alguma coisa?
2: E aí, Valdanima, dá um play. Eu só vim aqui reforçar o convite, né?
0: Ele é precursor, pô, cara.
2: Eu não tô aqui fazer nada.
0: Agora cuidado, viu? Porque o fim do João Batista foi sem a cabeça, né? Ainda foi servido numa bandeira. Mas, ó, brincadeiras à parte, viu, meninos? Agradecer a vinda de vocês. A gente tá à disposição sempre, né?
2: Obrigado pelo espaço, né?
0: Tem a parceria aqui da Rádio Grande Rio FM, o Grande Rio Esportes, né, que vocês apresentam. Estão de volta a casa, né, das 18 às 19 horas. E esses eventos que o Paranews vem fazendo, esse nem é o primeiro, nem vai ser o último, a gente sabe disso. Mas é algo que assim, movimenta a cidade, né? Traz a possibilidade do pessoal se divertir um pouco, desopilado dos problemas, das preocupações. E uma oportunidade de ver o artista.
3: O artista
0: que está sempre aí no cenário, despontando na mídia.
3: E ainda bom porque vai ser de um local espetacular, né? Que é o Centro de Convenções.
0: Centro de Convenções. Bem localizado.
3: Climatizado.
0: Fácil, né? Estacionamentos próximos ali, não é? Estacionamentos próximos, fácil. Do pessoal ter um acesso até para pegar transporte para voltar, quem não tem transporte próprio também ali, é um excelente local, ainda pode comer, claro. Quando sair ir ali na lanchonetezinha, pode dar uma circulada na cidade ali no centro histórico, é uma maravilha.
2: Assim, Luiz, que quando você fala de um show de humor, você já se refere ao Paranews, porque já ficou a marca registrada.
0: Registrado.
2: Além do Zelezinho, a gente agora está trazendo Moção mais uma vez. Então é uma oportunidade única de você ver um artista nordestino se apresentar na sua cidade. Principalmente aqueles fãs que foram fascinados pelo rádio, com ele falando, eles falando piada, tirando resenha. Então se você já imagina a resenha no rádio, imagine
0: pessoalmente.
2: Então é um show assim que a gente faz muito apreço e a gente batalha muito para trazer ele.
0: Claro
2: que existe a questão de os ingressos para fazer o show acontecer, né? Para poder trazer o Moção, né? Tem a questão dos patrocinadores que chega junto, a prefeitura municipal.
0: Conseguir a agenda dele também, né?
2: Conseguir a agenda, a prefeitura municipal de Penedo.
0: Também dá suporte a você?
2: O prefeito Ronaldo Lopes está dando suporte também para a gente trazer esse evento para cá. E também tem um público. Então, assim, é um conjunto de forças que faz com que a coisa aconteça. Não é só depender do poder público. É uma série de fatores.
0: Uma parceria aí, não é?
2: Isso. Não é chegar lá e sugar tudo do município. A gente faz essa divisão para que esse show aconteça. E esse show não vai acontecer do nada. Todo mundo sabe, conhece o Moção e sabe que o valor não é um valor barato.
0: E é verdade.
2: É um valor que é pela história do artista.
3: É um artista nacional.
0: É.
3: Não é local, estadual, é a nível nacional. Então o peso é muito grande.
0: É. E olhe que você conseguir um artista desse não é fácil não, né? Porque o cara roda muito e já veio uma vez para voltar para a cidade, por que ele vai voltar? Porque sabe que aqui tem público, sabe que quem contrata é responsável.
3: Verdade.
0: E tem a questão do acolhimento também, muito bem acolhido, muito bem recebido. A prova desses shows que vocês fazem de humor, ela é tanta que a coisa é sucesso, que o Zelezinho duas vezes, não foi?
3: Duas vezes.
0: Moção duas vezes. Então, se não fosse legal, se o público não gostasse,
3: se o artista não gostasse,
0: o artista não se identificasse, poxa, fui pra Penedo, não deu ninguém, então o público, marasmo danado e tal.
3: Mas tem essa mesmo, Luiz. Teve uma situação que o empresário do Moção disse que estava marcado um show pra uma cidade e o Moção disse que não queria ir. Porque não se sentiu bem na cidade, que teve alguns problemas, então tem isso também. O artista tem o seu aval também de dizer ao produtor que não quer ir para aquelas cidades, porque depende de vários fatores.
0: Justo, e quando a coisa ocorre ali cinco estrelas, o cara faz questão de voltar.
2: E vinha.
0: Não é? Se não tivesse sido bem acolhido e o público não tivesse interagido com ele e
2: queria vir, não.
0: Levantasse mais ainda o termômetro das brincadeiras dele, não iria vir. Não depende só dele a apresentação. Ele precisa também interagir com o público. Se o público não reagir, aí o show fica sem graça.
3: Uma banda, né? Uma banda, se vai para um local onde não tenha público.
0: É.
3: Onde o produtor
0: fica morgado,
3: não tem
0: nenhuma
3: condições para o artista.
0: Justo. O cara vai uma vez e não volta mais, né?
2: Volta mais.
3: Então é isso.
2: E só dizendo. E ele se encantou pro Penedo.
3: Foi, gostou de Penedo, gostou. E só dizendo a você, ouvinte, que esse show é totalmente diferente do ano passado.
0: Sim, é um ponto importante, né?
3: Totalmente.
0: O show já é
3: um
0: outro, né?
3: É outro show, o artista é o mesmo, mas é um show diferente, o roteiro diferente.
0: Quem vai ver outra coisa.
3: Ver
0: o artista
3: coisa.
0: É o mesmo, porém a interação é outra.
3: Né? Um roteiro diferente, porque vem os personagens e também ele vai focar muito na carreira dele, 30 anos de Moção. Ele vai focar muito na questão do rádio. De onde ele surgiu, de onde ele veio, como ele veio e as pegadinhas. Que ele também interage com o público colocando as pegadinhas dele. E ele faz pegadinha ao vivo, pra você ter uma ideia. No show dele solo. Então vai ser totalmente diferente, vai ser um show inédito aqui na cidade de Penedo. Então, contamos com você, ouvinte.
0: Pois é, quem for não vai se arrepender.
3: Vai não.
0: Rapaziada, até a próxima, viu?
3: Obrigado
0: pela vinda.
3: E até a próxima, se Deus quiser. Tchau.
0: Eu vou faturar, vou pro break, são 7h42 e a gente volta já, não sai daí não.
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7h48, hein? Faltando 12 minutinhos para as 8 horas da manhã. No instante, o tempo passa, né? Faltando 12 para as 8, vamos com notícias aqui do nosso programa. Ó, gente, a Justiça de Alagoas, ela condena a empresa a pagar R$500 mil por danos morais a mais de 1.500 trabalhadores. Pois é. Uma cooperativa de Alagoas e os administradores dela foram condenados ao pagamento

0: de uma indenização de R$500 mil a 1.556 cooperados por danos morais coletivo, né? Dano moral coletivo. A informação foi divulgada ontem, dia 30, pelo Ministério Público do Trabalho em Alagoas, o MPT. A Justiça decretou também que a Moderniza deve encerrar as operações. A condenação é em primeiro grau, cabe recurso, e foi decidida em 21 de julho. De acordo com o órgão, a decisão é do juízo da Vara do Trabalho de Palmeira dos Índios, que identificou que a Moderniza, Cooperativa de Trabalho, Serviços Gerais e Administrativos, cometeu diversas irregularidades. Dentre elas, tentar mascarar o vínculo empregatício com as vítimas. Não garantir direitos trabalhistas como Previdência Social e Fundo de Garantia por Tempo de Serviço, o FGTS. Firmar contrato com pagamento de salário mínimo de R$ 1.100 em 2021 e R$ 1.212 em 2022 e pagar apenas R$ 600. O G1 Alagoas tenta contato com a Moderniza, Cooperativa de Trabalho e Serviços Gerais e Administrativos. O MPT de Alagoas revelou ainda que a empresa firmou diversos contratos entre 2019 e 2022, fornecendo a mão de obra para as cidades de Porto Calvo, Champreta, Poço das Trincheiras, Taquarana, Olho d'Água do Casado, Estrela de Alagoas, Limoeiro de Anadia, Porto de Pedras, Tanque d'Arca e Quebrangulo. O órgão disse que a sentença judicial confirma a tutela inibitória deferida em maio de 2024. Por conta disso, os réus têm obrigações a fazer e não fazer. As determinações devem ser cumpridas em 30 dias, a contar do trânsito em julgado do processo, que é quando acabam os recursos por parte dos réus. A multa pelo descumprimento da sentença será de R$5.000 por trabalhador encontrado em situação irregular. Já em relação às obrigações de não fazer, a pena será de R$10.000 por violação de cada uma delas. A fazer, registrar todos os cooperados que trabalhavam para a Moderniza. Assinar as carteiras de trabalho e previdência social com as reais datas de admissão, remuneração e condições de trabalho. Recolher e individualizar o FGTS devido nas respectivas contas vinculadas aos trabalhadores. A não fazer, se abster de intermediar mão de obra e a entes da administração pública direta ou indireta, municipal ou estadual, no estado de Alagoas. Celebrar novos contratos, termos de parceria ou instrumentos análogos não condizentes com a finalidade social da cooperativa de trabalho, notadamente para intermediação de trabalhadores contratados. E fundar, criar, participar, gerenciar ou administrar sociedade cooperativa destinada à intermediação de mão de obra subordinada. Pois é, ou atende os requisitos, as determinações da justiça, ou então vai ter que pagar caro, né? Mas esse processo ainda cabe recurso. Vamos aguardar os desdobramentos da ação, se a defesa vai protocolar alguma coisa pedindo em outra instância, né? Então vamos aguardar. 7h52. E o Ministério Público Federal reúne órgãos ambientais de segurança para discutir medidas de conscientização sobre retirada irregular de corais em Alagoas. O Ministério Público Federal realizou no último dia 19 reunião para discutir estratégias de prevenção à retirada irregular de fragmentos de corais, conchas e outros organismos marinhos por turistas que visitam o litoral alagoano. A iniciativa foi motivada pelo registro de materiais encontrados nas bagagens de passageiros durante inspeção em aeroportos, situação que levou órgãos ambientais e de segurança pública a discutir medidas de conscientização e aperfeiçoamento dos procedimentos de orientação aos visitantes. O encontro foi conduzido pelo Procurador da República, Érico Gomes, e reuniu representantes do Instituto Chico Mendes de Conservação da Biodiversidade, o ICMBio, do Instituto do Meio Ambiente de Alagoas, o IMA, do Instituto Brasileiro do Meio Ambiente e dos Recursos Naturais Renováveis, IBAMA, e da Polícia Federal. Os representantes destacaram que muitos turistas recolhem pequenos fragmentos de corais, conchas e outros elementos marinhos como recordação da viagem, sem saber que a retirada desses materiais do ambiente natural configura infração ambiental. Os objetos costumam ser identificados durante a inspeção de bagagens e encaminhados aos órgãos competentes para a adoção das medidas administrativas cabíveis. Outro encaminhamento discutido foi a ação de um sistema de integração voluntária de fragmentos de corais, conchas e outros materiais recolhidos irregularmente. A proposta prevê a instalação de recipientes específicos em aeroportos, em modelo semelhante ao utilizado para o descarte de objetos proibidos em bagagens de mão, permitindo que os passageiros devolvam os materiais antes do embarque. Os itens recolhidos serão encaminhados aos órgãos ambientais, responsáveis por definir sua destinação adequada. A medida deverá ser acompanhada da capacitação das equipes que atuam na inspeção de bagagens e de definição de um fluxo integrado de atendimento, priorizando a orientação dos passageiros e a prevenção de novas infrações ambientais. 7h55, Grande Rio Notícias tem um oferecimento de Casa de Carnes Bomboi Prime. 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Vamos lá para o 3551-6600, nosso WhatsApp. Tem mais ouvintes interagindo conosco. Meu amigo Miguel. Fala, subtenente, tudo certo? Manda as ordens.
1: Bom dia, Luiz. Bom dia, meu grande locutor. Que a paz e a graça esteja com todos aí na rádio, na cidade de Penedo. Que prazer. Que prazer enorme estar sempre ligado neste rádio, nesta emissora linda, maravilhosa, nesta emissora que nos traz alegria todas as manhãs com este lindo programa, Luiz. E deixa eu lhe dizer uma coisa, Luiz, como é bom
0: Diga duas.
1: Participar aí com vocês. Sim, participar. Olha, amanhã quando você for para missa aí das famílias, bote lá meu nome lá, viu? A família do Miguel Santana, você bota assim, Miguel Santana e família. Olha, um cheiro no coração, Luiz. E eu fico muito feliz em sempre estar escutando e participando aí com você, com a Sandra, que é aonde eu tenho o horário que eu tenho tempo de estar escutando, viu? Olha, aquele cheiro no coração, viu?
0: Alô, Miguel. Abração, meu querido. Hoje seu filhão foi destaque também aqui no programa, viu? As matérias locais, a gente teve o Rei Nerisson também como destaque entre as matérias do nosso programa de hoje, Miguel. Aquele abraço, meu querido. Se preocupe não. Eu vou colocar você nas minhas orações já antes de eu dormir, viu? Que eu sempre rezo antes de dormir e ao acordar. Peço pelos meus amigos, né? Por todos. Mas vou nominar você e sua família, viu? Tenha certeza, meu querido. Quem também tá por aqui é Sandoval. Bom dia, Luiz Dantas. Aqui é Sandoval do Madre. Deus abençoe o nosso dia, amigo. Amém. Que assim seja. Altair de Piaçabuçu também tá com a gente, desejando bom dia. Valdete Sapucaia, lá de Pindorama. Forte abraço a Valdete e toda a família em Pindorama, nos acompanhando. Vamos lá, quem mais está por aqui? Mensagem de voz.
2: Bom dia, Luiz.
0: Bom dia.
2: Oi, estou... Eu quero que você faça um anúncio aí, que aqui no sítio Lagoa Seca, nas casas aqui do final, tem um posto entre uma casa e outra, que está apagado, apagou ontem de noite e ela queimou. Então, se você puder fazer esse apelo para eles virem botar uma lâmpada aqui, nas casas aqui. Eu vou até olhar o número do posto.
0: Pronto, veja isso, viu?
2: Se eu enxergo direitinho.
0: Se puder, faz uma foto
2: aí
0: e manda.
2: Queimou a lâmpada. E a gente não pode ficar sem essa lâmpada.
0: Faz uma foto, um vídeo e manda.
2: Não tem o número, não. Tem um número bem apagadinho.
0: Tá apagado, né?
2: Feito no cimento mesmo.
0: Tem alguma casa perto?
2: Mas
0: se tiver alguma casa em
2: tá
0: frente...
2: Aqui. O número é 988. Depois do contador.
0: Uhum.
2: Da encruzilhada pra cá é depois do contador. No meio das casas mesmo. A lâmpada tá queimada.
0: Uhum.
2: Se eu puder fazer um apelo pra eles virem colocar, a gente não pode ficar sem essa lâmpada.
0: Fica em frente a qual casa? Qual o número da casa?
2: Que aqui tem muito mato, aqui na terra da usina.
0: Certo.
2: E a gente não pode ficar com as portas escuras.
0: É verdade.
2: Desde já eu agradeço. Tenha um bom dia e bom trabalho.
0: Certo. Se puder, amiga, veja aí em frente qual é a casa que fica e manda pra gente assim, tipo, ó, Luiz, aqui em frente à casa número tal. Não é ficar na porta da casa número tal. E aí fica mais fácil pra gente avisar o pessoal da iluminação pública, ok? Ou então tem outra questão, pega um carvão e faz um X bem grande no poste, ó. Luiz, ó, o poste da Lagoa Azeda, tá com um X, tem um X, ó, marcado, é o poste que precisa trocar a lâmpada, tá bom? E aí fica mais fácil para os meninos identificarem. Quem mais? Tem mais aqui com a gente? Antes, deixa só enviar já o áudio dela para poder a gente solicitar da Secretaria Superintendência de Limpeza de Superintendência de Iluminação Pública aí dos meninos para fazer então a troca da luminária. Mais um ouvinte aqui com a gente, quem é que tá por aqui é Rita, né? Bom dia, Luiz Dantas. Que Deus abençoe o nosso dia, amigo. Sextou. Verdade. Rita do Povoado Capela. Aquele abraço, Rita. Bom dia, meu amigo. Aquele abraço. Bom dia para minha família, que nem sempre está junto a mim. Oxê. Todo mundo distante, né? Todo mundo morando longe, hein? Aqui é o Nado, né? Nado Pedreiro, lá do BV. Nem sempre está junto a mim, mas está sempre em meu coração. Aí tá certo. Bom dia, Luiz. Bom dia, nada. É verdade, né? Todo mundo cresce, aí constitui família. Cada um vai morar no bairro, nem sempre a gente tá junto, né? Maluquinho do Brega também tá por aqui desejando bom dia pra nós. Meu xará lá de Neópolis, Luiz Vigilante. Fala, xará.
3: Bom dia, Luiz, meu xará. Que é Luiz Vigilante, Escaldantas. Vou mandar um alô pra Bruno, Diego em Aracaju e Ramon aqui na academia. E um abraço pra... E um alô pra Ivan do Povo. Que Deus seja um dia abençoado por Deus, viu? E a vocês aí, desde um bom dia. E Deus ilumina os passos vocês todos aí. Até outra hora.
0: Amém, meu querido. Que ilumine os passos de todos nós, sempre. Dona Rosiene, lá da Vila Santa Clara. Aquele abraço da Rosiene para a senhora. Seu Luiz, né? Meu xará, esposa da Dona Rosiene e toda a família. Quem tá por aqui... Desejando bom dia para nós. Bom dia, Luiz Dantas. Estou na escuta, na Avícola Camilo. Tenha uma sexta-feira, uma ótima sexta-feira. Deus abençoe você e toda a sua família. Que é o Anderson Tenório. Forte abraço, Anderson. Por falar no Anderson, que mora ali no Gabriel. Deixa eu mandar um cheirão para dona Givalda, Ana e Sandra. Também estão ali no Gabriel e ouvem sempre o nosso programa. 8h04, vou pro break e volto já já.
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0: Ok, estamos por aqui, seguindo com o Grande Rio Notícias. Deixa eu trazer a Lu, lá da Igreja Nova, que mandou mensagem desde cedo para nós, em duas parcelas hoje.
1: Bom dia, Luiz. Bom dia a todos da Grande Réio. Como é que tá você, Luiz Dantas? Tá tudo bem, meu querido? Luiz, hoje 31 de julho, certo? É, hoje o CPF de hoje, CPF de hoje é meu padrinho, rapaz. Ele mora aí pertinho de vocês, da Grande Rio. É, está completando mais uma primavera, meu padrinho Robério, padrinho Berinho, ok? Eu disse a você que é mais um padrinho meu que está completando esse mês, certo? Hoje meu padrinho Roberto está completando o ano hoje, certo? Bem aí, que mora aí pertinho de vocês, da Grande Rio. Também mandando um alô também para o João Vitor, acho que se eu não me engano, é em São Sebastião. Inclusive, eu tenho uma irmã também que mora em São Sebastião, minha irmã Dayana. Mora aí também. E vai para todos os ouvintes, viu, meu querido? Mas o CPF de hoje é meu padrinho Berinho. É o esposo. Para quem não sabe, é o esposo da minha madrinha Márcia. Certo? Um abração para todos da Grande Réio. Bom dia, viu, Luiz? Um excelente final de semana para você. Tudo de bom. Tchauzinho. Hoje é o Dia Nacional, só que eu não posso revelar, que é uma coisa muito grave. Hoje é o Dia Nacional do...
0: Já disse cedo, Lu. Dia Nacional do Orgasmo.
1: Tchauzinho. Quem pode revelar é o Emanuel mais tarde.
0: Dia Nacional não, é Dia Mundial, viu?
1: Valeu, Antônio.
0: Hoje é o Dia Mundial.
1: CPF, viu? E amanhã... Já vou logo adiantando... Antônio Silva, amanhã, né? Amanhã o Antônio Silva tá em festa.
0: É primeiro de outubro, Antônio, viu, mulher? Campanha, é outubro.
1: Primeiro de agosto. E amanhã também, Luiz, eu queria que você parabenizasse também meu amigo Emerson, que está completando ano também amanhã, junto com a Edivânia. E a todos os ouvintes, meu querido, um abraço. Os aniversariantes de hoje é meu padrinho Berinho. E os de amanhã, o de amanhã é Edivânia, esposa do Antônio Silva.
0: Ah, Edivânia, sim, pensei que fosse o Antônio.
1: A família dele mora aí, mas hoje ele mora em São Paulo. O Emerson mora em São Paulo. Tchauzinho, meu querido. Uma boa final de semana pra você, bom final de semana, melhor dizer, e a todos com certeza da Grande Rio, tchauzinho.
0: Tem mais um áudio dela, viu?
1: Eita,
0: duas parcelas.
1: Eita, Luiz, agora como você falou aí nos meninos, Valberto Lima e Valder Lima, se eu não me engano, Valde Fernando está completando o ano domingo agora, dia 2, né? Se eu não me engano, dia 2 de agosto, certo? Agora que eu lembrei, dia 2 de agosto, dia 31 hoje, aniversário do meu padrinho Robério, Berinho, mais conhecido, e dia 1º, amanhã é o aniversário da Edivânia, esposa do Antônio Silva, né? E o Emerson, um grande amigo da gente na Vila São Francisco, hoje está morando em São Paulo. E no domingo é o Valde Fernando, né? Se eu não me engano. Tá certo? Um abraço então, meu querido, mais uma vez. Bom dia.
0: Bom dia, Lu. Aquele abração. Verdade. O Emerson vai estar aniversariando amanhã, né? Domingo. E Valde Fernando, aliás, amanhã sábado. Valde Fernando no domingo. Certinho, Lu. Domingo é aniversário do professor Valde Fernando Costa. Quem mais está com a gente é o Jaurino. Fala, Jaurino.
2: Bom dia, meu amigo Luiz Danta. Bom dia, meu amigo Luiz Danta. Aqui é o Jaurino. Luiz Danta, você tem que me passar informação aí na Defesa Civil. A Defesa Civil, onde fica? Porque chegou ontem aqui um senhor aqui na minha oficina, né? Para trocar uma peça de uma placa de de ar-condicionado, né? Ainda parece que me conhece, não. Eu trabalho na despesa civil, né? Ele até falou o nome dele, né? Ah, ele disse, você confia? Ele disse, não, me deu seu número. Aí ele me deu o número, até me deu o número até errado, né? Que pessoa, essa pessoa não é honesta, é desonesta. Passou o número até errado, né? Botei a peça da placa do troquei do ar-condicionado dele, ele levou, né? Que é um técnico dela, para que ela fazia um serviço, né? E não retornou. Passou o número errado ainda mais. Ligo, não atendo, né? Você tem como passar onde fica pra mim a defesa civil. Que eu vou lá cobrar esse senhor lá, entendeu? Vou cobrar lá, que é o meu direito. Ele viu a placa com o nome que não trabalha fiado, dá pra ele ver. Né? O cara com um carrão novo, condições de pagar, eu vou cobrar ele lá. Ah, você tem como passar e não fica o direito de ficar na defesa civil?
0: Eu não sei de certeza, viu? O meu amigo Jaurino, eu não sei se funciona no mesmo prédio da Guarda Patrimonial, mas estou vendo aqui com o secretário aqui, Emanuel, para ele me informar e eu passo para você. Tá? Ó, de repente também tem o seguinte, viu? A pessoa pode ter dito que trabalha lá e de repente pode não trabalhar, né? Também ele pode ter passado o telefone e algum número, ou ele se equivocou no número que passou, ou o número que você pode ter anotado pode ter se equivocado no número, e isso pode ter feito com que você não conseguisse contato via telefone com ele. Mas vou confirmar aqui com o secretário e digo para você onde funciona a sede da Defesa Civil do município de Penedo. Eu vou trazer os companheiros do OL1, OL TV Primeira Edição, trazer a Cristiane Gonçalves, que é a âncora, com uma matéria com relação à morte de um adolescente em uma escola, que reforça a importância dos primeiros socorros, né? Então, vamos lá com essa informação com relação à morte de um adolescente, Cristiane Gonçalves e os companheiros do AL2 aqui, aliás, o LTV Primeira Edição, em nosso programa. Vamos lá.
3: E na última terça-feira, um adolescente de 13 anos morreu dentro de uma escola estadual no bairro do Vergel do Lago, aqui em Maceió. A suspeita é que esse adolescente tenha sofrido um mal súbito e falecido. Situações como essa acendem um alerta sobre a importância de ter profissionais com noções básicas de primeiros socorros nas instituições de ensino.
4: Em algum momento da vida, você já deve ter ouvido frases como criança cega 1, ou todo cuidado com criança é pouco. E como uma parte considerável do dia eles passam na escola, isso exige muito preparo, principalmente na área de saúde, uma atenção que a Lei Lucas trouxe.
5: Lucas Begali era uma criança de 10 anos e ele foi para um passeio da escola, né? E chegando lá, infelizmente, assim, deram um cachorro quente para ele, aonde ele veio se engasgar com a salsicha, né? No entanto, ninguém sabia fazer o procedimento de desengasgo, certo? E infelizmente o Lucas morreu, faleceu, veio a óbito, né? Então a mãe dele, a Alessandra Begali, certo? Ela procurou ver essa questão para ver o que podia fazer para que não acontecesse com mais ninguém aqui no Brasil. Hoje, escolas particulares, públicas, recreações, creches, se não tiver, certo, esse treinamento com professores, certo, com funcionários também, o que é que pode acontecer? Multa, e se continuar sem o curso, pode ter até fechamento da escola.
4: Na prática, a lei obriga que a escola capacite os colaboradores para determinadas situações e mantenha um pessoal ativo e de pronta resposta.
5: Essa obrigatoriedade seria para os professores e funcionários, tá? E o que é que seria passado? Toda essa parte de desengasgo, também a parte de primeiros socorros, que seria um ataque epilético, uma convulsão, uma queda, né? Talvez que a criança venha. Aqui a gente vê muita criança correndo de um lado para outro e a probabilidade de acontecer um acidente é muito grande com queda. Então tudo isso é passado dentro do treinamento.
4: E essa escola particular na Ponta Verde, que tem em média 1.600 alunos, a doutora adotou um protocolo bem rígido.
6: Segurança é o ponto principal da nossa escola. O ponto principal precisa ser a segurança. E no caso de a gente tratar com muitas crianças, até bebês, como a gente tem na educação infantil, a preocupação com engasgo, com pequenas peças, tudo isso é muito relevante para a gente. Então temos os nossos profissionais, são capacitados anualmente, como reza a lei, e temos aqui também profissionais especializados em pronto atendimento. São os bombeiros civis que atuam em pronto atendimento, para além de locais para esses atendimentos.
4: As instituições públicas e privadas são obrigadas a implementar as diretrizes da Lei Lucas.
7: A lei pede uma periodicidade. Anualmente as escolas são obrigadas a fazer este curso, não só com novos profissionais, bem como reciclando profissionais que já o fizeram. Além disso, a lei exige algo bem interessante, é importante que os pais tenham ciência disso para poder fiscalizar também, ajudar os órgãos públicos de maneira geral, as instituições, na fiscalização do cumprimento dessa legislação, que é a determinação de se afixar o certificado de realização deste curso, bem como a listagem dos profissionais que fizeram.
4: E que tem consequências para quem descumprir essas normas.
7: Existem penalidades, naturalmente, que são trazidas pela legislação, né? Uma delas é a pena de multa. Então, inicialmente, há uma progressão, né, prevista na legislação. Então, primeiro será notificada essa instituição, dando ciência e pedindo que ela comprove a realização e o cumprimento da legislação. Caso não tenha havido esse cumprimento, poderá ensejar a penalidade de multa. Se for reincidente, essa multa ela é, inclusive, majorada. E, além disso, se for uma instituição privada, por exemplo, ela pode chegar num estágio mais gravoso, naturalmente, até a perder o seu alvará de funcionamento.
4: Até porque ao deixar o filho na escola no começo do expediente, o que os pais esperam é recebê-lo e levá-lo para casa são e salvo.
8: A gente precisa se preocupar não é no fechamento, e sim na questão de repente acontecer um mal súbito com a criança aqui dentro, porque o maior valor do pai que deixa a criança aqui é o filho. Né? E ninguém quer ter essa notícia por telefone que talvez a criança tenha passado mal por qualquer situação que seja.
0: Pois bem, o alerta fica aceso aí, né, para essa questão dos primeiros socorros com relação aos alunos e às escolas. É importante que os pais monitorem sempre os seus filhos, mas que as escolas também estejam sempre, né, aptas a poder trabalhar os seus servidores, né, seu quadro de funcionário, para que eles sejam capacitados. E tem a lei que obriga a capacitação de noções básicas de primeiros socorros para funcionários de escolas. Então é importante que as escolas trabalhem isso aí, porque vai conseguir salvar muitas vidas. 8h29. 8 da manhã, mais 29 minutinhos. E Alagoas terá investimentos em segurança hídrica para enfrentar efeitos da seca por conta do El Niño. Alagoas está entre os estados do Nordeste que receberão ações de segurança hídrica para reduzir os impactos provocados pelo fenômeno El Niño, segundo o governo federal. As medidas incluem investimentos em adutoras, canais, cisternas, novos reservatórios e recuperação de barragens em uma estratégia voltada para enfrentar períodos de estiagem e garantir o abastecimento de água. As ações fazem parte de um pacote anunciado na quarta-feira, dia 29, pela ministra da Casa Civil, Miriam Belchior, que prevê investimentos de 1,3 bilhão de reais para minimizar os efeitos do fenômeno climático responsável por alterações no regime de chuvas e aumento da temperatura do Oceano Pacífico. Além de Alagoas, os investimentos em segurança hídrica também contemplam Maranhão, Piauí, Bahia, Ceará, Pernambuco, Paraíba e Rio Grande do Norte. Entre as iniciativas está a continuidade de obras relacionadas à integração do Rio São Francisco, que beneficia cerca de 12 milhões de pessoas nos estados do Ceará, Pernambuco, Paraíba e Rio Grande do Norte. O El Niño costuma provocar redução das chuvas no norte e no nordeste do país. Atraso do período chuvoso no centro-oeste e sudeste e aumento de enchentes na região sul. Por isso, o governo federal informou que as medidas serão direcionadas de acordo com as características de cada região. 8h31. E o SEBRAE capacita municípios de Alagoas para ampliar captação de recursos. As prefeituras do interior de Alagoas ganharam um importante aliado para aumentar a autonomia financeira com o curso de captação de recursos públicos realizado pelo SEBRAE Alagoas no município de Arapiraca. A iniciativa obteve resultados práticos imediatos ao mapear oportunidades e concluir as atividades com 12 projetos estruturados que juntos somam R$485 mil em chances reais e de custo, aliás, e de curto prazo para os cofres públicos dos municípios participantes, além de mapearem um potencial que atinge aproximadamente R$21 milhões em editais abertos. A capacitação foi planejada para enfrentar as dificuldades, aliás, enfrentar uma dificuldade histórica dos municípios, a dependência excessiva de repasses públicos, como o Fundo de Participação dos Municípios, o FPM, e de emendas parlamentares, e a dificuldade para a elaboração de projetos técnicos capazes de captar verbas federais e de instituições privadas. O SEBRAE, como um indutor ativo do desenvolvimento econômico regional, busca formar equipes para transformar as necessidades sociais dos municípios em propostas aptas a financiamento público e privado. De acordo com o analista da Universidade de... Aliás, de acordo com o analista da Unidade de Ambiente de Negócios do SEBRAE Alagoas, Tatiane Eigler, o impacto do curso superou as expectativas ao gerar resultados concretos durante o treinamento. A realização do curso de captação de recursos faz parte de um amplo conjunto de soluções que o SEBRAE Alagoas oferece às administrações municipais. Por meio do Cidade Empreendedora, a instituição atua em várias frentes junto aos gestores públicos, como, por exemplo, para desburocratizar processos e incentivar compras governamentais de pequenos negócios locais. Ao incentivar os municípios a buscarem maior autonomia na gestão financeira, o SEBRAE reafirma seu papel na modernização da gestão pública e no desenvolvimento econômico sustentável em Alagoas. 8h34. 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Deixa eu voltar para o nosso WhatsApp. Quem está por aqui é o Cláudio da Sebes, presidente das Vilas. Fala, Cláudio.
9: Bom dia, Luiz. Passando aqui para avisar que amanhã teremos missa na Capela do Senhor do Bonfim, aqui no Oiteiro, às 19 horas. A missa agora, todos os sábados, acontece aqui na Capela do Senhor do Bonfim, às 19 horas. Então, toda a comunidade penedense está convidada a celebrar conosco esse momento de fé.
0: Um abraço, meu querido. Falou, Cláudio. Então, ó, convite feito, tá? Um abraço para todos da Vila Santa Clara, Vila São Francisco, Vila Primavera. Meu amigo Cláudio da Sebes e toda a sua diretoria. Aquele abraço. Vânia de Igreja Nova.
10: Oi, Luiz, aqui é a Vânia de Igreja Nova. Tudo bom? Hoje, ô Luiz, no final do programa, você canta os parabéns pro meu amigo João Vitor, viu? Aqui de Igreja Nova, completando depois de amanhã, dia 2, viu? Canta os parabéns pra ele no final, viu? Aqui é a Vânia de Igreja Nova, viu?
0: João Vitor vai estar aniversariando domingo, é? João Vitor de Igreja Nova. Aniversariante de domingo, né? É a Vaninha que está parabenizando seu amigo, que vai estar completando a nova. Cido de Japoatã. Eita, Cido veio. Uma, duas, três, quatro parcelas. Fala, Cido.
11: Com o compadre Luiz Danta, no Grande Rio FM aí, notícia, né? Estou aqui transmitindo aqui da Calçada da Fama, que é Cido de Japoatã, Sergipe. Abraçar aqui os amigos de Sergipe, viu? Meu compadre São Mateus, aqui lá em São Francisco, está lá com o som em todo o volume ali ouvindo, viu? Um abraço ao compadre que vai passear em Neópolis, Neapolitano, Santana, São Francisco, meus amigos aí com bigode de sapo, ao compadre Marizão e saúde também para ele, né? Com fé em Deus, que Deus restaura aí a saúde dele, né? Um abraço ao compadre do Benedito da Santa, ao compadre Senhor da Colônia, os amigos de Pendeiro de Região, Dona Petrúcia, aquele forte abraço, ao compadre da Bahia, Roberto aí da cidade de Pendeiro, Damião aí, Pendeiro, viu? Na cidade de Pendeiro, um abraço aí, senhor Alagoano, seu Adacido Castro e família, a todos um bom dia, viu? Que Deus abençoe a todos nós, excelente sexta-feira abençoada por nosso bom Deus, para todos nós. Eu não posso esquecer, doutora comadre Luziette Love, a Igreja Nova, aquele forte abraço para ela e família. É, ó, compadre Sérgio Melo, estamos esperando, com fé em Deus, viu? Logo cedo, nas madrugadas, na parte de 5 horas, com fé em Deus, viu, compadre Sérgio Melo aí de Igreja Nova. É verdade, a Poderosa é topada, viu, a Givânia, viu? Poderosa aí, conhecida como a Givan. Gente boa, gente.
0: Ó, se tu conhece, hein?
11: E o Chico Bestafera, valeu, meu pai. Tá bom, viu? Valeu, meus amigos aí das Alagoas.
0: Pois é, Cido. É o Bestafera vai estar com moção aqui em Penedo dia 29. O nosso ouvinte que pediu a informação com relação a Defesa Civil do município, né? Ô, Jaurino, a Defesa Civil do município. Ela fica na Getúlio Vargas, logo depois de onde funcionou ali a Santa Casa, um pouquinho mais abaixo, né? Fica em frente à Secretaria de Infraestrutura. Eu não vou dizer o nome do restaurante, tem um restaurante ali, mas não é nosso anunciante, não vou estar fazendo propaganda, mexendo de graça, né? Mas, ó, passou a Santa Casa, quando você chegar no próximo beco ali, que é o beco do Tamanduá, você pode perguntar onde é a Defesa Civil. Você vai estar quase em frente, viu? Quase em frente mesmo. Fica do lado oposto da Santa Casa, na Avenida Getúlio Vargas, número 284. Fica o prédio da Defesa Civil do município. Quem mais está com a gente? Que eu vou pro break, né? Geninho de Jeda. Fala, Geninho, como é que tá Neópolis?
12: Bom dia, Luiz. Estou aqui na escuta. Um bom dia para todos nós, né? Um bom final de semana. Eu tô querendo fazer uma visita, ainda não deu. Mas se Deus quiser, fazer uma visita aí a você, a Antônio Silva. Bom dia.
0: Falou, Geninho. Quando vem, vem no horário do Antônio, porque o Antônio não vem mais não, no horário da manhã. O Antônio agora tem um compromisso de tomar um cafezinho com o Elândio, lá na portaria do IFAO. Ele tá viciado no cafezinho lá, toda de manhã. Ele nem toma mais o cafezinho da sexta-feira aqui com a gente não, viu? Tem um cafezinho social da Grande Rio FM aqui com os funcionários. E Antônio Silva não vem mais, porque ele agora, ele toma o cafezinho na portaria do IFAO, toda manhã, viu? Venha no horário de meio-dia. Que aí você vem no horário do Antônio, dou um pulinho aqui, tá? Trago violão, viu? Pra fazer uma musicazinha aqui pra nós. Eu venho aqui pra gente se conhecer, viu, querido? Cida Lima. E aí, Cida? Depois da Cida, vou faturar. Vou pro break.
13: Bom dia, Luiz. Que Jesus lhe dê uma boa sexta-feira abençoada, um bom final de semana pra você e toda a sua família. Que Deus te abençoe na sua saída, na sua chegada, pra onde você for. E que o menino Jesus esteja no seu lar e na sua vida, Luiz. Um abraço para a Anjinha, para a Manga Rosa, para a Lamucia, para a Graça e Margarida, para a Maria Luísa, para a Maria Lima Barro Vermelho, Dona Iracema, para a Wanda e família, e todos estão escutando, Luiz. E Jesus dê um bom final de semana a todos os seus ouvintes, que todos estão escutando. E um abraço para Sérgio Melo, que amanhã estamos com ele, né? Em nome do Senhor, que Jesus esteja na paz. Luiz, bom dia. Deu uma obrigada aí ao secretário, que ele limpou minha rua. Minha rua tá mais linda do mundo, limpinha, Luiz, tão limpinha mesmo, parece que a rua cresceu. É igual uma casa quando você limpa ela, tá linda a minha rua. Só uma coisa que ele deixou, um saco de areia que meu filho juntou, assim, que tava fazendo cobra, né, ele não conseguia carregar o saco da areia. Mas fora isso, Luiz, a rua tá linda, limpa, limpa, Luiz. É a coisa mais linda do mundo, pensa como é linda uma rua limpa, igual uma casa, quando você limpa a casa. Uma casa limpa, bem arrumada, é muito bonita demais. Me aceita na minha rua, tá muito limpa. Só eu, o povo, disse como é lindo uma rua limpa, igual uma casa, quando você limpa a casa. Uma casa limpa, bem arrumada, é muito bonita demais. Me aceita

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0: 8h50, de volta. Vamos para as últimas informações do Grande Rio Notícias, mas antes eu quero mandar um abraço pro meu amigo e irmão Márcio Reis, no loteamento Pinheiro. Alô, Márcio Reis! Alô, dona Sônia! Toda a família, aquele abraço. Alô, Marcone! Marcone! o Márcio, não é Marcone não, né? Aquela história. O cabra tá bravo, viu? Tá mais bravo que um siri na lata. Vamos lá, vamos com as últimas informações do Grande Rio Notícias. As informações de Sergipe, uma reunião realizada na manhã de quinta-feira ontem, dia 30, entre a prefeita de Aracaju, Emília Correia, e o presidente do Tribunal Regional Eleitoral, desembargadora Ana Lúcia Freire, tratou sobre a relação do plebiscito que pode causar, aliás, trataram sobre a realização do plebiscito que pode consultar a população sobre a definição administrativa dos limites entre a capital e São Cristóvão. De acordo com o procurador-geral de Aracaju, Unaldo Mota, a capital continua atuando para que o plebiscito comece este ano. Abre aspas. Vamos correr para que o plebiscito ocorra ao menos no segundo turno. Fecha aspas. Disse, referindo-se à consulta popular que pode acontecer junto com as eleições. O procurador esclareceu ainda que o acordo assinado entre as cidades não foi uma concessão da área para São Cristóvão, mas apenas uma etapa para viabilizar o plebiscito. Entre os próximos passos estão o estudo de viabilidade municipal, que cabe à Assembleia Legislativa, a consulta de sentimento popular de pertencimento dos habitantes das áreas envolvidas e o encaminhamento para o TRE de Sergipe para viabilização da votação. Ele explicou também que cerca de 8.500 pessoas que moram nas regiões de Areia Branca, Robalo e Mosqueiro devem ser impactadas com a decisão da consulta popular. 8h53. E Sergipe iniciará a multivacinação para crianças e adolescentes no dia 3 de agosto. A estratégia de multivacinação 2026 terá início em todas as unidades básicas de saúde de Sergipe na próxima segunda-feira, dia 3. O objetivo de ampliar o acesso à imunização é resgatar não vacinados e completar esquemas vacinais incompletos. A campanha visa a atualização da caderneta de vacinação de crianças e adolescentes menores de 15 anos, contribuindo para a prevenção e redução, controle e eliminação de doenças imunopreveníveis. A iniciativa ocorre no período de 3 de agosto a 1º de setembro de 2026 e terá um dia D de divulgação e mobilização em 22 de agosto, disponibilizando todos os imunizantes previstos no calendário nacional de vacinação da criança e do adolescente, além da vacinação de estratégias específicas. A campanha contribui na ampliação do acesso da população à vacinação, redução à incidência de doenças imunopreveníveis, complicações, internações e óbitos. 8h54, e a Polícia Civil vai investigar uma suspeita de fraude na contratação de empréstimo consignado e operação relacionada ao saque do Fundo de Garantia do Tempo de Serviço, FGTS, em Aracaju. A informação foi confirmada na quinta-feira ontem, dia 30. De acordo com a Secretaria de Segurança Pública, o boletim de ocorrência foi registrado na 8ª Delegacia Metropolitana. No registro, a vítima relatou que acreditava estar realizando um procedimento para consulta ou retirada de valores do FGTS, mas posteriormente identificou a contratação de um empréstimo em seu nome sem autorização. O caso será investigado pela Polícia Civil, que orienta que outras pessoas que tenham passado por situação semelhante procure uma unidade policial para registrar o boletim de ocorrência e contribuir com as investigações. 8h55, tem agora o Giro de Notícias, agência Rádio Web, hoje com o Norberto Notari. Ele vai trazer para a gente: terremoto registrado na fronteira do Peru com o Brasil. Tem esta e outras informações. Giro de Notícias da agência Rádio Web, 8h56.
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2: Sexta-feira, 31 de julho de 2026. Este é o Giro de Notícias. Eu sou Norberto Notari e você acompanha os destaques do momento. Ministro do STF, André Mendonça, atendeu o pedido da Polícia Federal e autorizou a abertura de inquérito para investigar Fábio Luiz Lula da Silva ou Lulinha. A investigação é por suspeita de tráfico de influência no Ministério da Saúde e no Palácio do Planalto. Os investigadores querem saber se Lulinha vendia acesso ao governo federal. Um terremoto de magnitude 5.6 foi registrado próximo da fronteira entre Peru e o Brasil na noite desta quinta. As informações são do Serviço Geológico dos Estados Unidos. O sismo teve profundidade de 145 quilômetros, o que reduz a probabilidade de danos. Não há informações sobre vítimas. O governo da Espanha afirmou que quase 50 mil migrantes cruzaram para o enclave de Ceuta, no norte da África, vindos do Marrocos. Os dois países reforçaram a cerca fronteiriça no território que pertence à nação europeia a partir de hoje, após as travessias em massa. Pelo menos 19 corpos foram encontrados na água. Morreu hoje o ex-zagueiro Franco Baresi, um dos maiores nomes do futebol italiano. Ele era ídolo do Milan e da seleção. Inclusive, a morte foi anunciada pelo clube rossonero nas redes sociais. Baresi havia feito uma cirurgia em 2025 para a retirada de um nódulo no pulmão e desde então passava por tratamento oncológico. Brasileirão, o Corinthians e o Atlético Paranaense ficaram no empate sem gols. E o Cruzeiro bateu o Curitiba por 1-0 no complemento da 21ª rodada. Pela Sul-Americana, o Grêmio perdeu em casa para o Bolívar por 1-0 e está fora do torneio. O Giro de Notícias é uma produção da agência Rádio Web. Produção e apresentação, Norberto Notari. Trabalhos técnicos, Mário Melo.
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0: Faltando agora 2 minutinhos para as 9 horas da manhã. Giro de Notícias, agência Rádio Web. Professora Lourdinha está por aqui, desejando bom dia para nós. Ela diz que Deus abençoe você e toda a sua família. Bom final de semana, com muita saúde e paz para todos. Amém. Que assim seja para todos nós sempre, professora. Dona Petrúcia, bom dia, iluminado por Deus. Meu abraço. Amém, professor. Oh, Dona Petrúcia, cheiro para a senhora, excelente final de semana. Bom dia, sou Nilton Santos de Salgueiro. Sou locutor. Ele mandou até foto aqui, ó. Mandou uma foto dele, hein, no estúdio. Muito bem. Nilton Santos, né? Ele sempre pede em música de limão com mel. Tô ouvindo. Tá ouvindo pelo aplicativo, é, Nilton? Ô, Nilton, música das 5 às 6 eu posso tocar pra você. Mas a partir das 6 até as 9, só notícia, viu? Mas a partir das 9, você pode fazer o pedido à Sandra, que ela toca pra você, mas tem que ser música atualizada, viu? Senão não rola. Dona Maria José, Dona Maria José de Pia Sabuçu. Fala, Dona Maria, tudo certo?
3: Bom dia, Luiz, que tá falando aqui, mas é de Sabuçu, como é que você vai, Luiz? Vai tudo na paz, vai tudo bem, você, sua mamãe, seu pai, toda a sua família, seus filhos, como é que você vai, Luiz? Vai tudo bem, graças a Deus. Lembrança da sua colega, Maria José, aqui de Pia Sabuçu. Eu estou aqui no sítio, Luiz, estou aqui no sítio, aqui vendo as minhas coisas, minhas galinhas, Luiz, meus peru, meus animais, meus cachorrinhos aqui no Rio. quintal, aqui no sítio, Luiz, é joia, Luiz, muito bom demais. Tchau, Luiz, fique com Deus, Deus abençoe.
0: Cadê a Ana Maria? Terminou o áudio e a Ana Maria não terminou o assunto. Um abraço, Ana Maria. Tem um som alto lá, tocando, que não foi brincadeira, não, né? É, bom dia, Luiz Dantas. Luiz, minha filha encontrou uma carteira de identidade no centro de Penedo. Eu acho que é de Piaçabuçu. Deixa eu ver aqui o nome da pessoa. Deixa eu ver se a gente consegue ler o nome. Ô, ficha limpa, se você puder enviar uma outra foto, viu? A foto, faz a foto horizontal, né? Faz ela vertical, não. Faz horizontal, fica melhor pra gente. Deixa eu ver aqui o nome da moça. É uma moça, né? É Carla Karine. Atenção, Carla Karine Gomes dos Santos. Carla Karine Gomes dos Santos. Você que perdeu o seu RG, foi encontrado. O RG dela ainda é do RG antigo, né? Ainda é do RG antigo, ó. O seu documento foi encontrado, tá? Entre em contato aqui conosco, que a gente faz a ponte entre você e o meu amigo Erildo, para você ir buscar o seu documento de identificação. Quem também encontrou um documento e pediu para a gente anunciar foi a dona Iracema, lá da Coab. Dona Iracema, ela encontrou um documento no sábado passado, à noite, quando ela estava indo para a missa. Encontrou nas imediações do Hospital Regional. E a gente já anunciou, mas a pessoa ainda não foi buscar, não é, dona Iracema? A pessoa ainda não compareceu, nem entrou em contato por telefone com a dona Iracema, nem conosco, aqui da rádio. Deixa eu ver se eu consigo identificar o nome. É Fátima Carolane da Silva Santos. Fátima Carolane da Silva Santos. Fátima Carolane da Silva Santos, o seu RG foi encontrado e está com a dona Iracema. Entre em contato conosco no 35516600, que a gente faz a ponte com você e a dona Iracema para poder você ir buscar seu RG. Lu, mais uma vez, Lu, o que foi, Lu?
4: Um abraço, doutor Compadecido. Seu Cid de Japotão, um grande abraço também, misericórdia. Tá vendo, seu Cid? Logo, Chico, misericórdia, que nome horrível. Valei-me, Cristo.
0: É, Lu. Eita, meu Deus, vamos lá. Bom dia, anuncie, por favor, um iPhone perdido, que foi encontrado, é isso? Um iPhone que foi encontrado, né, na verdade, né? O nome é Florence Marcelino de Jesus. Até o nome na frente, é? Fala para a mesma entrar em contato com esse número. Bom, o telefone, ele se encontra no Mata Atlântica 1, é isso? No conjunto Mata Atlântica 1. Sandra, já começou o cafezinho? Já? Não, né? Gente, foi encontrado um iPhone e quem perdeu o iPhone, entra em contato com a moça aqui que passou, ela passou o número para nós, 9150-9307, 9150-9307, foi você, Sandra, que perdeu esse iPhone aqui, ó.
5: Opa!
0: Ó, logo um iPhone, ó.
5: Fui eu não fui não, opa, mas seria
0: tá
5: se ela não fez,
0: viu?
5: Ou se não devolver, cadê?
0: É pra anunciar aqui.
5: Por favor. É, já tá aqui alguns dias esse óculos.
0: Um iPhonezinho, tá com a capinha.
5: É, peça pra ela fazer um videozinho, uhum. Porque aí posta no status da rádio e diz.
0: Ó, tem identidade junto, ó.
5: Então, diga o nome da pessoa.
0: Habilitação, na verdade, aqui, não é?
5: Diga o nome.
0: É uma carteira de habilitação.
5: Eu mesmo consigo não ler quando vou
0: falar. Não, ali tá ruim, mas ela anotou aqui o nome.
5: Digita o nome.
0: Florence, aliás, Florenice Marcelino de Jesus.
5: Florenice Marcelino de Jesus, foi encontrado o seu documento, tá possível com iPhone.
0: E um iPhone,
5: iPod, hein? iPod.
0: Perdeu tudo na vez só.
5: Foi, então.
0: Identidade e telefone.
5: Encontrou também.
0: Bom, a moça encontrou e a senhora pode entrar em contato com ela, tá? Ah, já entrou em contato com você, a moça? Maravilha. Uhum, coisa boa, então. Excelente. É, final de Grande Rio Notícias. Vamos lá? Vamos finalizar o nosso programa? Seu Antônio Ginaldo está por aqui, desejando bom dia para nós. É, mais um ouvinte aqui também desejando bom dia. Desejando bom dia, mas não se identificou. Quem tá por aqui é o Gustavo. É, Gustavo. Vai ter show de prêmios, né, Gustavo? Vai ser quando? Dia 9 de agosto, é um show de prêmios na Avenida Duque de Caxias, lá no centro, né? A partir das 11 horas da manhã. Ó, você que gosta de show de prêmios, de participar, vai lá para concorrer, são vários prêmios, né? Então, ó, tem ventilador, liquidificador, sanduicheira, caixa térmica, caixa de cerveja, airfryer, tem um bocado de coisa. Tem até porco, tem muita coisa. Dona Arlinda, mais uma vez.
6: Essa música da fofoqueira.
0: Olha, Dona Arlinda tá pedindo música, viu, Sandra? Bom, vamos nós. O que é que o ouvinte mandou pra gente aqui? Bom dia, o telefone. Já? Já, não é? Ah, então maravilha, coisa boa. 9 horas e 6 minutos, sinal de grandes notícias. Parabenizar os aniversariantes do dia. Quem é que tá completando idade nova hoje, hein? Vamos lá. A Lu pediu pra gente parabenizar o seu padrinho. O Berinho tá hoje completando idade nova. Hoje o João Vitor. João Vitor. Ah, não. João Vitor é domingo, né? Deixa eu falar só logo dos aniversariantes de hoje. Hoje também, quem está completando idade nova. Deixa eu abrir aqui a minha pesquisa dos aniversariantes, pra gente falar também dos que estão aniversariando. Ó, o Berinho, né? É o Gerson Robério, que a Lu parabenizou. O Berinho também hoje completa idade nova. Amanhã, dia 1º, quem vai estar aniversariando é o meu amigo Lúcio Mauro. Lúcio Mauro é amigo de infância, lá do Raimundinho, né? A Rosineide Martins. Aqui é o Emerson, né? O Emerson, que a Lu também pediu pra gente parabenizá-lo. O Emerson estará completando a nova amanhã. Emerson é daqui de Penedo, mas está em São Paulo. E quem também vai estar aniversariando amanhã é a esposa do nosso amigo Antônio Silva, a dona Vânia. Amanhã, dia 1º, também completa a idade nova. Já no domingo, dia 2, quem vai estar aniversariando é o meu amigo Lenison, o cabeleireiro das celebridades. O Lenison completa a idade nova no domingo. Valdo Fernando, nosso companheiro de trabalho aqui, Valdo Fernando Costa, professor Valdo, apresentador do programa Grande Rio Esportes, aniversaria também domingo. A Lu também lembrou do Valdo e pediu para que a gente parabenizasse o professor Valdo pelo aniversário no próximo domingo. O João Vitor, que é amigo da Vaninha, aniversaria também domingo, e a Vaninha pediu para que a gente parabenizasse o seu amigo João Vitor. A todos os aniversariantes de hoje e a você que está completando idade nova, completará neste final de semana, que Deus abençoe a sua vida com saúde e sabedoria sempre. E assim finalizamos o Grande Rio Notícias desta sexta-feira, que volta próxima semana, na segunda, se Deus permitir, a partir das 6 da manhã, em mais uma edição. Porém, antes, às 5 da manhã, já estarei por aqui com muita música no Forrozão das Antigas do Bom Dia Grande Rio. Vem aí Sandra Maurício com muita música no Rio FM Show Meio Dia, Antônio Silva com as informações do programa Voz da Cidade. Às 14 horas, o programa Derrubado. Às 18 tem Grande Rio Esportes. E às 19 tem o Eudes Alves com o seu Honda na Grande Rio. Às 21, a Voz do Brasil. A partir das 22, volta aquela programação da sua 99.1, feita especialmente para você. Gente, uma excelente sexta-feira, ótimo final de semana, um abraço e até segunda.
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vou dar uma pausa aqui no BG pra dizer que eu tive o prazer de receber um abraço gentil e carinhoso da minha mega amiga, irmã do meu coração, é a Jeane Selvio. Passou por aqui agora mesmo pra me dar um bom dia e prometeu voltar pra tomar um café da manhã comigo. Gente, é sério, eu tomo café da manhã aqui na rádio. Meu de jejum é aqui. Eu e parte da equipe, a gente prefere vir pra cá porque confraterniza, cada um traz uma coisinha e fica tudo legal. Então, muito, muito, muito, muito obrigada, tá? Muito obrigada mesmo. Ó, o Carlinhos Gila tá falando aqui sobre o telefone, já foi retirado pela Florenice. Ai, que joia, que bom. Obrigada, Carlinho, pela informação. Beijo, beijo no seu coração. Vamos que vamos que vamos. Muito bom dia para todo mundo que está na sintonia com a gente. Sou Sandra Maurício e até o meio-dia nós estaremos juntos nesse sextou gostoso que a Grande Rio FM traz para você. 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Às 9h22 dessa sexta-feira, 31 de julho, é o último dia do mês e finaliza assim com o sextou, né? A gente vai desejando saúde, alegria, paz, chuvas de bênção, felicidade para todos que estão no clima, curtindo a nossa programação, que a partir de agora traz aqueles musicões, aquele musicão bem legal que você gosta de ouvir. Na época, né, gente? É o programa de lançamentos musicais. Mas o que é bom é que tem um montão de gente lançando as músicas antigas agora. E aí, a gente pode curtir as melhores músicas da nossa época aqui no Rio FM Show. Quer saber uma das músicas? O Emanuel Rodrigues me disse, ah, eu coloquei umas músicas aí. Vamos ver o que tem por aqui. Thales Lessa, Telzinho e Ana Catarina.

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1: Delícia.
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0: bem-vindos todos! O nosso sextou tá tão lindo, tá incrível! Recebemos várias visitas agora pela manhã, minha querida amiga Jeane Selvio. Agora há pouco chegou o Eudes Alves, do Ronda Penedo, Ronda Lagoas, Ronda na Grande Rio FM, e trouxe bolo. Sabe quem chegou agora também? O netinho, o Aníbal Costa, é o Aníbal Neto, como alguns conhecem, da B7, também trouxe bolo pro café da manhã. Tá recheado. Ah, o Antônio Silva, que disse que não vinha, chegou, trazendo pães e biscoitos de padaria. Eu, a Ana Pacotão e o Luiz Dantas, nós trouxemos macaxeira, batata doce, carne cozida, guisado de boi, o que mais? Calabresa, ovos, que não pode faltar, né? Na comida do nordestino. Tá recheadíssimo, ainda tem café e chá. E a aguinha, que não pode faltar. Então tá lindo, gente, tá recheado. A confusão tá lá na cantina, viu? Porque onde tem muita gente, lugar fechado. Vixe, Jesus. Obrigada, meu Deus, por esse momento lindo. 9h38, Cooperativa Pindorama está com a gente. 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Opa, e hoje tá, os bolos vieram, chegaram aqui sortidos, aí da Casa do Bolo, nosso amigo Rogério e toda a turma, um abraço pra vocês. 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E agora vamos lá, daqui a pouquinho eu falo dos demais anunciantes, porque agora a gente tem que trazer o destaque, que são nossos queridos amigos e ouvintes que já estão aqui preparadíssimos para estarem com a gente. Maluquinho do Brega, bom dia Dejaci, lá do Tabuleiro dos Martins, Deus nos abençoe. Ele diz aqui, você é uma terapia para nós, ouvintes, hoje comecei a te ouvir logo cedinho, chama na bota. Beijo, o meu querido amigo Dejaci, quer curtir o sucesso Num Piscar de Olho com Cristina Teixeira. Ok, meu bem, vou procurar agorinha Num Piscar de Olhos. Cadê? E quem mais tá por aqui também? Ana Célia lá do Sítio Alvorada. Desejo um ótimo dia para sua amiga Valquíria Martins e para todos nós que estão na sintonia. Quer curtir também seu desejo. Valeu. Dona Maria José?
1: Bom dia, Sandrinha, que tá falando aqui, Marozé de Pissabuçu. Sandrinha, passa uma música pra mim, aí um louvor pra mim, bem bonitinho, viu, Sandrinha? Qualquer um tá bom, não vou dizer mais. Agora eu sei que vai passar pro seu gosto. O seu gosto é o meu também, em nome do Senhor Jesus. Vou oferecer pro meu marido, pro meu pai, pra vocês aí, pra mim, pra todos meus filhos, pra minha nora e pra toda a minha família, meus irmãos da igreja, pra todos que veem, todas as colegas, minhas colegas de Pissabuçu, que estiverem me escutando e vendo falar. Em nome do Senhor Jesus, tchau, fico com Deus, Deus abençoe.
0: Deus abençoe todos nós e muito obrigada pelo carinho da sua audiência. Bom dia, dona Marlene, Rua João Ramalho, vai curtir Amado Batista para todas as meninas do projeto Alegria de Viver, especialmente também Lúcia Barbosa, dona Petrúcia e as demais amigas.
2: Bom dia, Sandra. Sandra Maurício, bom dia. Chama a bota, meu. Calceiro topado, estopado de Piragoa, juntinho com a Sandra Maurício. Vamos embora, Sandra. É hoje, é sexto. Vamos tocar o Fala Meu Vuval de Fernando. Desse louco, tô topado, topado. Vamos embora, Santa Maurício. Passa a minha música aí, que vocês sabem qual é. Eu nem peço mais, porque vocês já sabem onde que eu curto. Vamos embora e chama a bola. Tamo junto. Show! É, show, papai. Ó, povão, hoje é sexta-feira, de 0 a 100 que tem ninguém, chama a bola. Tamo junto. Show! É pra frente e pra trás, 0 a 100, hein?
0: Valeu, meu filho. Vamos lá então. Tá chegando por aqui ela, Cristina Teixeira, num piscar de olhos. 9h43. Pra Maceió, Tabuleiro dos Martins.

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1: Meu amigo, Léo Magalhães. Cadê você, menino?

0: E você aceitou o meu convite, viu? Obrigado por tudo.
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1: Sandra, Maurício. Beijo, beijo.
2: Ei, eu tô aqui. 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São 10 horas e 11 minutinhos. 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
2: 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Vamos lá, destacando os nossos queridos amigos e ouvintes. Quem chegou por aqui? Quem? Um montão de gente bonita chegou por aqui. Oi, oi. O Hélio Carroceiro. Hélio Carroceiro, já curtiu aí o Amado Batista?
4: Bom dia.
2: Bom dia, Titia Dilsa. Maravilhosa.
4: Jesus te deu bom dia, o Divino Espírito Santo te abençoe. Tô aqui curtindo todas. Tô aqui com o Tairone.
2: A Love. Sextou, querida. Bom dia, moça linda. Titia Dilsa.
5: Bom dia, Sandrinha.
2: Bom dia, Seminha.
5: Semana colada.
2: Tudo bom, minha linda?
5: Eu quero escutar. Louvo, passar lá em casa de Jesus, oferecer a minha irmã Iraci.
2: E saúde para ela.
5: Na casa de todos os doentes.
2: Amém, Jesus.
5: Bom dia e que Deus te abençoe. Obrigada.
2: Bom dia, minha querida. Bom te ouvir.
5: Por favor, você avisa aí no rádio. que eu encontrei essa identidade domingo, no beco da UPA. Já vai fazer 8 dias. Luiz Dantas avisou aí no programa dele. Vai fazer 8 dias domingo.
2: Olha, a identidade de Fátima Caroline da Silva Santos. Ela é nascida em 19 de abril de 2009. É penedense. Alô, menina, por favor, resgatar sua identidade com a Seminha lá da Classe Loves. Vou dar uma passadinha aqui na rádio que a gente passa o número dela. Oi, meu bem.
6: Bom dia, Sandra.
2: Bom dia, querida.
6: Eu gostaria que você colocasse a música Aquela Choro na Chuva. Quero oferecer para mim, para toda a minha família, para todos que estão me ouvindo, para todos da Santa Cruz e para vocês aí da Grande Rio. Tchau, um abraço, querida.
2: Beijo, beijo, minha flor.
6: Para todas minhas colegas do EJA e para todas minhas colegas do CRAI.
2: Beijo, beijo.
7: Maurício, aqui é Tatiane, da Coab Nova, de Santana do São Francisco.
2: Oi,
7: e hoje eu gostaria de ouvir Henrique e Juliano, Amor dos Outros.
2: Ok, minha flor.
8: Bom dia, Sandra. Sandra, volta aí, Zezé de Camargo Luciano, pra nós ouvir. Tem um bom dia de sexta-feira abençoado.
2: Bora, bora, bora. Vamos lá, então. Kailane Frauches. Days.

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10: Sandra Maurício.
0: Muito bem, são 10 horas e 36 minutos. Bom dia, bem-vindos todos. O nosso programa está no ar até o meio-dia. Olha ele por aqui com a gente.
11: Bom dia,
0: Miguel. Sandra. Miguel Santana.
11: Que a paz e a graça esteja aí presente no seu coração.
0: Sempre conosco.
11: E de todos os penedenses. Um abraço forte. Eu já conversei com o Luiz Lô hoje, viu?
0: Hoje, que bom.
11: Eu queria, Sandra, pedir uma música. Eu queria pedir uma música aí especial para a rádio, para o povo de Penedo. Eu queria pedir que vocês tocassem aí, eu sou fã da música Terra Seca. Que os penedenses deixem Deus florescer no coração. Que receba a palavra de Deus, que receba Jesus no coração. E também agradecer que eu estava escutando quando você leu a matéria onde o meu rei
0: Ai, ele é maravilhoso.
11: Né? Fiz aquela palestra.
0: Amo o rei.
11: Queria agradecer a você por ter dado essa oportunidade de apresentar meu grande rei aí na rádio. É o cheiro do coração, viu?
0: Olha, o rei Nelson é aqui do meu coração. Ele tá morando fora, mas eu tenho um carinho enorme por ele. Esse menino é precioso, ele vai mais longe ainda. Gente boa demais, lindo, lindo, lindo. Não poderia ser diferente, amo de coração. E obrigada a você por estar na audiência e por também, né, valorizar esse momento em que a gente fala a respeito desse assunto, né? Que é tão importante valorizar os nossos penedenses no que eles fazem, enquanto o que eles promovem seja nobre, né? Olha, gente, decisão do TRE acende alerta para empresários que anunciam em rádio educativa de Penedo. Tem gente que pensa que é momento político. Não, gente, isso é lei, tá? E as coisas acontecem de forma errada e muitas vezes prejudica as rádios comerciais, por exemplo, né? Por que eu estou dizendo assim? Eu vou ler a matéria para vocês entenderem melhor a respeito dessa norma, né? Dessa norma que deve ser cumprida. O descumprimento das determinações... Peraí, cadê a matéria? Cadê? Eita, não estou conseguindo achar aqui. Peraí, é melhor eu ler pelo meu, que ali no PC não deu certo. Vamos lá. Deixa eu ler aqui pelo meu, que vai dar certo. Vamos. Aqui eu quero dizer para você sobre essa matéria, né? Decisão do TRE acende alerta para empresários que anunciam em rádio educativa de Penedo. O descumprimento das determinações poderá gerar multa de R$5.000 por dia, limitada inicialmente a R$50.000. O valor poderá ser reavaliado pela justiça, caso a ordem não seja respeitada. Uma decisão liminar do Tribunal Regional Eleitoral de Alagoas determinou que a entidade responsável por uma rádio educativa de Penedo se abstenha de veicular propaganda de qualquer natureza, direta ou indireta. É importante destacar que a decisão não criou uma nova proibição. A legislação que regulamenta a radiodifusão educativa já estabelece que esse tipo de rádio deve manter programação exclusivamente educativa e cultural, sem exploração comercial. A liminar reforça essa obrigação e determina seu cumprimento no caso analisado. A ordem foi expedida na noite desta quarta-feira, dia 29, pelo desembargador eleitoral Maurício César Breda Filho, no processo número 06-600-421-67.2026.6.02.0000. A medida alcança três frequências educativas administradas pela Fundação Quilombo, entre elas uma rádio educativa localizada aqui na cidade de Penedo. A justiça proíbe qualquer tipo de propaganda. A decisão não está limitada à propaganda eleitoral antecipada. Ao analisar o caso, o magistrado destacou que rádios educativas não podem veicular propaganda comercial ou política, devendo manter programação integralmente educativo-cultural. Na parte conclusiva da liminar, o desembargador determinou expressamente que a Fundação Quilombo deixe de veicular propaganda de qualquer natureza, direta ou indireta, em suas três frequências educativas. Então, né, tem que tomar cuidado, porque foi uma ordem e você fecha um comercial que não deveria fechar. Um comercial com uma rádio educativa e pode ficar penalizado porque vai ter pago e aquela rádio não vai poder veicular o seu produto, tá bom? Fazer o serviço. Ela não pode. É uma prática que todo mundo aqui se acostumou nos últimos anos, mas isso não é correto. Aí, às vezes, vai pedir um orçamento, por exemplo, numa rádio comercial, e aí o quê? Fica assim de boca aberta, porque tá anunciando numa rádio que nem deve cobrar para anunciar, porque é uma rádio educativa, tá bom? Ou seja, é para realizar uma programação para melhorar, né, o conteúdo daquela sociedade, fomentar a cultura, enfim, né, educar, ter uma programação realmente educativa. E se não estiver fazendo isso, a rádio já está cometendo um crime, né? Está saindo da regra. Porque aí faz a rádio para ser educativa e coloca ela de cunho comercial e ainda faz propagandas de todos os assuntos, né? De todas as vertentes. E aí o que acontece? Está cometendo um crime. E agora o TRE está observando, porque inclusive tem propagandas políticas, né? Para eles estarem se referindo. Então, já sabe, nenhum tipo de propaganda deve ser analisada. Ali é uma rádio para ela ter apoio cultural, tá bom? Não sei explicar tudo, não. Eu estou informando porque foi o TRE, né? Quem mandou. E quem vai contra ele? Eu não, que o juiz manda na gente, manda direitinho. 10h43, né? Vamos embora. Quem mais tá por aqui? Opa, o Miguel respondeu, né? O que eu falei. Miguel, você tá ligadinho mesmo, hein, Miguel?
11: Faltou energia por aqui. E a rádio saiu do ar aqui. Eu tô tentando baixar de novo o aplicativo e não tô conseguindo.
0: Mas eu vou dar uma olhadinha aqui. Mas o aplicativo, se já tá no seu celular, o problema vai ser a internet. Se você ficar sem internet. Mas você não tá, não, que tá falando comigo. Eu vou reiniciar aqui o meu computador pra gente conseguir levar som pra internet de novo, caso tenha ficado fora do ar através da internet. Pera lá, galera, que eu vou aqui. Tudo é ao vivo. Vou tentar.

0: atenção para Fátima Caroline da Silva Santos. Seus documentos, sua identidade se encontra com a nossa querida Seminha da Coab. Tá bom? Da Coab. Cadê a mensagem aqui do Márcio Wagner?
1: Bom dia, Sandra. Tudo bem? Se você puder, teria como você anunciar? Os meninos acharam aqui na frente da loja, aqui da Penido Construções, viu?
0: Claro que sim. Vamos lá. É o documento de Aderinaldo Messias, alguma coisa, Júnior. Eu não consigo ler, porque está bem borrado. Ô, Márcio, se você puder, por favor, enviar o nome dele ou digitado, fica melhor, porque eu não estou conseguindo ler, está muito sujinha, né? E a foto, quando eu aumento, ela some algumas letras. Mas o nome da pessoa é eu acredito que é Aderinaldo. Aderinaldo Messias. É uma habilitação, é isso mesmo. Habilitação válida até o ano de 31. Se encontra com nossos amigos da Penedo Construções. Tá joia? Luiz Paulo, grande Luiz Paulo, curtindo a gente lá no Centro de Diagnóstico. Um abraço forte para você e toda a equipe. Obrigada, um dia lindo para você e toda a sua família. Um ótimo fim de semana. Quem mais está por aqui também ouvindo a gente? Minha querida Stephanie. 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Vamos lá, que tem mais gente conosco. Bom dia.
2: Sandrinha, aqui é Vânia. Tudo bom? Ô, Sandrinha, passa a música do programa pra mim, viu?
0: Toda a programação.
2: Só conheci o Manoel José aí, falou, Manoel. Posso correr da minha hora dele pra você, Manoel Rodrigues, toda a minha família. Sandrinha, desde uma sexta-feira, Sandrinha, sou de paz.
0: Obrigada, minha flor.
2: Que Deus quiser.
3: Bom dia,
0: até, Sandra. Até.
3: Bota aí, em minha pintada, para a gente escutar. Ofereço Oiteiro, Bairro Duro, Coreia, Bairro Vermelho, Cacimbinha, Igreja Nova, Ponta Mocina, a região aqui vizinha, somente para você e para mim escutar, meu amor. Bom dia. E aí, para o loteamento, São Gonçalo, São Rafael, Rosete, para todos, sem ficar nenhum de fora. Porque já que saiu a música, é pra todo, meu amor. Bom dia, viu? Tô aqui, viu? Bota aí uma unha pintada, viu?
0: Valeu, valeu. E também quem quer curtir flores em vida, eu aproveito e ofereço pra minha amiga, professora Nilvane, pra minha amiga também, Lidiane Randara. E pra quem, ó, passa aí pra minha secretária Benigna e todos os cuidadores de idosos. Quem tá pedindo a música? Angélica, um abraço, Angélica. Tudo de bom pra você e pra toda a sua família. Vevé Seixas também tá na sintonia com a gente. Que saudade de você, Vevé Seixas, na cerquinha das laranjas. Também vai curtir pra todos que me pedem. Sucesso religioso. Terra Seca, Thiago Brado. São 10h49.

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É por isso que eu brigo sempre, eu sempre digo, o bem mais precioso que a gente tem é a nossa vida. 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Importante para nós, para as pessoas que nos amam. 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Pensa apenas que você tem. Você veio aqui para ser amado e para amar. Eu amo a minha vida, amo a vida de vocês.

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0: coisas boas. Muito bom estar aqui com vocês. Muito obrigada a todo mundo pelo carinho, pela audiência. Sou Sandra Maurício e seguimos juntos por aqui até o meio-dia. Já já tem programa Voz da Cidade com Antônio Silva e Emanuel Rodrigues. Enquanto isso, tem mais gente curtindo a gente. Oi, Sandra, sou Jaqueline do Povoado Manibu. Toca os parabéns para minha filha Daiane, que está completando mais uma primavera hoje. Que Nossa Senhora das Dores abençoe grandemente a vida dela. São desejos dos pais, irmãos, sobrinhos, Gustavo, Miguel, especialmente a sobrinha, a afilhada Luna. Toca a unha pintada. Olha só, essa daí eu já toquei nessa unha pintada, mas especialmente aí para aniversariante. Chuvas de bênção para você, Daiane. Muitos e muitos anos de vida. Sua mamãe, seus pais, sua família te ama. Um abençoado dia, um novo ciclo repleto de bênçãos sem fim na sua vida. Oi, Sandra, toca pra mim, já toquei. Vivete Seixas também já curtiu. Olha ela.
1: Andrinha, bom dia. Sexta-feira abençoada com Deus.
0: Pra nós, querido.
1: Bom dia. Oferecer pra todo mundo que me ouvir da Grande Rio, sim, show.
0: É, o Rio. Sextou. A Grande Rio é show. Sextou, gostei. Rio FM Show é o nosso programinha, né? De muito sucesso. Oi, oi, oi, bom povo dia, lindo. Bom dia, meus maravilhosos.
2: Bom dia. Assim, o menininho só vai deixar.
0: Pra você. Eu sou uma vovó. Eu amo meu netinho, Isaac. Tão lindo lá em Minas Gerais, tão longe, que saudade.
3: Bom dia, Sandrinha, bom dia.
0: Bom dia, menino.
3: Tudo bom? Deus abençoe a gente e a nós todos, Senhor. Em nome de Jesus. Sandrinha, queria pedir uma música aqui. Padre Marcelo, Fábio de Melo. Padre Fábio de Melo. Queria desejar para minha família, minha esposa, meus filhos, especialmente aqui para você. E para a galera aqui da Bomboi, em nome de Jesus. Jesus é a nossa força, é tudo para a gente, Sandra.
0: É a nossa verdade,
3: Deus abençoe,
0: né?
3: Muito obrigado e tenha um bom dia.
0: Só com ele a gente consegue vencer tudo, né? Só com ele, só com Jesus. Bora, bora, bora, bora. Quem mais tá por aqui? Quem mais? A nova música do padre Fábio de Melo é A Natureza das Coisas. Toco daqui a pouquinho. Futuca Burra, bom dia. Olha ele.
4: Ah, eu não ouvi não. Foi não que eu tinha saído.
0: Tá vendo?
4: Viu? Deixa pra próxima. Eu já vim almoçar já.
0: Pronto, mas você sabe, o convite tá de pé sempre. Oi, Elizabeth Ferreira tá aqui dizendo que tá na Vila Matias pra curtir. O meu sangue se ferve por você. Lembrando, só toco música velha se ela for regravada, tá bom? Caso não, só pede essas músicas bem antigas. Tem que ser pedida no horário da tarde, tá bom? Beijo, beijo, beijo. Obrigada a vocês aí pela compreensão. Quem tá por aqui também na nossa sintonia, Grande Rio FM, primeiro lugar em todo lugar. Quem mais, quem mais? Valdete.
5: Bom dia, Sandra. Tudo bem? Aqui é Valdete, viu? Olha, eu queria dizer que você colocasse aquela música, Seu Desejo. Por ser todas minhas amigas, inclusive minha filha no bairro Vitória, Ana Alice. A sogra dela, a Nezinha, lá no Campo Redondo. E para todo mundo que estiver ouvindo, certo? Se não der para passar essa, você pode passar outra. Vou deixar o seu critério, tá bom? Um cheiro.
0: Mas ela nem disse qual é a música.
5: Bom dia, Sandra. Tudo bem? Aqui é Valdete, viu? Olha, eu queria dizer que você colocasse aquela música, Seu Desejo.
0: Sim, ah, tá, mas não disse qual é, mas vai ficar o meu critério, ok.
1: Bom dia, Sandra Maurício, que Jesus te dê um bom final de semana, cheio das bênçãos do Pai, para você e toda a sua família, todos os seus ouvintes, e todos aqueles que estão te escutando. Bom dia, que Deus abençoe todos, bom final de semana para todos.
0: Obrigada, minha florzinha. Chuvas de bênção para você e toda a sua família. Obrigada pela sintonia. Olha o Cidinho.
6: Não, fale lá.
0: Oi?
6: Rapaz, fale, rapaz. Ai, Sandrinha, eu tô aqui em casa e tô ouvindo o programa, sabe? Junto com um colega meu chamado Walter. Ele é um dos ouvintes do seu programa. A mãe dele, Dona Maria de Eduardo, também é uma grande ouvinte do seu programa. E é desse jeito que você está conquistando o público neapolitano.
0: Agradeço demais.
6: Seu carisma, sua simpatia, né, a sua humildade, né? E o seu profissionalismo.
0: A gente
6: Sandrinha.
0: Tenta,
6: valeu,
0: né?
6: Sandrinha, bom dia.
0: Valeu,
6: tudo de bom,
0: querido.
6: Pra você, minha amiga. Gostaria de ouvir aí, Leonardo. Se já passou Leonardo, tudo bem. Aí você coloca Tairone.
0: Oi, vamos lá.
7: Eu já dei fé ontem, moleque.
0: Não tá não falando não comigo. Vamos lá, vamos lá, vamos lá, mas gente...
8: Bom dia, Sandra.
0: Bom dia, linda flor.
8: Aqui é Leine de Neópolis. Eu quero escutar uma música de Pablo, qualquer uma de Pablo. Viu? Quero oferecer a minha cunhada Deise do Armarinho, Nossa Senhora da Conceição.
0: Deise!
8: Quero agradecer a meu namorado disso...
0: Ao meu cunhado,
8: que está ligadinho uma hora dessa lá no armarinho, Diego. Mande um alô aí pra galera. Sandra Maria.
0: Beijo, Marisa, meu bem. Ah, vocês que são os melhores.
8: Estou ligadinho aqui, hein? Todas as músicas que você está colocando. Estou curtindo, fazendo a minha grande faxina.
0: Oba! Beijo, Lene. Helene, né? Beijo pra você e toda a família aí do Disso, pessoas especiais que curtem a nossa programação. Neópolis Sergipe. 11 horas e 18 minutos, sempre com Central Motopeças, Farmácias Familiar, Doutora Patrícia Barreto, Bomboi Prime, Aldo Proteção Veicular, Óticas Amari, Farmácia Permanente, Cooperativa Pindorama também com a gente, Forte 3, Solar e Lavanda.

0: Essa música é linda.
1: Fala de Tailone, povo neapolitano. 11, 21.

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0: são 11 horas e 37 minutos. Ei, já tá ligadinho comigo, né? Já sabe o que, que eu tenho pra falar pra você. 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

0: Uau, que música linda, Balalojada, o sucesso do Gustavo Lima.
1: Sandra Maurício.
0: Olha só, aquele abraço especial pra minha amiga Lucinês lá no Manibu. Recebi essa mensagem aqui dela, quero dividir com vocês, tá?
2: É o Sinês aqui do Manibu. Tô mandando essa mensagem pra você pra te fazer um convite.
0: Escuta aí,
2: se
0: galera.
2: Se você vai aceitar ou não.
0: Manibu!
2: É bom, viu?
0: É?
2: Quero convidar você. Se você pode nos ajudar, se você pode, né?
0: Sim.
2: Que a gente tá organizando lá um bingo da igreja de lá, de Nossa Senhora das Dores. Vai ser dia 23. Aí a gente tá à procura de uma pessoa pra chamar o bingo. Aí eu lembrei de você, né?
0: Conte comigo.
2: Ah, eu digo, vou mandar um zap pra Sandra, pra saber se ela pode, se ela tá disponível nesse dia.
0: Oh, vai ser um prazer.
2: O bingo lá no Manimbu. Que você é muito animada, você
0: Oi?
2: Sabe, né? É, animada é você.
0: Ô, oh, querida, agradeço demais. Ó, oh, agradeço demais. Contem comigo, tá bom? Agora lembra que a velhinha aqui, a titia do rádio, não... Tem que ir me buscar e me levar de volta pra casa, que eu sei não o caminho. Conte comigo e manda pra cá também o encarte pra gente fazer a divulgação, tá bom? Em prol da paróquia aí, da igreja do Manibu. Pode mandar pra cá. Beijo, Lucinês, obrigada por lembrar de mim. Conte sempre comigo, tá bom? As coisas do alto têm que estar sempre, sempre em primeiro lugar. Agora são 11 horas e 56 minutinhos, não dá pra eu tocar mais sucesso.
3: Dia,
0: mas dá pra falar
3: dia,
0: com o povo, né?
3: Minha lindinha.
0: Bom dia, Corrinha!
3: Eu quero a minha música que você não passou.
0: Qual
3: ontem,
0: foi?
3: Porque Chora Assim, com Calypso e Bruno e Marrom.
0: Meu amor, porque nesse horário só as músicas novas, ou se forem regravadas. E eu vou dar uma dica, pede cedo, gente, pede cedo. Cedo é até 10 horas, 10 e meia estourando. Porque quem manda áudios depois das 11 fica difícil pra eu conseguir atender. Viu? Mas essa música eu já expliquei. Aqui é sucesso atual, tá bom, meu amor? Corrinha, corrinha, corrinha, menina. Eu só me lembro dessa música, né?
4: Bom dia, Sandra.
0: Bom dia, Erivaldo 10.
4: Aqui todo dia, viu?
0: Um abraço também pra Salete.
4: Aí,
0: Rosa Santana.
4: O parabéns do Heraldo.
0: Oba!
4: Tá afetando no domingo, mas amanhã tem. Você não tá na rádio amanhã? Passa um parabéns, uma música pra ele aí também. Folha Seca aí. E tô almoçando aqui, tô ouvindo você todo dia. Tchau, tenha um bom dia.
0: Aproveitar também e homenagear o Valde Fernando Costa. E todos os aniversariantes do final de semana.
5: Parabéns, parabéns pra você.
0: Folha Seca é um sucesso que o Amado Batista regravou de novo, tá bom? Ele regravou outra vez. É por isso que eu posso tocar.
6: Bom dia.
0: Bom dia, meu bem.
6: Eu quero uma música de Pablo, Chora na Chuva.
0: Já toquei.
6: Quero oferecer aqui no Bequinho da Priquita.
0: Aonde, menina?
6: Nega da Laudege, Laudege, Viene, o esposo dela.
0: Laudege Liane.
6: Tô aqui visitando Penedo.
0: Sim, oba!
6: E o pequeno, que tem oficina aqui no Beco da Priquita.
0: Eita, povo do Beco, um abraço pra vocês.
7: Sextou! Sextou hoje!
6: Manda um alô pra aqui pra galera do Lá São José.
0: Oh, meu Deus!
6: Gostaria de ouvir a música Juliene Souza, a Jesus.
0: Vou ficar devendo, viu, Maria Eliana?
6: Bom dia.
0: Só pra conferir que música é essa aqui.
6: É, eu quero uma música de Pablo, Chove.
0: Ah, essa
6: chora,
0: eu já toquei.
7: Você merece, tá em todo lugar, minha filha.
0: A senhora é uma benção, minha maravilhosa.
7: Você nunca vai ser esquecida nessa vida.
0: Oh, Jesus, que coisa linda.
7: Vai ser lembrada. Primeiramente, de Jesus e Nossa Senhora e de todos que lhe conhecem.
0: Obrigada, meu amor.
7: Deus, Andréa. Beijo no seu coração.
0: Te amo, te amo.
7: Estou abusando demais.
0: A senhora é linda, que eu amo demais. Olha, atenção, Ederinaldo Messias Leite Júnior. Ederinaldo Messias Leite Júnior. A sua carteira de habilitação está na Penedo Construções, tá bom? Dá uma passadinha lá para resgatar o seu documento. Tá joia? Obrigada a todo mundo pelo carinho. Eu me despeço de vocês, desejando a todos um ótimo final de semana. Saúde, paz, alegria. Que coisas boas aconteçam a cada um o tempo todo. 11h59, vem aí a Voz da Cidade com Antônio Silva e Emanuel Rodrigues. E à tarde hoje não estarei com vocês, tá bom? Mas eu os amo Eu amo todos de coração. Onde quer que você esteja curtindo a gente, obrigada pelo carinho. E que Deus faça uma visita especial a todos que estão precisando de cura, libertação, salvação. Amém. Beijo, galera.

Meio-dia e um, deu tilt, mas vai dar tudo certo, porque entre algo, um imprevisto que quer nos atrapalhar, e eu e vocês, eu fico com nós. Bora? Canta, Amado Batista, canta. Meio-dia e um. Sextou!

É demais. Criança é demais, né? Amo essas crianças minhas, meus netos.

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12 horas e 25 minutos em Penedo, 12:25. Muito boa tarde para você. Está começando a partir de agora aqui pela 99, o meu, seu, o nosso programa A Voz da Cidade. É aqui na sonoplastia da 99. Eu conto com os trabalhos dele, o garoto Emanuel. Emanuel Rodrigues. Dizendo que a direção geral é dele, Moacir Andrade Filho, o Bola. Produção e apresentação.

oração do Pai Nosso está na Bíblia, no livro de Mateus, capítulo 6, versículos de 9 a 13. O Senhor ensinou a oração mais eficaz e poderosa. Esta é a oração do Pai Nosso, que convidamos você a orar agora junto conosco. Em nome do Pai, do Filho e do Espírito Santo. Amém. Pai nosso que estais no céu, santificado seja o vosso nome. Venha a nós o vosso reino. Seja feita a vossa vontade, assim na terra como no céu. O pão nosso de cada dia nos dai hoje. Perdoai-nos as nossas ofensas, assim como nós perdoamos a quem nos tem ofendido. E não nos deixeis cair em tentação, mas livrai-nos do mal.

Olá, povo de Deus, queridos irmãos e irmãs que estão acompanhando essa programação que é lida em audiência. E agora eu convido você para juntos acompanharmos o Evangelho para hoje, sexta-feira, último dia do mês de julho, 31 de julho. Estamos na 17ª semana do tempo comum, hoje celebrando a memória de Santo Inácio de Loyola. O Evangelho para a nossa reflexão hoje é o de Mateus, capítulo 13, versículos do 54 ao 58. Acompanhe comigo agora. O Senhor esteja convosco, Ele está no meio de nós. Proclamação do Evangelho de Jesus Cristo segundo Mateus. Glória a vós, Senhor. Jesus foi para sua terra natal e lhes ensinava na sinagoga deles, de tal modo que diziam extasiados: de onde lhe vem essa sabedoria e esses prodígios? Não é esse o filho do carpinteiro? Sua mãe não se chama Maria, e seus irmãos Tiago, José, Simão e Judas? E suas irmãs não estão todas junto a nós? Então, de onde lhe vem todas essas coisas? E escandalizavam-se por causa dele. Jesus lhe disse: não há profeta sem honra, senão em sua terra natal e em sua casa. E por causa da incredulidade deles, ele não fez ali muitos prodígios. Palavra da salvação, glória a vós, Senhor. Olha, meus queridos irmãos e irmãs, conheça um pouco do vulto escondido no hospital de Maresa, na Espanha. E um soldado ferido, a quem deram para ler um livro com a vida dos santos, inteligente, ele percebeu que santo não é ídolo de barro ou madeira, santo é gente de valor, e decidiu ser um deles. Encontrou bons companheiros na Universidade de Paris, os quais em 1534 se comprometeram a viver para a maior glória de Deus. Esse soldado era Santo Inácio de Loyola, fundador da Companhia de Jesus, a Ordem dos Jesuítas. Um pequeno grão de mostarda se tornou um grande arbusto. 9 anos depois do reconhecimento da Ordem, o padre Manuel da Nóbrega chegou à Bahia com 6 companheiros trazidos pelo governador-geral de Tomé de Souza. Então, hoje, no dia de Santo Inácio de Loyola, peçamos a sua intercessão. Os santos intercedem por nós. As imagens que temos deles apenas são um ícone, um sinal. Nós não adoramos as imagens, nós temos um respeito, uma veneração. Adorar, a gente só adora a Deus, mas as imagens a gente venera, e não está nada errado. Desça sobre você, a sua casa, a sua família, a bênção do Deus Todo-Poderoso, em nome do Pai, do Filho e do Espírito Santo. Fica com Deus e a gente se encontra aqui meditando a palavra do Senhor. Até lá.

0: Muito bem, a partir de agora vamos com as principais manchetes de tudo que será notícia no programa de hoje. É, só aqui você vai ficar sabendo no nosso programa A Voz da Cidade. BOP apreende quase 98 quilos de maconha escondidos em carreta na divisa entre Alagoas e Sergipe. Caixa inicia financiamento para profissionais que utilizam motocicletas e bicicletas para trabalhar. Colisão entre viatura do SAMU e caminhão deixa dois mortos em Poço Redondo. Cuidado com boletos falsos. Especialistas orientam como não cair em golpe. Ex-funcionário da Caixa é alvo de operação por fraudes em contas. Família de aluna anuncia ação judicial após relatos de assédio moral em escola. Homem é baleado após ser acusado de se envolver com mulher casada em Porto Real do Colégio. Mulher acusada de trair marido e ameaça... Mulher é acusada de trair marido e ameaça familiares após vídeo circular em Arapiraca. PF acha indícios de que Jacques Wagner tinha dinheiro investido no Banco Master. STF autoriza a investigação da Polícia Federal sobre Lulinha por suposto tráfico de influência em negócios ligados a cannabis medicinal. Você também vai ficar sabendo. Polícia Civil localiza suspeitos de furto de 13 mil contra a idosa em Maceió. Lula sanciona a lei do Pix Pensão, sistema de débito automático para reduzir atrasos. Prints de conversas podem servir como prova? O que é que você acha, Manuel? Prints de conversas pode servir como prova, filho?
1: Tu acha que sim ou não?
0: Pode?
1: Com certeza.
0: Pronto, beleza.
1: Se for um print oficial, né? Se o cara não manipulou ali, se for um print real, tem que servir. É uma prova, né? Um documento.
0: Quem tem que dizer que tem que servir é a justiça, não tem que servir. Estou perguntando se serve ou não.
1: Eu acho que tem.
0: Pronto,
1: que servir.
0: Eu quero a sua opinião. Isso. Acho que tem que servir. Que servir. Pronto, que servir. Muito bem, obrigado, viu? Você já foi dizendo, tem que servir.
1: E eu, seu... Porque é uma conversa, é uma prova que seu... você, por exemplo,
0: se mas
1: você...
0: nem tudo serve.
1: Se
0: né?
1: você. Sim, mas aí se está relacionado àquele crime, é uma prova. É um print, é uma prova. Então tem que servir como prova, né?
0: Muito bem.
1: Eu acho.
0: Prints de conversas podem servir como prova? Daqui a pouquinho, um advogado criminalista vai orientar e dizer se serve e como agir. Polícia Civil cumpre mandados de prisão em nova fase da Operação Cerco Fechado. Tudo isso e muito mais a partir de agora, aqui na 99, no seu programa A Voz da Cidade, que já está no ar.
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3: É meio-dia.

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0: aguento esse negócio. 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
1: Rapaz, sexta-feira, sextou, viu? Hoje foi duas músicas daquela.
2: Já começou bem, viu?
1: Começou animado, viu? Começou animado. Filho, boa tarde, tudo bem?
2: Boa tarde, graças a Deus, tudo bem, filho. Passando aí nessa alegria, esse programa,
1: vai
2: tá bom demais.
1: Vai no nome do Fernando Vinícius.
2: Tá bom demais. Hoje é sexta-feira,
1: hoje,
2: meu filho.
1: Hoje é sexta-feira, Fernandinho.
2: Semana toda.
1: É, rapaz.
2: Negócio sério aqui.
1: Hoje é sexta-feira, viu? Hoje é sexta-feira, final de semana. Um abraço, Fernando Vinícius. Daqui a pouquinho eu vou falar que Penedo implementa nova tecnologia para reforçar o combate ao mosquito Aedes aegypti.

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1: Eita, meu Deus. Tudo isso logo hoje, que é o Dia Mundial do...
2: Do quê?
1: Orgasmo.
2: Do quê, me?
1: Dia Mundial.
3: Ai, que delícia.
1: Eita, meu Deus do céu. É verdade isso, Manão?
2: Eu não sei, você chegou
1: você com que essa... Não, você que chegou...
2: Eu?
1: Você chegou com essa história aí.
2: Eu nem sabia,
1: dizendo que hoje era o dia...
2: Se eu soubesse, eu tinha comemorado hoje logo cedo.
1: Eita, era?
2: É, porque eu acordei tarde. É complicado.
1: Rapaz, tá aqui tá dizendo... Tá, aqui tá dizendo que é 7 de abril.
2: Porque tem o nacional, o internacional...
1: É dia mundial ou dia ou só é dia do orgasmo? Deixa eu ver.
2: Interplanetário, tem que saber qual é o dia.
1: Veja aí, Mané, se você acha...
2: 31 de julho, agora apareceu. Aqui pra mim apareceu.
1: É 31?
2: Dia mundial do orgasmo é comemorado em 31 de julho.
1: É hoje mesmo.
2: Hoje é. A data foi criada em 99 no Reino Unido, porque é o dia mundial, né?
1: Sim.
2: Por uma rede de produtos sensuais. Hoje serve para incentivar o diálogo sobre saúde sexual, bem-estar e autoconhecimento.
1: Ah, na verdade, foi criado como forma de vender algum produto, né?
2: É, alguma empresa aí que usou, né, para fazer marketing, e a data começou lá no Reino Unido, 31
1: de julho. 31
2: de julho. Em 1999.
1: Na Inglaterra,
2: isso,
1: né?
2: Isso é.
1: É verdade. Tá vendo aí? Então hoje, celebrem, comemorem, porque é saúde, né, Manuel? É saúde,
2: sim,
1: né?
2: E apesar de uns dizerem que não faz questão.
1: Tem gente que faz eca.
2: Nojeira, né?
1: Nojeira.
2: Isso é tanto pra saúde feminina quanto a masculina.
1: A masculina, pois é.
2: Importantíssimo. É importantíssimo. Nascemos pra... né? O amor, o sexo,
1: isso,
2: né? Tudo ali, o orgasmo que faz parte aí do
1: da
2: amor
1: vida,
2: e sexo,
1: né? É, procura aí.
2: Eita.
1: Vamos gozar a vida, meu amor. Tem aí, tem. Já viu essa música?
2: É, eu quero gozar.
1: Não bate não, pelo amor de Deus.
2: A vida é com você.
1: É, lá ele.
2: Ei. Eu quero gozar. Era pra gente conversar com essa.
1: Com essa, rapaz, é.
2: Eu
1: com
2: não
1: essa,
2: sabia,
1: com
2: essa. Você disse que eu sabia, eu não sabia não.
1: Pois é, rapaz. A Lu tá doida pra falar sobre esse tema, misericórdia.
2: É a Lu, é?
1: É, tá doida pra tá com a língua...
2: Martins.
1: Tá com a língua coçando pra falar sobre esse tema.
2: Isso é velha, viu?
1: É velha, aí é velha. Não sei nem que ano é essa música aí. E eu não sei como não tinha censura nesse tempo
4: eu
1: aí.
4: Eu quero gozar.

0: tá bom, Mandé, pelo amor de Deus. Então, ó, boa tarde. Hoje, sexta-feira, o programa começou assim, com muita empolgação, muita animação, porque se estamos vivos, temos mais que estar felizes e alegres, não é isso, filho?
1: Ai, que delícia! Ai, que
0: delícia! Eita, meu Deus do céu, se ela tiver ouvindo. Filho, vamos nós daqui, né?
2: Bora.
0: Vamos seguindo, né? Ó, deixa eu falar com essa ouvinte aqui, não sei se ela tá me ouvindo. Moça, ó, aqui, por enquanto, ela perguntou, vai poder me ajudar? Por enquanto, não vou. Porque, assim, eu não sei quem foi que anunciou que seu RG estava aqui. Porque, pra mim, aqui, eu não tô vendo seu documento aqui. A não ser que algum outro colega tenha anunciado e não esteja aqui no estúdio. Porque os documentos que estão aqui não tem nenhuma Fátima, viu? Se você estiver me ouvindo... É, já estou te explicando que esse RG com esse nome aí, Fátima, não está aqui na rádio. Pelo menos no meu horário eu não anunciei. A não ser que alguém tenha anunciado, Luiz, Sandra, se estiver me ouvindo, vocês anunciaram algum RG de nome Fátima Caroline da Silva Santos? Se vocês anunciaram, me diga aí por favor, porque tem uma moça aqui dizendo que alguém passou para ela, que foi anunciado que esse documento estaria aqui. Todos os documentos que chegam aqui, ele fica no estúdio. E todos os horários e todos os comunicadores vão avisando, né? Então, assim, aqui no meu horário não tá. A não ser que algum outro companheiro de programa tenha anunciado, viu? Mas aqui comigo, no meu horário, não está. Viu, moça? É, boa sorte aí. A gente vai ver se foi algum outro companheiro nosso aqui. Que anunciou. Veio outra emissora, porque de repente as pessoas dizem que foi na Grande Rio e de repente nem foi. Penedo aí, hoje tem 3 emissoras de rádio no ar, né? Vê nas outras emissoras, de repente foi em alguma outra rádio e não foi aqui, viu? Por favor, dá uma checada aí, por gentileza, se foi em alguma outra emissora que passaram pra você, tá bem? 12 horas e 45 minutos em Penedo. Deixa eu começar então com essa matéria que o Fernando Vinícius já me enviou, dizendo que Penedo implementa tecnologia para reforçar o combate ao mosquito Aedes aegypti. A Prefeitura de Penedo, por meio da Secretaria Municipal de Saúde, deu mais um importante passo no fortalecimento das ações de combate ao Aedes aegypti. Nesta quinta-feira 30, portanto ontem, e hoje, sexta-feira dia 31, agentes de combate a endemias participaram de um treinamento promovido por técnicos da Secretaria Executiva de Vigilância em Saúde, vinculada à Secretaria de Estado da Saúde de Alagoas, a CESAL. Isso aconteceu na Casa de Aposentadoria. Durante a capacitação, os profissionais conheceram o funcionamento, a instalação e o monitoramento da Ovitrampa, uma nova tecnologia utilizada para identificar a Ovitrampa, uma nova tecnologia utilizada para identificar

Tecnologia vai facilitar o trabalho em favor da população para fazer um controle mais eficaz e rápido contra o mosquito da dengue na nossa cidade, explicou o médico veterinário da Servisa, o Clarício Bugarim. Hã? Virgem Maria, é a Sandra, é? É a Sandra? Misericórdia, aí fizeram... Não, aí não, tá totalmente diferente. Ela vai ser entrevistada aí? As armadilhas serão distribuídas estrategicamente em residências e estabelecimentos comerciais, respeitando um espaçamento aproximado de 300 metros entre cada ponto de instalação. Após permanecerem 5 dias nos locais, elas serão recolhidas para análise. A partir da coleta dos ovos depositados pelas fêmeas do Aedes aegypti, a equipe técnica poderá identificar quais bairros ou áreas apresentam maior incidência do mosquito. Para o gerente de endemias da Secretaria Municipal de Saúde, Luciano da Silva Santos, a implementação das ovitrampas, né, representa um avanço importante para tornar o combate ao mosquito ainda mais estratégico. Essa tecnologia nos permite identificar com maior precisão onde o mosquito está circulando. Com isso, conseguimos otimizar os recursos, fortalecer as ações preventivas e proteger melhor a população contra a dengue, chikungunya e a zika. A implantação das ovitrampas integra o conjunto de ações desenvolvidas pela Prefeitura de Penedo para fortalecer o controle do Aedes aegypti, tornando o monitoramento mais preciso e ampliando a capacidade de resposta da rede municipal na prevenção da dengue, chikungunya e zika. A implantação das ovitrampas, nomezinho estranho, né? Ô Fernando, o nome é esse mesmo? Ovitrampas. Representa mais um avanço importante no trabalho permanente de combate ao Aedes aegypti em Penedo. Estamos investindo em tecnologia, qualificando a nossa equipe de agentes e planejando para identificar com mais rapidez as áreas de maior risco e direcionar as ações de forma ainda mais eficiente. É um trabalho contínuo que fortalece a prevenção e amplia a proteção da nossa população contra a dengue, chikungunya e zika, declarou a secretária municipal de saúde, a senhora Vanina Mendonça Emanuel. Tá com quem o documento essa mulher?

0: 12:50 em Penedo. Meu amigo Dr. Leandro Vieira mandou um vídeo, disse que é uma mensagem para os ouvintes nesta sexta-feira. Léo, mensagem, né? Vamos nós. Fala, meu irmão.
1: Você já percebeu que a vida quase nunca segue o roteiro que você escreveu? E talvez isso seja a maior prova que Deus ainda está no controle. José foi vendido pelos próprios irmãos. Davi foi esquecido no campo. E Jó perdeu tudo. Nenhum deles viveu o roteiro que eles escreveram. Mas todos viveram a história que Deus escreveu. Às vezes, a porta que se fecha é a mesma que impede você de entrar em um lugar errado. Às vezes, o silêncio de Deus é o tempo que ele usa para preparar o seu coração. A Bíblia diz: os pensamentos não são os pensamentos de vocês, nem os seus caminhos são os meus caminhos, diz o Senhor em Isaías 55:8. Se hoje tudo parece fora do lugar, não desista. Talvez Deus não esteja mudando seu destino. Talvez ele esteja apenas reescrevendo o caminho. Confie, porque Deus assume a caneta. O final sempre é melhor do que o roteiro que nós imaginamos. Bom dia e um excelente final de semana.

0: Muito bem. Rapaz, que mensagem bíblica linda, né, Manuel? Doutor Leandro.
1: Doutor Leandro tá mostrando.
0: Doutor Leandro, viu?
1: Um lado aí, né? Muito religioso. Bem.
0: Que bom. Obrigado, viu, meu amigo? Pela mensagem, né, do final de semana. Deus te abençoe. Linda mensagem, viu? Muito obrigado mesmo por compartilhar com os nossos ouvintes. Mas não, a moça quer saber o telefone de quem tá com o documento dela.
1: Já mandei.
0: Já mandou? Não tá não aqui, não mandou não.
1: Leia aí a mensagem que
0: ela... Você já mandou?
1: Eu mandei.
0: Queria saber quem é para me recuperar. Você mandou, ah, lá em cima, né? Ah, tá, ela falou assim, muito obrigado. Beleza, tá certo. Muito bem, 12 horas e 52 minutos em Penedo, 12h52. Seguindo aqui, trazendo mais informações. Vamos lá, eu fiz uma pergunta aqui ao Emanuel, no começo do programa. Eu perguntei para ele se prints de conversas do WhatsApp, se podem servir como prova. Você que está do outro... Deixa eu perguntar ao povo que está em casa primeiro, antes de botar a matéria. Você que está em casa agora, me manda aí uma mensagem rapidinha, dizendo sim ou não. Você que está em casa... Eu gosto de falar com o povo. Você que está em casa, acha que prints de uma conversa, caso tenha algo, né? Alguém está discutindo, esculhambou, falou da mãe, defamou e tal. Você acha que prints de conversas, de mensagens de WhatsApp, pode ser usada como provas? Sim ou não? Vamos lá, rapidinho, mensagem do WhatsApp. Não precisa falar não, é só dizer assim, acho que sim, acho que não, né? Só me diz aí rapidinho, para a gente só colocar a matéria aqui no ar, antes do intervalo comercial. Eu queria colocar essa matéria antes do intervalo, porque essa matéria tem o tempo certinho do intervalo. 12h53, a matéria tem 7 minutos. Era o tempo de fechar 13 horas para ir para o intervalo comercial. Dona Arlinda mandou um áudio. Vamos ver se está falando sobre esse tema. Vamos lá.
2: Sim, eu acho que sim.
0: Dona Arlinda acredita que vale como prova prints de mensagens, né? A Neide da Ilha das Flores. Boa tarde, Antônio Silva e Emanuel. Que Deus abençoe nessa tarde. Acho que sim. A Neide também acha que sim. Nossa amiga Jéssica, ótimo final de semana, que Deus nos abençoe. Sim, com certeza, o print serve. Valeu, Jéssica, um abraço, minha amiga, fica com Deus. Ah, ela disse que acha que sim. Dona Idenilda.
3: Boa tarde, eu acho que sim.
0: Rapaz, todo mundo acha que sim, né, Manoel? Você acha que sim, né, Manoel? É, Manoel, acho, mas não, você já disse que tem que servir.
4: Tem que servir.
0: A Divanísias, boa tarde, sim, com certeza. Eita! Todo mundo achando que serve como prova, né? Vamos ouvir a matéria então, para não perder tempo. Depois dessa matéria, eu vou para o intervalo comercial. Prestem atenção. Cuidado com o que falam as brigas no WhatsApp. E cuidado você que é administrador, viu? Tu pode também parar na delegacia, porque você é o administrador do negócio. Olha, se tiver gente brigando no teu grupo aí, esculhambando, chamando de fio da P, babá, ou você bloqueia o cara ou você tira do grupo, porque você é o responsável pelo grupo. Prints de conversas podem servir como prova? Vamos ouvir um advogado criminalista. Ele vai dizer se serve ou não e como você deve agir. Vamos ouvir, filho, por favor.
5: Bora. Polêmica bem atual. O uso de prints como prova e até exposição na rede social. Mas será que esses prints, eles têm mesmo validade na justiça? Juniele Rocha está ao vivo com um advogado que explica tudo pra gente agora. Juniele, eu quero saber, quem está em casa, quem está no trabalho, quem está na audiência quer saber. Tem validade ou não? Conta pra gente.
6: Pois é, Douglas, assunto bem atual, pertinente também. Esses materiais, os prints, eles têm validade, sim, eles podem ser aceitos como prova, mas claro, o juiz, ele vai analisar a autenticidade, vai analisar também o contexto da conversa, além de outros pontos. Para saber mais sobre esse assunto, a gente vai conversar agora com Ronald Pinheiro, que é professor e advogado criminalista. Bom dia. Esses prints, esses esses materiais, eles podem sim ser analisados, podem ser aceitos como prova. Como funciona a análise, no caso de um juiz, com esses materiais? Bom dia.
2: Bom dia, Juniele, bom dia, Douglas, e a todos que nos assistem no Balanço Geral. A princípio, o que nós temos é que a prova obtida através de prints, seja ele de mensagens obtidas nas redes sociais ou qualquer outra situação onde esteja à disposição no aparelho telefônico, é extremamente importante como primeiro passo à preservação dessa prova. Ou seja, se essa prova encontra-se no aparelho telefônico, que este aparelho telefônico seja preservado, não seja, consequentemente, vendido ou passado para terceiros. Isso porque haverá a chamada preservação da cadeia de custódia da prova. Obviamente que hoje, para que uma prova seja ingressada dentro de um processo, para que inclusive se prove uma inocência ou até mesmo se prove algum dano moral, um dano material ou algum contrato que foi feito apenas mediante conversa, é extremamente importante que haja a elaboração da chamada ata notarial. Essa ata notarial, ela é elaborada a partir de um tabelião. É extremamente importante que esta prova seja validada por este tabelião. E diga-se de passagem que pode ser em qualquer cartório. Obviamente que recomenda-se o cartório mais próximo de sua residência. Por esse motivo, para que uma prova ela seja considerada válida, não basta apenas e tão somente que haja efetivamente a juntada desse print dentro do processo. Importante destacar que se apenas e tão somente fizer esse tipo de mecanismo, essa prova pode ser invalidada. É como se, apesar de você ter aquele print, não houvesse nenhum tipo de prova. Então, o recomendado é a obediência dessa cadeia de custódia. É importante dizer que cada print, ele carrega consigo uma espécie de CPF, que é o hash. Esse hash, ele somente poderá ser obtido a partir da conservação de onde houve efetivamente esse print do aparelho. É como se fosse a placa do carro. Então, esse passo a passo, ele é importante, inclusive a importância de trazer para si uma validação pública através da fé pública de um tabelião.
6: E em quais situações esses materiais, o print, ele vai perder a validade?
2: Nas situações onde, apesar de haver esse print, não houver a validação, não houver a preservação do local onde se obteve esse print. Ou seja, há aquele print, mas não se tem mais o aparelho telefônico. Há aquele print, mas não se tem mais a conversa. Por isso, é importantíssimo também que haja a chamada exportação da conversa. Dentro do aplicativo de mensagens, lá nas configurações, é possível exportar todo o teor da conversa. Isso porque, principalmente hoje, onde nós temos a inteligência artificial dominando, né, todo o nosso dia a dia, é extremamente fácil e acessível se criar, se produzir provas. Obviamente que, se esse for o caso, além das consequências criminais, é possível também haver consequências cíveis. Mas para que haja a validade por parte do magistrado, é extremamente importante que esta prova ela seja conservada e preservada.
6: Compartilhar esses prints e automaticamente conversas e pessoas podem gerar também processos?
2: Não tenha dúvidas. Hoje nós temos que a conversa ela é privada. E dentro desse tipo de conversa, a depender efetivamente do teor, isso poderá gerar para terceiros algum incômodo ou até mesmo uma diminuição da chamada honra subjetiva, ou seja, aquilo que nós temos para nós mesmos. E havendo um compartilhamento de alguma informação, sendo essa informação privada, poderá incidir nos chamados crimes contra a honra, desde difamação até mesmo calúnia.
6: Em quais orientações você traz para as pessoas? Porque esses materiais, eles podem ser utilizados como provas, a depender, claro, do crime, do contexto, da conversa, mas quais orientações você traz para as pessoas que querem guardar esses materiais para usar futuramente em algum caso?
2: Em primeiro momento, a recomendação dada é guarde aquele print, guarde aquela prova, exporte, se fosse tratar de uma conversa, exporte essa conversa para o seu e-mail e, para além disso, dirija-se a um cartório. Neste cartório, você fará um agendamento para que seja, então, esta prova verificada pelo tabelião. Ele irá analisar o conteúdo da mensagem e irá reproduzir a partir daquilo que ele está vendo. Ele vendo, ele colocará no papel a partir da ata notarial. Então, o primeiro passo é preservação da prova e o segundo, se dirigir ao cartório mais próximo da sua residência.
4: Perfeito, obrigada pelas informações. Conversamos com o Ronald Pinheiro, professor e advogado criminalista. Então, Douglas, são informações importantes, pertinentes. A gente sabe que uma conversa pode sim ser uma prova, esse print pode ser uma prova, mas claro, tudo isso vai ser analisado por um juiz, todo o conteúdo, contexto também, além da autenticidade desse material. Eu volto com você no estúdio.
7: E nos bastidores da política, os

0: 13h03, então tá aí, ó. Serve como prova, sim, né? Claro que o magistrado, o juiz, ele vai verificar se aquele conteúdo realmente é verdadeiro. Boa tarde para você, estudinho. Valeu, boa tarde. Ou se houve, né, Manuel, algum tipo de adulteração no print. Tem que primeiro ver a veracidade para depois ser utilizado como prova, né, filho?
1: Com certeza, a gente não pode confiar em uma simples imagem, né?
0: Bicho.
1: Se houver divergência, né? Ah, essa imagem foi manipulada e tudo mais. Recorre à empresa do site, do aplicativo, entendeu? Porque, esse print foi tirado tal dia. Vamos ver se essa imagem, ela é verídica. Então, recorre à empresa, WhatsApp, Telegram, sei lá, a empresa que comanda ali aquele aplicativo. Mas o print, ele tem que servir como prova, sim. Print real, né?
0: Muito bem, verdade. Vamos lá, Emanuel. O Nando disse, tenho certeza que não, porque tem que ser autenticada.
1: Mas é o que a gente tá falando, né? O print não é só você mandar o print ali.
0: Não é só o print em si, né?
1: Você tem que confirmar, cadê a mensagem no seu celular e no celular da outra pessoa.
0: Verdade.
1: Pra gente não vai acreditar em qualquer imagem, né?
0: Fica aí, meu irmão, vai pra onde? Tá certo. Deixa eu ver. Tem mais aqui. Vinícius da Vila Matias. Áudio, Manuel, por favor, rapidinho. Fala, Vinícius.
2: Boa tarde, Antônio Silva. Boa tarde, Manuel. Eu acabei de ouvir a matéria aí. Eu ia responder exatamente isso. Que o print, ele serve como prova, porém, você tem que fazer o export da conversa. Porque é lá no export que você garante que essa conversa é legítima e não teve nenhuma alteração, entendeu?
0: Uhum.
2: Porque uma vez eu precisei fazer uma prova disso, né, de uma coisa que eu tinha comprado, que vendedor vende até a mãe quando ele quer vender.
0: Eita,
2: e aí na hora de entregar, não entrega. E aí eu fui fazer a reclamação e a pessoa da ouvidoria, ela pediu prova,
0: um
2: né?
0: Print da
2: aí
0: conversa.
2: Eu mandei o print da conversa e ela falou que eu teria que exportar a conversa e mandar pra ela. Aí eu exportei e mandei, e aí eu tive meu dinheiro de volta.
0: Muito
2: entendeu?
0: Bem.
2: Tá boa certo. Tarde aí pra todo mundo e vai Corinthians.
0: Valeu, Vinícius, um abraço, meu irmão. Bom final de semana para você e família. Dona Terezinha Dias, boa tarde.
3: Boa tarde, Antônio Silva. Boa tarde, Emanuel. Claro que não, né, Antônio Silva? Não prova nada.
0: Não, prova, Tereza. Você viu o advogado criminalista dizendo que serve como prova?
4: Justiça.
0: Prova, viu, Tereza?
1: Claro que mediante a comprovação a da veracidade agora do print, né?
0: Viu, Tereza? Prova sim. Boa tarde, Antônio Silva e Emanuel. Fala, Luiz. Tô mansinho com você, viu, Luiz? Nem me venha com as conversinhas que eu tô mansinho com você. Viu? Sua cara de lolô. Muito bem. Diga logo aí que eu vou. Não, eu vou pro comercial, viu? Não digo nada a você.
1: Tá mandando só uma boa tarde.
0: Não,
1: boa tarde,
0: ele mandou aí, aqui. Mandou
1: Luiz, boa tarde.
0: Foi? Não, tá digitando ele ainda aí. Deixa eu ver. Fala, Luiz, que eu vou pro comercial. A ata, como é? A ata notarial do print dessa conversa é que será reconhecida pelo tabelião. Não.
1: Ele falou como um juiz agora, foi?
0: Foi. Ô, Luiz, não tem que autenticar
1: notarial.
0: Não. Não tem que autenticar em cartório não, filho. O juiz vai ver a veracidade do print se não houve alguma alteração, viu? Se não
1: até
0: houve.
1: Porque o cartório, ele teria que.
0: Como é que o cartório vai autenticar se aquela conversa não foi alterada?
1: Se ele não tem condições de saber se realmente é real.
0: Aí tem que entrar
1: tem um
0: em contato com a meta pra saber. É complicado, viu,
1: o
0: Luiz?
1: O cartório, se ele tiver um perito pra ele atestar, aqui é real. Eu acho que serviria sim, né? Poderia ser assim.
0: Ó, vou pro intervalo comercial, viu? Eu volto já trazendo mais informações. Daqui a pouquinho eu vou conversar com meu amigo Gágua Boiador. O homem tá por aqui. Eita, daqui a pouquinho tem muita boia aqui no programa. Meu amigo Valdir também tá por aqui hoje nos visitando na Rádio Grande FM. E eu falo já de... É Cavalgada, né? Eu falo já de Cavalgada assim que retornarmos aí do nosso bloco de intervalo comercial. Sai daí não, volto já.
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0: Muito bem, 13 horas e 24 minutos, estamos de volta com o nosso programa Voz da Cidade, pela 99.1 Rádio Grande Rio FM, abraçando você que está do outro lado do rádio. Obrigado pelo carinho da audiência. Tem gente aqui no WhatsApp, o Magaeve disse que acredita que o print lá da conversa também serve como prova. A Luziette Loss já mandou 3 áudios aqui para o programa, eu passo já já. A Terezinha Dias, abre aí, Manuel, por favor. Fala, Tereza, boa tarde.
1: Nem todo print, Antônio Silva, tá a verdade.
0: Sim.
1: Foi isso que eu quis dizer.
0: Ah, entendi, entendi, muito bem. Pedro Oliveira, lá do Sítio Nazário, boa tarde, Antônio. Lembrando que a Feira da Agricultura Familiar da próxima quarta-feira será na Mata Atlântica. Já gostei, viu? Vou lá comprar, vou comprar. É, a Vânia mesmo, falou em feira, é com ela mesmo, viu? Meu amigo Erildo, Antônio foi encontrado ontem no centro, a pessoa é de Piaçabuçu, anuncia aí. Muito bem, eu falo já já, viu? Eu falo já já. Meu amigo Marizan, lá da Saúde, fala, irmão, boa tarde.
2: Boa tarde, meu amigo Antônio Silva. Tô aqui ouvindo seu maravilhoso programa, viu?
0: Obrigado, irmão.
2: Boa tarde, Emanuel. Boa tarde, Sandrinha. Não tá por aí, mas já vem ouvindo o programa. Boa tarde, ao Léo Natural.
0: Valeu.
2: Antônio, eu tenho um assunto similar a esse que você tava falando aí.
0: Certo.
2: Eu sou administrador de um grupo aqui do time do Saldense. Tem uns 8 anos.
0: Os caras brigam lá, escutam
2: barulho. E aqui na nossa região, no nosso povoado,
0: no
2: tem um garoto, na época de menor, que ele fez um vídeo se masturbando.
0: Oxe,
2: fazendo algumas apologias.
0: Eu ia dia do orgasmo.
2: E esse vídeo rodou que até para o exterior foi.
0: Eita peste.
2: E uns tempos depois,
0: tava animado.
2: Chegaram a postar no grupo. Só que você tem suas obrigações a fazer, você não fica 24 horas vigiando
0: um grupo. Verdade.
2: Quando eu vi o vídeo, aí eu fui até o rapaz.
0: Sim.
2: Ao dono da postagem.
0: Certo.
2: Dono do telefone, pedi pra ele remover.
0: Mas como é que o cara pega o vídeo de alguém se masturbando e bota no grupo?
2: Ele não removeu. E aí eu mesmo fui e removi.
0: Certo.
2: O vídeo e removi ele do grupo.
0: Sim.
2: Só que, paralelo a isso, foi postado o vídeo também.
0: Sim.
2: Em outro grupo lá em Neópolis. Eita, onde o administrador do grupo também é oficial de justiça. Aí o que ele fez lá, ofiscar também.
0: Sei.
2: Mas daí, quando depois ele veio falar comigo, ele disse que saiu e deixou o filho em casa, o telefone em casa.
0: Sim.
2: E aí o filho pegou e fez essa postagem. Era o primo dele, primo do filho.
0: Sei.
2: Aí eu removi. Depois eu recebi uma informação de que
0: seco demais.
2: Eu, enquanto administrador do grupo, tinha o mesmo, quer dizer, tipo o mesmo poder para receber a igual punição.
0: Sim.
2: A quem postou.
0: Verdade.
2: Aí você vê, quer dizer, eu tenho que estar vigiando o grupo 24 horas, né, para mim trabalhar.
0: É, meu irmão.
2: Eu acho que para esse ponto é errado.
0: Não.
2: Para esse ponto é errado.
0: É não.
2: Você ser responsável, é, não.
0: Responsável
2: quem
0: criou
2: é quem
0: o
2: postou.
0: Grupo.
2: Pegue lá o contato de quem foi que postou.
0: Não, mas você.
2: Já
0: que
2: por
0: criou
2: outro
0: o grupo.
2: Lado, uma opinião, de repente, que acontece um assunto e eu vou opinar. Bom, aí se eu tô opinando, eu tô me responsabilizando.
0: Certo.
2: Aí só é ver se a postagem que a pessoa postou e o comentário são legais, são de forma verídica, aí a pessoa deve ser responsabilizada, sim, porque você conhece a voz de quem postou, então já é um atenuante. Tá o nome da pessoa lá, o WhatsApp da pessoa, vamos intimar para ver quem é. Então, aquilo que a pessoa vem falar, tipo ladrão, corno, rapariga, essas coisas assim, essas palavras de baixo calão, então a pessoa tem que responder por o que fez. Agora, ser responsável por aquilo que não fez. Mas é isso aí, Antônio. Desculpa aí o áudio grande, viu? Tô por aqui, meu irmão. Um forte abraço, ouvindo o seu programa aí.
0: Valeu, meu querido. Um abraço pra você. Melhoras. Bom final de semana. Ó, quem cria um grupo de WhatsApp tem que saber quem vai adicionar nesse grupo. porque você, como administrador, também pode ser responsabilizado por alguma coisa que aconteça nesse grupo. Se alguém de repente postar algo envolvendo o menor, se alguém de repente tem um bate-boca e ofende alguém com palavras de baixo calão, viu? Então assim, você não é o responsável 100%, porque a pessoa que postou também responde, mas você é co-responsável, porque você é o criador do grupo, é você que administra o grupo. Então, se você percebe algo nesse sentido, você já tem que punir a pessoa que postou. Você adverte, suspende um cara do grupo por 2-3 dias. Ó, vou te dar uma oportunidade, vou suspender você, vou bloquear você aqui 3 dias. Vou recolocar você no grupo. Se você voltar a agir dessa forma, eu vou excluir você do grupo. Tá entendendo? Para você lá na frente, quando acontecer algo, não ser chamado para responder também junto com a pessoa que fez alguma postagem ou algum comentário indevido em um grupo que você tenha criado. Entendeu? É verdade, viu? É verdade, Luiz. Então tá aí, você não é o responsável pelo ato da pessoa. Você de repente passa a ser chamado a atenção por de repente não ter advertido, não ter excluído a pessoa do grupo. Então você passa a ser um co-responsável da atitude da pessoa que faz parte do seu grupo. Eu nunca criei grupo, não falo em grupo, estou em vários, mas não falo em grupo. Porque, meu irmão, tem que se ter cuidado, porque hoje tudo gera ação, hoje tudo gera processo, hoje tudo dá problema. Você não sabe até uma opinião que você vai dar em um grupo, como tem grupo que tem 300, 400, 500 pessoas, de repente dá um bafafá e outro já pega a sua fala, já manda para outro grupo, já vai, e assim o negócio vai andando. É melhor ter cautela, é melhor ter cuidado. Recebendo aqui no nosso programa os amigos Gago Aboiador e meu amigo Valdir, o homem da 99, mas não é 99.1 não, viu? É 99 aplicativo. Ó, vamos conversar um pouquinho a partir de agora com relação à cavalgada da amizade. Cavalgada da amizade do povoado Carapina vai acontecer agora nesse mês que começa amanhã, dia 9 de agosto. A saída aqui tá marcado para 11, mas o pessoal vai confirmar aqui para mim direitinho. Os aboiadores, tem ele, o Gago Aboiador, que está comigo aqui nos estúdios, tem o Ilto Vaqueiro e Neto Vaqueiro. E atrações musicais tem JJ, Mombaça, e tem aqui também o Guilherme e Gustavo, GG, né? Guilherme e Gustavo. Muito bem, lá na Carapina, dia 9 de agosto, organização do meu amigo Gago Vaqueiro e amigos. O Valdir também tá nesse bolo aí. Quem fala primeiro, Valdir ou Gago? O Valdir? Eita, Valdir. Valdir quero ver se o Valdir é desenrolado mesmo. Meu amigo Valdir, meu irmão, prazer estar recebendo você aqui, cara, viu? Você que sempre tá no seu carro aí, trabalhando, ouvindo o programa, mas hoje você está dentro do rádio. Seja bem-vindo, meu irmão. Boa tarde.
3: Boa tarde, Antônio. Boa tarde aos ouvintes da Grande Rio FM. Boa tarde a todos o pessoal que estão ouvindo aí.
0: Certo.
3: Vou mandar aqui um alô para minha esposa, que ela tá ouvindo, com certeza.
0: Fica à vontade.
3: Aí, estamos aqui para divulgar aqui a cavalgada aqui dos amigos, né? Que vai acontecer no dia 9 de agosto.
0: É dos amigos ou da amizade?
3: Da amizade.
0: Tá no mesmo, né, Valdir? Tá no mesmo.
3: Da amizade
0: dos amigos, né, Manuel? Muito bem. E qual é o nome da esposa, rapaz? Vocês querem mandar um alô pra esposa? Onde é o nome da mulher?
3: Ah, o pai foi...
0: É a dona?
3: Dona Maria Eliane.
0: Dona Maria Eliane, aí. Seu esposo tá aqui com a gente. Meu irmão, cavalgada dos amigos. Essa cavalgada, como ela surgiu? Tu sabe a história dela, Valdir? Como é que essa cavalgada surgiu?
3: Olha, quem sabe mais como surgiu essa cavalgada, que meu amigo Gago, que foi ele quem deu início,
0: isso,
3: né?
0: Foi,
3: que era o povoado dele, aí ele criou essa cavalgada aí. Estou aí com 2 anos aí que ele me botou para fazer parte da organização,
0: estou
3: ajudando ele aí, né?
0: Muito bem, agora vem cá, qual é a sua parte aqui na cavalgada? Você ajuda a organizar, você também dá uma palhinha aboiando lá no mini trio, como
3: não,
0: é que é?
3: Não.
0: Não?
3: Eu não sei aboiar, não. Eu só fazer parte da organização, né? Só organizar, né? O trajeto, né? A gente tá organizando o trajeto.
0: Uhum. Me diga o seguinte, vai ter camisa da cavalgada?
3: Vai sim.
0: Tem camisa? Vai.
3: Foi quantas camisas, Gago, que foi feita?
4: Rapaz, a gente não tem assim a quantidade não, porque foi muito, né, Antônio Silva?
0: E é?
4: Foi, é, porque foi feito tudo por encomenda, né? Quem queria a camisa, aí tinha que dar a metade para quando for agora pegar as camisas. Certo. Mas foi muitas camisas, graças a Deus. E a cavalgada, quando eu comecei, ela foi a gente com aquela cavalgada na Perucaba, Marcelo da Irrigação começou a fazer. E eu moro lá no povoado e entrei no meio e comecei a fazer a primeira cavalgada, essa já é a quarta, né?
0: Essa é a quarta edição da cavalgada. É. Então, quem teve a ideia dessa cavalgada dos amigos, foi você? Foi,
4: foi eu.
0: Foi você?
4: Foi.
0: Você tá sempre animando a cavalgada dos outros.
4: É.
0: Aí você diz, por que não criar a minha?
4: A minha, né?
0: É. Já que eu gosto da cavalgada, eu gosto de animar a cavalgada dos outros, você criou a sua própria cavalgada. Da primeira cavalgada até a última, a terceira, essa é a quarta, né?
4: É a quarta.
0: Até a terceira, você tem ideia do tamanho dessa cavalgada de público?
4: Rapaz, eu não tenho, porque é muita gente. E não dá para o modelo falar assim, que eu tenho a ideia, porque todo mundo vai, viu?
3: Não, mas assim, sabe? Desculpa aí, eu
0: não, é um bate-papo aqui,
3: sempre,
0: fica à vontade.
3: Sempre vem aumentando. Cada ano que passa, sempre aumenta.
0: Aumenta, né?
3: Entendeu? Vai fazendo divulgação. O ano passado não teve camisa, esse ano já
0: foi? Teve
3: camisa. Muita gente mandou fazer camisa, então vai ter um público muito grande de gente com a camisa da cavalgada.
0: Certo.
3: Já fica bonito, né?
0: Fica.
3: Trajeto, todo mundo vestido de camisa.
0: É verdade. Verdade. Ô Gago, o percurso dessa cavalgada acontece por onde? Lá no povoado mesmo, é?
4: É lá mesmo, Antônio Silva. A gente fica lá e quando a gente sai de lá, o percurso é perto. Nós saímos de lá do meu povoado, Carapina.
0: Sim.
4: Lagoinhas, Cacimira e Aperucaba. Pertinho, pertinho.
0: Isso leva mais ou menos quantas horas durante para fazer esse percurso?
4: Rapaz, a gente não leva. Se levar é a base de umas 2 horas de relógio, né, Valdir?
0: É mesmo?
4: É, porque a gente vai devagar, mas é perto. O percurso mais perto que tem é essa, a cavalgada da gente.
3: Mas assim, sabe, Gago, é perto. Mas é um perto que a gente vai acompanhando o trigo,
4: acompanhando
3: o
4: cavalo, devagar, né?
3: É. Tem pressa, então tá lá no povoado da Lagoinha, que você falou, tá uma paradinha, no Cacimira, também outra paradinha, lá na outra parada. Então, tá previsto para a gente sair de 1 hora, mas o retorno quando vai ser lá para 5 horas, chegar no Carapina.
0: Quase 18, né?
3: Não, antes de escurecer,
0: Então
3: pegar outra rede escura.
0: Sei.
3: Mais ou menos assim, umas 5 horas, 5 e meia, que a gente está chegando no Carapina de volta.
0: Vem cá, essa cavalgada de vocês também tem aquele chamado bate-sela, que é essas paradas que vocês dão para o pessoal deixar o animal fazer um xixi e tal, porque bota aquele, o nome daquele bicho que aperta o animal?
4: A chia, bota a sela, folga tudo.
0: Tem gente que tira a sela um pouco, né, tal. E esse bate-sela dura quanto tempo?
4: A gente tem assim uma hora marcada, né? A gente vamos demorar aqui um pouco, aí os camaradas descem, os cavalos, a gente fica lá e quando dá assim, que vê que já está na hora da gente partir, aí nós seguimos.
3: É mais ou menos assim, sabe, Antônio Silva? O bate-sela, tem cavalgada que o cara passa quase 1 hora, mas...
0: Eu acho que quebra o ritmo da cavalgada, né?
3: É no máximo 30 minutos, entendeu?
0: Pra
3: mais descansar um pouco, o pessoal também descansar, tomar água e tal. Entendeu?
0: Só faz de porque uma minutos. Hora parado ali.
5: Os caras descem e começam a beber ali.
0: Verdade.
4: Mano.
0: Uma hora parado, eu acho que quebra muito o ritmo da cavalgada, né? Quebra muito o ritmo na cavalgada. 30 minutos, beleza, dá tempo do animal descansar um pouquinho. Pode dar água ou não pode?
3: Pode
0: né? Pode dar uma água, folgar a cia e tal. Tem gente que tira até a sela, né? Pra aliviar um pouquinho. Isso é importante. Gente, como é que vocês estão se organizando com relação autorizações, né? Porque não sei se vai ter polícia acompanhando.
4: Com certeza.
0: Como é que vocês estão se organizando com os ofícios, batalhão e tal? Porque tem que ter segurança, né?
3: Já foi feito um ofício pro batalhão, né? E vai ter segurança sim.
0: Vai ter segurança. Vai ter, sim, vai. Agora, uma coisa que sempre chama a atenção nas cavalgadas, pelo menos na cidade, e que eu acho assim, terrível, e eu não sei como é que isso tá, deixaram isso acontecer, são essas motos que acompanham as cavalgadas, né? A gente sempre bate na tecla, eu sei que é difícil combater, eu sei que é difícil combater, deveria ter um entendimento ali das pessoas que vai para a cavalgada de moto, porque essas motos barulhentas podem assustar um animal, pode causar um acidente, mas tem muita gente que vai para a cavalgada para fazer baderna. Uma moto que fica lá dando tiro, fazendo zoada e tal. Antes de vocês largarem, antes de vocês saírem, vocês têm uma conversa com esse pessoal, deixa as carroças, não sei como é que vocês organizam, se é cavalo na frente, carroça depois, a moto lá atrás, não sei como é que vocês organizam, como é que vai ser essa dinâmica, porque hoje a cavalgada não é só o cavalo, tem o cavalo, o cara da carroça, o cara com a moto e por aí vai.
3: Normalmente, sabe, Antônio Silva, as carroças colocam na frente do trio.
0: Na frente do trio.
3: Depois do trio, os cavalos.
0: Certo.
3: Depois dos cavalos é que vem a questão de moto. E que a cavalgada em si, está dizendo, cavalgada.
0: Isso.
3: É para cavalo.
0: Verdade.
3: Mas não impede que ninguém vá acompanhar com a sua moto, com o seu carro, desde quando respeite.
0: Exato.
3: O trajeto, respeite as normas. Aquele negócio de baderna, aqueles caras que saem dando tiro com as motos, aquilo não existe. Inclusive, o ano passado foi top, porque o pessoal da Rocan estava lá.
0: Pronto.
3: Acompanharam. Não
0: que
3: teve
0: bom.
3: Nenhuma moto fazendo baderna, não.
0: E foi? Oxe, ah, que
3: foi,
0: bom.
3: Foi top. Não teve nenhuma moto que saísse fazendo barulho.
4: Então, e vai ser a mesma coisa.
3: Tranquilo, quietinho.
4: Vai ser a mesma
0: que bom.
4: Coisa.
3: Porque eu acho que é um absurdo. Primeiro, cavalgada eu vejo aqui. Inclusive, aqui em Penedo eu vejo quando tem as cavalgadas, que ninguém pode empatar, né? O pessoal sai de moto.
0: Pelas calçadas.
3: Vai pela avenida, os caras vão para outra rua fazendo baderna,
0: verdade.
3: Sem capacete, dois tênis, uma moto só.
0: Isso,
3: então,
0: verdade.
3: Eu acho que isso não devia acontecer.
0: E eu vou até já aproveitar aqui para pedir aos amigos da polícia que, nesse sentido aí de ter duas, três pessoas, duas não, que é o normal, mas três pessoas numa moto só, é que os senhores parem, abordem, vê se a pessoa realmente ali está habilitado. Outra coisa, tem gente que pilota moto bebendo, Emanuel, nas cavalgadas, viu?
6: Sem capacete.
0: Ó, por que que nós sabemos que ninguém pode andar sem capacete, com a latinha na mão, três pessoas em uma moto? E por que que na cavalgada a gente presencia tudo isso? Né? Nada a ver com a cavalgada do pessoal, estou falando as cavalgadas que eu já presenciei dentro da cidade. Eu nunca fui para o interior, não. Eu estou falando dentro da cidade. Todo mundo vê. Então, ó, SMTT, os amigos do BPTran, se for acompanhar uma cavalgada, breque esse pessoal, porque na medida que for acontecendo isso, vai diminuindo. O cara vai pensar, né, Manuel? Vai ficar com medo, vai pensar duas, três vezes de colocar três pessoas numa moto, todo mundo sem capacete, transitando. E aí, se o cara aqui, eu vou com a minha mulher ali pro IFAL, ou vou com a minha filha sem capacete, recebo uma multa. E o cara com três numa moto sem capacete, uma latinha na mão, pilotando com a mão só, que também é infração, e a outra com a latinha, pode. Aí é complicado, né? Então, ó, vamos começar a agir nas cavalgadas, porque é onde acontece o maior índice de infrações de trânsito. Então fica aqui o apelo para os amigos SMTT, BPTran, pessoal de Rocan. O pessoal já está aqui dizendo que, graças a Deus, ano passado não teve moto barulhenta porque o pessoal da Rocan estava lá. Parabéns para os amigos da Polícia Militar, que esse ano possam estar também. Muito bem, agora, Gago, vai ter você aboiando. Quem é o Hilton Vaqueiro?
4: Esse Hilton aí é um grande amigo.
0: Fale
4: meu.
0: Fale mais perto aí, meu irmão.
4: Esse Hilton aí é um grande amigo meu.
0: É de onde?
4: Compadre meu. Ele mora aqui, em Penedo, na região daqui.
0: É aboiador também?
4: Mas ele é aboiador, um sergipano. Esse outro também, esse menino Neto.
0: Neto Vaqueiro.
4: Neto Vaqueiro mora aqui também, em Penedo. É
0: Sim.
4: Meu amigo.
5: Seu neto?
4: É não. É só amigo. É só amigo, mas é quase neto, né? Porque ele é um menino novo. É.
0: Vamos lá, vamos por parte. Você, o Hilton e o Neto vão em cima do minitrio aboiando, é? Vocês vão revezando ali, né?
4: Cada um dá um verso.
0: Cada um canta um verso para aliviar a garganta do outro. E as atrações musicais? Vai no minitrio ou é quando a cavalgada retornar?
4: Não, só quando vim.
0: Quando retornar?
4: Só quando vim.
0: Aí vai ter, quem é JJ? É de onde, JJ?
4: JJ é daqui de Penedo.
0: E é?
4: É.
0: JJ. Ah, rapaz, JJ. Você não sabe não quem é JJ.
4: É nosso amigo.
0: Você vai lembrar agora quem é. Você não vai saber?
5: JJ.
0: Não sabe. Você não sabe quem é JJ.
4: É nosso amigo esse.
0: Diga não. Você não, Você não sabe quem é JJ?
7: Sei não.
0: Tá vendo? Mas eu vou mostrar você.
7: Aí, né?
0: Não, não, vou mostrar você quem é JJ. Eu vou lhe mostrar agora. JJ. Você vai dizer, não, canta também. JJ.
7: Oxê.
0: Filho do nosso amigo.
7: É?
0: É, nosso amigo. Ô, oh, rapaz. Não, não, do Padieto que eu esqueci?
7: Tá cantando.
0: É o filho do. Eita, meu Deus do céu, que faz programa na evangelho. Do filho do Balbino. É o filho do Balbino, é o Jadson. É meu amigo. Hã? É meu amigo Jadson aí, ó. JJ. Tá vendo aí? É, aí tem Mombaça.
4: Tem Mombaça.
0: Mombaça vai cantar forró ou vai aboiar lá?
4: Não, ele vai. É cantar o show.
0: Vai cantar?
4: Ele vai fazer o show dele.
0: Quem começa aqui o show quando a cavalgada voltar? Retornar?
4: Aí nós vamos ainda ver qual é o primeiro, mas eu acho que é ele, rapaz, o Mombaça.
0: O Mombaça? Primeiro, certo.
4: É ele, o primeiro.
0: E o GG, Guilherme e Gustavo?
4: Esses dois meninos, eles são, sabe da onde?
0: Sim.
4: De nossa cidade, Igreja Nova, rapaz, esses dois meninos.
0: E aí, é?
4: Tá botando quente, viu?
0: De Igreja Nova, é?
4: É de Igreja Nova. É gêmeo aí, rapaz, os dois meninos.
0: Ah, por isso que é Gustavo.
4: É dois irmãos aí.
0: E viu? Guilherme.
4: Tá
0: certo.
4: Cantando bem.
0: Rapaz, peraí. Vamos botar o JJ no ar com a gente. Deixa eu ver se eu boto o JJ aqui. O Emmanuel não sabia não quem é do JJ. É, o cara agora tá cantando, rapaz. Se o JJ me atender.
4: É meu amigo aí, rapaz, esse menino, esse menino aí.
0: O JJ?
4: É, menino.
0: Você conhece ele, né?
4: É. Por onde?
0: JJ, rapaz, boa tarde, tudo bem?
8: Fala, minha autoridade, boa tarde.
0: Rapaz, eu estou aqui com os amigos Gágua Boiador. Estou aqui com o Valdir, os organizadores da Cavalgada dos Amigos. Aí eu vi aqui um banner com umas fotos das atrações artísticas e tem aqui um JJ. Aí a Manuel disse, quem é JJ? Eu digo, rapaz, não sabe não quem é JJ. Tudo bom, meu irmão?
8: Coisa boa, tudo ótimo, graças a Deus.
0: Posso colocar você no ar comigo um pouquinho?
8: Eu tô...
0: Tudo bom, meu irmão?
8: Coisa boa, tudo ótimo, graças a Deus.
0: Posso colocar você no ar comigo um pouquinho?

0: e com o Valdir. Eu queria colocar você no ar para falar da sua participação na cavalgada, mas você tá no ar também aí agora, aí a gente entende.
1: Poxa, então se bora, nem que seja 5 segundos a gente fala agora.
0: Posso colocar você no ar rapidinho? Pronto, bora. Vou lá, vou chamar você. Muito bem, ó, eu estou aqui então com uma das atrações da Cavalgada dos Amigos lá do povoado Carapina. Ele, o JJ, tá comigo na linha. Irmão, boa tarde, seja bem-vindo ao nosso programa Voz da Cidade, viu?
2: Meu amigo Antônio, muito boa tarde para você e para todos os ouvintes. Estou aqui na correria, aquele negócio VaptVupt, vamos falar, que é sempre honra falar com você, com todo o pessoal aí da Grande Rio.
0: Irmão, rapidinho, eu sei que você também está trabalhando, está na rádio, está trabalhando, mas eu queria saber o seguinte, que repertório você está montando aí para no retorno da Cavalgada dos Amigos lá no povoado Carapina? Qual o seu repertório aí?
2: Meu amigo Antônio, a gente vai trazer aquele forró topado e vaquejada, aquele forró de vaquejada topado. Meu irmão, eita, rapaz, deixa eu interferir você aqui que eu vou correr aqui rapidinho. A gente volta já já, eu prometo a você que a gente volta já já.
0: Ele tá no ar também, ele tá no ar também, tá trabalhando. Eu quero comigo, vou trazer ele aqui pra ele cantar aqui no programa qualquer dia, viu? Então tá aí, o JJ é uma das atrações daí da cavalgada. Sabe agora quem é JJ, Mané? Tá vendo aí? O nome do rapaz é Jadson, mas artisticamente é JJ. Ah, tudo bem, tudo bem, tudo bem. Eu entendo, meu irmão. Obrigado, viu, por sua participação rapidinha. Outro dia a gente combina, quem sabe até para você vir aqui nos estúdios para se apresentar, viu, meu irmão? Um abraço, fica com Deus, bom final de semana. Ele tá operando para o irmão Balbino. Tá operando para o irmão Balbino, aí não tem como, não tem como falar com a gente. Então, irmão, você vai definir ainda quem começa cantando no retorno da cavalgada, né? Muito bem. Aí tem JJ, Mombaça e os irmãos aqui, o GG, que é Guilherme e Gustavo.
3: É verdade.
0: Muito bem. Agora, tem hora para acabar a cavalgada?
3: Tem.
0: Tem.
3: Tem uma coisa. No ofício, foi marcado lá, eles autorizou para de 11 horas terminar, né?
0: 11 da noite.
3: 11 da noite.
0: Né? Pronto. 3
4: horas.
3: É porque...
0: Tá bom, né?
3: Leis, tem uma coisa. A lei é lei, né? E a gente tem que trabalhar... É conforme a lei, né? Uhum. E voltando àquele assunto de moto, lá eu mesmo não aceito. Pode ir quem for de moto, porque ninguém não vai
0: importar. Não tem como, né?
3: Viu, Antônio Silva e o Manuel Rodrigues. Mas lá eu não aceito, porque é uma coisa que atrapalha muito. Quem quiser ir de moto, vá, porque ninguém não vai.
0: Não tem como, não tem como, né? Impedir, né?
3: Paredão. Paredão vai. Quando começar a cavalgada, paredão nenhum toca.
0: Certo.
3: Só quando der, dizer, agora vocês podem tocar, porque tem muitos paredão que vai e fica.
0: Não, bota o microfone
3: mais pra cá. O trio,
0: agora,
3: né?
0: Agora
3: fica,
0: tá bom.
3: Atrapalhando o trio, os cantores. E lá não vai isso daí acontecer. Pode ir quem for. Não estou dizendo que quem tem paredão não vá. Pode ir. Agora vai ser assim desse jeito. Pra quando chegar lá, porque tem muitas cavalgadas que o paredão fica atrapalhando os cantores que estão cantando, não existe isso aí, entendeu?
0: Uhum.
3: E tem que agradecer a Deus, primeiramente, o Valdir, que falou com o Antônio Silva, Manuel Rodrigues, pra gente vir aqui anunciar essa linda cavalgada, graças a Deus, só agradecer a Deus. Eu tenho uma amiga chamada Jô dali, rapaz, do Oiteiro. Vai ser, a cavalgada dela vai ser o dia 30 de agosto também. Estou marcando presença lá, convido todas, Vaqueirama, a gente marcar presença lá nessa linda cavalgada dela, da Jô, né? A Jô.
0: Do Oiteiro, né?
3: Jô, E então, estamos aqui para convidar todos os vaqueiros, as Amazonas, a todos os amigos da gente, para o dia 9 de agosto fazer parte dessa grande festa, né?
0: Filho, abra o canal do Zap aí, que o Lala mandou um áudio pro pessoal aqui. Fala, Lala!
5: Olá, tô ouvindo o seu programa,
0: Lala,
5: meu amigo Antônio Silva.
0: Olha.
5: Ouvir a voz do gago é uma opção de um artista. Cavalgada dos amigos, essa é muito querida.
0: Rapaz, lá.

0: tu se preparar, com esse Neto Vaqueiro, muita boia vai soltar. E o grande puxador é o gago popular.
1: Devia ser o gago aboiador.
0: Dia 9 tá pertinho, vaquerama preparar. Prepara as montarias pra essa festa brilhantar. Que o amigo Lala, sua presença confirmar. Valeu, meu amigo Antônio Cidalgado. Chama que domingo estão pegados, vaqueiro.
1: Aê, Lala, não sabia que você também aboiava, não. Parabéns aí, viu? Rapaz, você é danado. Meu amigo, você ia falar, fica à vontade.
2: Não, eu queria falar o seguinte, que vocês estão convidados. Sim, você, é convidado. Você, Manuel Rodrigues, estão convidados.
3: Tudo
2: pode ser lá pra tomar uma cervejinha com a gente lá.
1: Eita, eu vou só pra essa parte aí, porque cavalo não tem.
2: Tomar uma cervejinha lá com a gente.
1: Rapaz, olha o tamanho da minha barriga. Você
2: mas
1: ainda
2: se
1: quer
2: quiser
1: que
2: andar a montada cavalo, que... eu vou pra você andar.
1: Deus me livre, mano. Negócio daquele se disparar comigo no meio do povo. Eu
2: espero prender vocês lá.
1: Tá certo, meu irmão.
2: Uma cervejinha.
1: É, tá certo.
2: Assada,
1: obrigado, obrigado pelo convite.
3: Nosso amigo Lala, valeu Lala, meu amigo, um abraço. Aí, rapaz, é um cara que quando ele começou a fazer a cavalgada, essa cavalgada que hoje tem, a grande cavalgada do nosso bairro Vermelho, Eu gosto muito dali, né? E quando ele começou a fazer a cavalgada, foi comigo, com o Gaga Boiador.
1: E foi?
3: Valeu, Lala, um abraço. E se quiser aparecer, pode ir, viu, Lala?
1: Ele já disse que é presença confirmada. Deixa eu ver se esse áudio é pra vocês também.
4: Boa tarde, Antônio.
1: Oi.
4: Emanuel, passando aqui para avisar que amanhã...
1: Boa, coloco já, meu querido. Agora o Hélio Carroceiro acho que é para vocês. Fala, Hélio.
5: Boa tarde, Antônio Silva. E Emanuel Rodrigo, boa tarde. Deus te proteja. Bom final de semana. Aí, tá aí, com amiga aí. Gago Vaqueiro tá aí.
1: Tá, tá aqui.
5: Tamo junto, chama na bola.
1: Chama na bola.
5: Tchau.
1: Seguro.
5: Papá.
1: Pega.
5: Chama lá, lá. E o Lala chama na bota, chama na bota. É o Lala aí. Toma, Gago Vaqueiro, chama na bola!
1: Tá, peste, o Hélio faz a embolada. Oi. Da gota. Meu amigo Manuel Adalto, fala.
6: Boa tarde, Antônio Silva e Manuel Rodrigues. Eu estou ouvindo o seu programa.
1: Canoa de Baixo.
6: Que eu vim da Feira Livre de Porto Real do Colégio.
1: Beleza.
6: Se eu estiver por aí, mande dar um grito de aboio para os amigos.
1: Vai, vai dar um grito já já. Se a voz dele deixar, ele dá um grito já já. Muito bem. Ó, então o pessoal tá se preparando aí, tá animado pra cavalgada, dia 9 de agosto, você não pode perder, lá na Carapina tem a cavalgada dos amigos. Agora, meu irmão, me diz o seguinte, Gago, tu lembra assim, com que idade você começou a fazer a boiar?
3: Ontem, Silva, eu não lembro, porque quando eu comecei a boiar, foi logo quando eu era menino, eu já aboiava, né?
1: Certo.
3: E... cresci, fui brincando, mas ninguém sabia que eu aboiava. Então eu comecei a trabalhar na usina e saí para uns eventos com um chefe da irrigação chamado Marcelo da irrigação. E quando foi um certo dia, ele disse, Gago, vamos ali uma cavalgada? Eu digo, vamos.
1: E ninguém sabia que você aboiava?
3: Não, de jeito nenhum. Quando nós chegamos lá, ele disse, Gago...
1: Quer dar uma palhinha?
3: Quer dar uma palhinha? Eu digo, é... ver se eu faço alguma coisa, né?
1: Certo.
3: Aí eu subi em cima do trio.
1: Pronto.
3: E desde esse dia pra cá eu
1: não
3: agradeço a Deus, primeiramente. Segundo, o Marcelo, que foi ele que me levou para o público, né? E desde disso pra cá que não falta cavalgada. Graças a Deus. É difícil quando falta uma cavalgada pro modelo não ir.
1: Mas né? Qual é o seu nome mesmo?
3: O meu nome é Ivan da Natividade do Santo.
1: E quem te batizou de Gago? Gaga Boiador?
3: Rapaz, é minha mãe e eu mesmo. A minha mãe. O quê? Tem hora que eu vou falar e não falo.
1: Ele pega um pouquinho assim.
3: Tem hora que eu vou falar.
1: Mas assim, mas quem começou a lhe chamar de Gago Boiador? Gago Boiador.
3: O povo.
1: E foi?
3: Foi o povo. Foi
1: mas
3: povo.
1: Não chamou nem do seu nome mesmo?
3: Não.
1: Qual é o seu nome?
3: Ivan da Natividade.
1: Pronto. Do Santo. Ivan Boiador. Ninguém aí como.
3: Não.
1: Aí chamaram de Gago. Ó, o Gago tá cantando. Diga aí, Ivan.
2: Porque lá na região dele, todo mundo conhece ele como Gago.
1: Ah, Gago. Certo.
2: A gente sabe do nome dele.
1: Ah, como ele começou a boiar.
2: Ó, eu conheci ele e passou um tempo pra poder saber como era o nome dele. Que só chamaram de Gago.
1: Sim.
2: Gago, entendeu? Aí pronto, aí Gaga Boiador, que ninguém
1: Emmanuel,
2: sabia o nome
1: Emmanuel,
2: dele.
1: Vai, Emanuel. Entendeu? Deu um jeitinho pra ele ficar, que ele quer conversar olhando pra cá, aí, pra ele ficar de frente pra
2: aí
1: mim.
2: É por isso que
1: é, batizaram. Vira a cadeira pra cá, por favor.
2: Batizar.
1: É, aí ele ajeita o microfone pro senhor. Sim, agora, pronto. Agora ficou massa. É, vamos lá. Aí ficou Gaga Boiador.
2: Gaga Boiador.
1: Ninguém todo... conhece ele pelo nome.
3: Não.
2: Pouca é gente sabe o nome dele.
1: E é, né? Agora estão sabendo. É. Aí ficou Gaga Boiador.
3: Gaga Boiador.
1: Meu amigo, eu assim, eu admiro demais quem sabe fazer repente, quem sabe aboiar, porque assim, vocês trabalham muito com uma coisa que é difícil, que é o improviso. E a gente diz assim, né, Manuel? Faça uma boiada pro Emanuel, uma boiada para um programa. Cara, de repente vem ali, você faz tal... isso é dom? Alguém te ensinou? Acho que se ensina a boiar ou já nasce com dom?
3: Não, tem uma coisa, Antônio Silva, quando eu nasci, já nasci com esse dom.
1: Sei, ninguém lhe ensinou.
3: Não, eu, Deus do céu, foi ele que foi o meu professor.
1: Eu sei.
3: Só que eu não, tem muita gente que sabe ler, né? Mas eu não vou negar pra ninguém. Aqui é ao vivo, o Gago não sabe ler, eu faço tudo da minha mente. O meu livro é esse, da minha mente. Eu já brinquei com o Galega Boiador, Antônio Neto, Alan Zoa, Chameguinho, a Tati Vaqueira.
1: A Tati? Entende?
3: É.
7: Bebe muito a Tati?
3: Ela bebe um pouquinho.
1: É uma apitou do canto aquela mulher, né?
3: Graças a Deus.
1: Ela anda meio assumida, né? Ela, né? Das cavalgadas.
3: Graças a Deus, o meu dom que eu tenho, que me deu, foi Deus, sabe?
1: Certo, vamos lá. Se você fosse agora criar uma boia aí no improviso, ou pra mim, ou pro Emanuel, ou para o programa A Voz da Cidade, o que é que sairia daí?
3: Eu faço na hora.
1: Fica à vontade.
3: Eu tô meio rouco, mas...
1: Nada, fica à vontade.
3: Eu vou fazer.
1: Quer uma água pra limpar a garganta?
3: Agora não.
1: Olha.
3: Ei, Antônio Silva, meu amigo, hoje eu vim lá visitar. Nosso amigo Manuel Rodrigues, tome aqui ele tá. Não pode mudar o clima, e Gago do Carapina vai da veia visitar. Oi.
1: Rapaz, eu fico incrível como é que o cara de repente vem assim na tua mente, bicho. A rima, porque tem que combinar, senão não tem graça, né? A pessoa, o cara faz um aboio. É um aboio que não tem rima, é complicado. E o Valdir arrisca um aboiozinho, Valdir.
2: Nunca aprendi, não.
1: Faça um aboio pro seu amigo.
3: Mas ele canta toada, mas eu.
1: E é? Qual a diferença do aboio pra toada?
3: É porque assim, a toada, qualquer um canta ela.
1: E o que é a toada?
3: A toada é...
2: A toada, Antônio, é uma música. Você aprende a cantar uma música.
1: Ah, mas tem o ritmo dela, né?
2: Tem
1: o
2: ritmo.
1: Tem letra? Ou você cria também?
2: Você já sabe dela, você já tem a
1: toada. Ah, a toada tem uma letra.
2: A toada é uma música, você já tem aquela entendeu?
1: Ah,
2: é
1: o aboio.
2: O aboio, né?
1: É improviso.
2: É improvisado.
1: Ah.
2: Então, improviso é diferente, é uma coisa que você vai criar da sua mente.
1: É, aí, verdade.
3: Que nem agora, né?
2: É pra quem sabe.
1: Então, o que aí tem como vocês cantar uma toada? Uma toada, que vocês saibam. Arrisca, Valdir.
3: O menos pedacinho.
1: Um pedacinho. Eu quero ver a diferença de uma toada pra um aboio.
2: Bora.
1: Vamos lá.
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0: Vem cá, isso é uma música, né? Essa música, então, ela já... De quem é essa música? É Caravéia? Não, né?
1: É, não, mas...
0: Então, isso é uma música que já existe, é?
1: É, já existe.
0: É, aí vocês cantam em forma de toada.
1: Positivo.
0: Então, essa é a diferença, né? A toada é uma música que já tem uma letra. E o aboio é improviso.
2: Porque, na realidade...
0: Aprendi, viu?
2: A toada é feita pelos toadeiros. Eles escrevem
0: uma letra.
2: Pra poder gravar.
0: E essa aí é boa, viu? Entendeu? Tem até chupa-língua aí, o negócio, né?
1: É, inclusive, boa, até o Antônio Silva, tem muitos anos atrás, eu trabalhando na usina, e aconteceu uma comigo no povoado Perucaba, já viu falar, né?
0: Sim.
1: E pegaram eu armado, né?
0: Pegaram o quê?
1: Pegaram eu armado lá e me prenderam, e inclusive eu fiz essa toada preso.
0: Oxi! E
3: ah,
0: foi?
3: Essa toada que
1: não,
3: você...
1: não. A toada que eu fiz preso quando me pegaram pode com a arma.
0: Faça aí essa. Você pode cantar?
1: Posso.
0: Pode, canta ela aí pra gente.
1: É, agora.
0: Hã?
1: Agora.
0: Ah, é?
1: É, agora que essa toada quem fez foi eu.
0: Você criou a letra?
1: Criei a letra preso lá.
0: Preso.
1: Eu fiz preso lá.
0: Por causa de uma arma?
1: Foi.
0: Que arma era essa, velho? Uma espingarda velha?
1: Ah, não, rapaz, um revólver.
0: Eita, pé.
1: Era assim.
0: Tem muitos anos isso, né?

0: Eu fiz presa saturada.
1: Meu irmão, vem cá. Eu também. Me diga o seguinte. Como é que você... Porque você não escreve, né? Eu sei, você não escreve. E letra, a gente vai chegando ali para quem compõe, vai chegando e você tem que ir rabiscando para não esquecer. E como é que você foi chegando a letra? Porque ela não chegou toda de uma vez. Você foi pensando nos pouquinhos, né? Aí você foi só memorizando, foi para não esquecer?
0: Não, porque assim, Antônio Silva, quando eu faço uma coisa já vem na mente e eu saio fazendo, caçando na minha mente para não errar.
1: Sei.
0: Porque quem sabe ler, escreve, né?
1: É.
0: Faz a toada e faz o verso, escreve e decora. Eu não. Eu mesmo, eu faço ao vivo da minha mente.
1: Aí você foi decorando a letra para não esquecer.
0: Eu vou...
1: Isso aí é uma história real que você contou pra gente,
0: fazendo,
1: né?
0: Fazendo a toada, minha mesmo da minha cabeça, assim. Ei, o dia 9 de agosto, a data já está marcada. No povoado Carapinda, uma linda cavalgada. Sigo no mesmo roteiro, o gago e o estuadeiro, pra essa festa animada. Ei, aqui é assim.
1: Rapaz, e ele tá rouco, né? Ele tá rouco, né?
2: Se não, rouco,
1: se não tivesse, se não tivesse rouco, né? Abra aí o canal do Zap, filho, por favor. Fala, ouvinte.
3: Boa tarde, Antônio Silva. Boa tarde, Manuel. Eu acabei de ouvir a matéria aí. Eu ia... Ô, meu amigo Antônio Silva, vou lhe falar com a verdade. Melhor programa de Penedo. É a voz da cidade.
2: Que boa,
1: é
2: boa.
1: Tá aí, meu amigo, é o homem que fala. É o que diz aí Corinthians. É o Vinícius.
4: Foi. O cara brabo aí, ele não fala não, Tan Silva. Esse cara brabo aí, ele não fala não, Tan Silva.
1: Quem,
4: homem? Ele muda a voz 5 vezes, chama na bota. Aí é o gago, se tiver invocado, não fala não. Chama na bota, tamo junto. Ah,
5: aquele... 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
1: É famoso, né?

0: Rapaz, tá fazendo sucesso vocês aí, viu? Já gravaram aqui, já mandaram pra gente. Ô, Gaga, irmão, então você vai apoiando todo o percurso, vez ou outra vem uma toada. Valdir vai em cima do trio, Valdir vai de cavalo?
1: A cavalo.
0: Vai no trio pra boiar, Valdir.
1: Não,
0: pra
1: mas cantar ele canta também.
0: E
1: ele canta também, porque sempre tem um negócio desse sem fio.
0: Ah.
1: Aí nós passa pra ele e a gente cantando em cima e ele embaixo.
0: Ah, você já vai com o microfonezinho lá, né, sujeito? Escondendo o jogo, rapaz, vai. Escondendo o jogo. É isso, eu posso ser sincero.
1: Pode.
0: Eu acho o aboio bonito, mas eu me apaixonei pela toada.
1: Pela toada,
0: né, Manuel? E cantando duplo assim, fica o negócio.
2: A toada é uma coisa já.
0: Eu gosto do aboio, eu gosto do aboio, mas eu gostei.
2: É bom, o cara é bom de
0: improviso. Que nem ele.
3: Deixa eu falar pra você. O aboio é bonito, sabe? Assim, vamos lá. Eu e você, ou você e ele. Aboiando os dois, porque você aboia, aí eu respondo o que você falou.
0: Ah, aí fica, tipo um repente, né?
3: Exatamente, o aboio é repente.
0: Ah, o aboio é repente,
3: repente.
0: Certo.
3: Tá entendendo?
0: O aboio é repente. Mas a toada é bonita também.
3: Até porque a pessoa chama aboio, mas não é aboio, é repente.
0: Que é no improviso, né? É repente, é.
1: Aboio é a toada.
2: Igual
1: a toada. Essa que a gente cantou.
0: Aham, muito bem. Ô, irmão, vamos lá, vamos encerrar o nosso bate-papo, que eu já avancei meu horário, 14 horas e 9 minutos. Deixa eu falar aqui da minha satisfação em receber os amigos aqui no nosso programa, falando da Cavalgada dos Amigos, que acontece dia 9 de agosto. Sai que horas a cavalgada?
1: A gente sempre marca para uma hora, mas quando a gente sai é 2 horas.
0: E é, né? Certo, vai sair às 14. Retorno lá para 5h30,
1: Verdade.
0: Aí
1: a gente estamos chegando de volta no nosso povoado.
0: Porque tem o trajeto, tem as paradas do chamado Baticela, né? Pro animal dar aquela descansada. Muito bem. Então, ó, você é convidado especial. Quem não adquiriu camisa, ainda tem tempo ou
1: tem
0: não?
1: Tem mais não, porque né? A gente já fechou, né?
0: Já fechou.
1: Fechou.
0: Os pedidos. Pode falar, quer falar? Então os pedidos já foram fechados,
1: já
0: né?
1: Fechado.
0: Muito bem. Tem ideia de quantas camisas vocês mandaram fazer? Camisa, tem ideia?
1: Eu tenho um Silva.
0: 200, 300, tem ideia?
1: Essa base.
0: Do quê? De 200 ou 300?
1: Da base de umas...
0: 200. As
1: camisas pra lá.
0: E é?
1: Porque foi muitas, né? Muitos fizeram pedido. Gago, eu quero uma camisa, um blusão. Outro dizia, eu quero uma camisa. Um dizia, faça 3, 4. Faça 2 blusas, 3 casacos. E...
0: Já fizesse alguma cavalgada, da primeira até a terceira, com premiação... Para a Amazonas mais bonita, para a carroça mais enfeita. Já fez alguma cavalgada assim?
1: Não teve ainda um que...
0: Também tem que ter quem chegue junto também, porque, um patrocíniozinho, né?
1: Porque tem uma coisa, viu, Antônio Silva e Manuel Rodrigues. A minha cavalgada dos meus amigos não é uma cavalgada que chega assim. Só se chega um que diz, Gago, eu posso fazer isso, beleza, mas eu mesmo não posso fazer isso.
0: Eu sei.
1: Né?
0: Uhum.
1: Infelizmente.
0: É mais como uma forma de reunir os amigos, brincar um pouco, sabe? Né? Passar um domingo ali de lazer, né?
1: Verdade, sabe?
0: Que bom. Então essa é a 4ª edição, que seja de sucesso, meu irmão, viu? Parabéns aí pela organização, parabéns para vocês, que seja mais uma cavalgada recheada de sucesso. Traga mais um. Vou pedir mais um aboio e mais um repente.
1: Pois não.
0: Ou um aboio e uma toada para fechar. Pode ser? Não,
1: pode ser.
2: Os dois cantando.
0: Vai pensando. Você vai fazer um aboio e depois vocês cantam uma toada pra gente encerrar. Pode ser?
1: Pode ser.
0: Fica à vontade aí pra o aboio. O que é que você vai criar aí do aboio?
1: Eu vou aqui criar um aboio louvando vocês, né?
0: Oxe, fica à vontade. Faça um com o nome da Voz da Cidade, do programa.
1: A Voz da Cidade.
0: A Voz da Cidade é o nome do programa.
1: Rádio Grande Rio
0: FM. Programa A Voz da Cidade. É muita informação ao mesmo tempo. Rádio Grande Rio FM, programa A Voz da Cidade.
1: Rádio Grande Rio FM.
0: Isso. Então fala. Ou só A Voz da Cidade ou só Rádio Grande Rio, tanto faz. Fica à vontade.
1: Ei, eu vou falar.

0: Muito bem, tá aí, ó. Parabéns aí aos amigos, né? O Gaga Boiador, meu amigo Valdir, que vieram aqui pra divulgar a Cavalgada dos Amigos, mas também está nos presenteando com esse show aqui ao vivo na Rádio Grande FM de Toadas e Aboio. Dona Eva gostou demais, olha, mandou tapete. Um, dois, três, cinco áudio, misericórdia.
1: É. Eita! Com Tonho Silva participar, amigo, esse galo de novo, eu vou...

0: mandaram até
1: eu,
0: um.
1: Eu vou dizer meu repente, vou ficar com muita saudade. 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A plateia pede bis, hoje eu fico feliz com essa comunidade.
0: Pai, o cara é danado.
2: Manuel Antônio Silva, é isso aí, é que tá na rádio.
0: É esse mesmo,
2: aí,
0: é.
2: Domingo, aí na casa dele.
0: Pronto, Rosiane, é ele mesmo. Bota aí a futuca burra. É, bota aí, é.
3: Futuca burra, papai!
0: Aí a Rosiane, nela, a Rosiane. Gente, obrigado pela presença, sucesso com a cavalgada. Irmão, vamos marcar aí outro dia pra você voltar aqui pra... animar aqui nosso programa, pra aboiar pra gente.
4: E eu venho na hora, doutor Silva.
0: Eu não tenho seu contato não, mas eu vou pedir o Valdir. Pode. Viu? Você tem zap?
4: Tenho.
0: Pronto, vou pedir o Valdir pra... Aí você vem também pra cantar mais ele, Valdir. É só ele não, viu?
4: As toadinhas pra gente cantar, né?
0: Irmão, sucesso. Ó, o cara rouco, sem tomar nada.
4: Tô rouco.
0: Aí sai desse jeito. Imagina esse povo depois que... toma uma geladinha, tá? Menino, canta até umas horas, hein?
5: Aí é chupa.
0: Ah, tá vendo aí? Não, mas o Valdir é assim, tímidozinho, tá? Mas depois que a orelha esquentar... Mas ele é tímido, né? Depois que a orelha esquentar, vai embora, né? Obrigado, viu, Gago? Sucesso com o evento,
4: obrigado,
0: meu irmão, viu?
4: Obrigado, Silva. Obrigado, nosso amigo Manuel Rodrigues.
0: Ó,
4: fico feliz e é um grande prazer de hoje estar aqui junto, viu?
0: Esse programa vai ficar à disposição da cavalgada.
4: Obrigado.
0: Todo ano volta aqui para divulgar a cavalgada, viu?
4: Obrigado, Manoel.
0: Você, porque você não veio ainda, tá vindo agora na quarta edição? Eu devia ter vindo desde a primeira.
6: Já falou de cavalgada.
0: Nunca veio aqui, rapaz, né?
4: Negócio que pro modo eu vim, Antônio Silva e Manuel Rodrigues.
0: É complicado,
4: eu,
0: né, irmão?
4: Eu tenho que eu mesmo falar com o meu chefe, né?
0: Ah, tá.
4: Eu trabalhei até meio-dia.
0: Ah,
4: e pedi pra,
0: né,
4: ele vir agora à tarde.
0: Certo, certo.
4: Porque eu mesmo saio logo cedo trabalhar e pra gente fazer as coisas tem que...
0: É verdade.
4: Autorização, né?
0: Pronto, é verdade. Mas eu agradeço pela vinda, viu, meu irmão? Agradeço muito, viu? É, deixa eu ver aqui o que ela falou.
3: Manda ver, viu, ele? Manda ver mesmo.
0: É, o homem
3: Deus
0: é bom.
3: Deus abençoe ele e a todos.
0: O homem é espetacular.
3: Essa animação para as comunidades, pro
0: isso,
3: povo.
0: Isso, o homem é espetacular. Valdir, meu irmão, prazer ter você aqui, né? Primeira vez que você me visita aqui na Rádio Grande FM. Esse cara aqui é um cara gente boa demais. Inclusive, tô devendo até uma corrida do cara. É bom ele vir aqui, porque só assim eu lembrei.
5: Pobre.
0: Valdir, gente boa demais. Aí, começou a chover, chuviscou, Valdir, leva minha esposa pro trabalho. O cara não tem barreira, não tem nada pra ajudar. Tá aqui um cara que eu fiz amizade com ele e é um cara que realmente, assim, não é porque eu tô na frente dele não, mas é uma pessoa muito boa, de bom coração, gosta de ajudar e um cara muito prestativo. Irmão, tô às suas ordens. Se eu puder ajudar qualquer dia alguma coisa, pode contar com o seu amigo Antônio Silva. Obrigado por ter trazido o nosso amigo Gago aqui. Espaço sempre aberto, viu, Valdir?
5: Valeu, Pepe, obrigado. Só tenho a agradecer, né? O espaço que você deu aqui pra gente. É, você, Emanuel, entendeu? Obrigado.
0: Nada.
5: Espaço livre aqui.
0: É, cantor Valdir, agora é cantor Valdir.
5: Junto, qualquer viu? Coisa, precisar.
0: Oxe, igualmente, meu irmão, igualmente, viu? Obrigado. Sucesso pra vocês, bom final de semana. Emanuel, deixa eu colocar aqui rapidinho. 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

0: poder então nos despedirmos ali dos amigos Gago Aboiador e nosso amigo Valdir. Rapaz, você viu aí?
1: Chá, né? Que eles trouxeram
0: foi também, né? Trouxeram bolo, trouxeram refrigerante. Estão no carro ouvindo a gente ainda aí. Um abraço aí aos amigos Valdir, Gago Aboiador. Obrigado pela participação aqui no programa. Foi show de bola, né, Mané?
2: Rapaz, o Gago, assim, eu sempre via algumas coisas das participações dele de cavalgada, mas o homem ao vivo aqui, pessoalmente, é dizendo, você viu o vozeirão que o caba tem? Rapaz.
0: E é porque tá rouco, né?
2: E tá rouco. Eu tive que baixar aqui o microfone. Botei 50% pra poder.
0: É porque tá rouco.
2: Não distorci. Mas o Gago. E agora conhecendo o Valdir Cantor.
0: Rapaz, ele é tímido, pô. Diga isso.
2: Não, rapaz.
0: Ele tá ouvindo a gente no carro.
2: Na hora que ele tá cantando, ele perde a timidez rapidinho.
0: É, quando tá cantando, você salta, né? Imagina depois que tomar de uma gelada, né? Tá vendo aí? Depois tomar de uma gelada, o negócio vai embora.
2: Desenrolado.
0: Gente, eu vou fechar o programa, mas antes eu quero anunciar aqui a missa de 30º dia em memória de Edenilson Santos. O Edenilson Santos, Emanuel, é irmão do nosso amigo Elândio.
2: Mandou esses dias, foi um banho aí, eu não sabia.
0: É, irmão dele, irmão do Elândio, né, morava lá na Tapera. E hoje, gente, vai acontecer a missa de 30º dia em memória de Edenilson Santos. Familiares e amigos convidam a todos, né, para a missa de um mês da sua partida, do seu falecimento. A missa acontece hoje na paróquia de Santa Luzia, às 19 horas. Um detalhe que é importante para você do povoado Tapera é que vai sair um ônibus daí da Tapera para Penedo a partir das 18 horas. A missa está marcada para as 19 e às 18 vai sair um ônibus da Tapera para Penedo. Então os amigos aí do saudoso Edenilson que desejarem participar desse momento de celebração aqui em Penedo, se organizem porque às 18 horas sairá um ônibus do povoado Tapera sentido Penedo para a missa de 30º dia aí em memória de Edenilson Santos. Aproveitar e mandar um abraço aí para meu amigo Elândio, né? Agente de portaria do campus IFAL Penedo, na nossa sintonia, e mais uma vez expressar aí a toda a família que, claro, a gente não esquece jamais, né? E quando tem missa de 7º dia, missa de 30º dia, aí eu acho que o sofrimento se repete, né, Manuel? Porque vem as lembranças, né? E o sofrimento se repete. Então, um abraço aí para meu amigo Elândio e todos da família, viu? Boa tarde, Antônio. Boa tarde, meu amigo Antônio Silva, Emanuel. Estamos todos ligados no programa. O café hoje da equipe foi topado. Perdão. É verdade, Elândio. Hoje o café foi aqui no IFAL. Olha, tá vendo aí? Aí o café direto no IFAL. Hoje o café foi aqui na rádio, meu irmão. Ó, faltou você, Emanuel. Eu, Sandra, Ana, Cleuto. Júnior tava no médico. Cleuton, Aníbal, Luiz Dantas. Faltou você, pô, pra resenhar. Eudes Alves estava aqui. Rapaz, foi uma resenha só, viu? Bom demais. Até o menino apareceu, o Cleuton. Até meu amigo Cleuton Santos veio pra cá também tomar um cafezinho conosco. Foi show de bola, foi bom demais. Então, abraço a todo mundo aí. Obrigado pelo carinho da audiência. 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Ó, Emanuel, já está aqui o áudio do Nenzinho, ele falando das promoções. 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
0: 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Obrigado pela parceria, obrigado pelo carinho da audiência. Cadê meu amigo? O Wendel, rapaz, mandou aqui um oi pra mim, mané. Se a gente tava aí com o pessoal e eu terminei não vendo aqui. Deixa ver se eu consigo aqui falar com ele, meu amigo Wendel, para falar dos, né, dos benefícios aí do Teseus 30. Wendel. Cadê o nome do cara? Né? Cadê o meu amigo Wendel? Aqui, deixa eu ver se ele me atende para a gente falar dos benefícios aí do Teseus 30. Rapaz, muita gente tá boiando aí, meu amigo. Lala, mandando apoio também, né? Ah, rapaz, deixa eu agradecer aqui ao meu amigo. Meu amigo Nando, né? Abraçar aqui meu amigo Nando. Ele que nos presenteou. Wendel? Alô? Nada. Ele que nos presenteou com um bolo, mandou um bolo aqui pra gente. Então, um abraço, meu amigo Nando. Obrigado, irmão, pela audiência, viu? Obrigado pela audiência, obrigado pelo presente. Papai do céu lhe abençoe com saúde e paz, meu irmão, para você e os seus familiares, e um bom final de semana, viu, amigo? Obrigado por toda a atenção. Ele disse, tenho certeza, ele botou aqui, gente, eu acompanho o programa de vocês todos os dias. Faz um trabalho maravilhoso, além de divertir a gente que está em casa. Muito obrigado por ser essas pessoas maravilhosas na vida da gente. Às vezes precisamos de uma palavra de conforto e escuto ela todos os dias na oração que vocês fazem antes de começar o programa. Muito obrigado pelo dia de hoje. Um ótimo final de semana para vocês. Obrigado, Nando. Obrigado, irmão, viu? Mandei um bolinho aí para vocês. Acho que acabou de chegar. Chegou sim. Uma forma de agradecimento para todos vocês. Sei que vocês merecem mais do que isso. Que é isso, irmão. Só o fato de você nos ouvir já é bom demais pra gente, viu? Obrigado, Nando, pelas palavras. Papai do céu te abençoe, viu? Nosso objetivo aqui também é isso. É informar, é descontrair, é fazer amizades. Então, nosso trabalho aqui também tem esse objetivo, irmão. Papai do céu te abençoe. Bom final de semana mesmo para você e todos, viu? Obrigado pelas palavras. Muito bem. Tô tentando falar com o Wendel, parece que não vamos conseguir, mas a vida tem que seguir por aqui, né? No nosso programa. 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

0: 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Ó, final de programa por hoje. A você, meu ouvinte amigo, nosso muito obrigado pelo carinho da audiência. A Valdério, ainda tá aqui, é Valdério. Fala aí, Valdério, vai rapidão, bota aí, mano, rapidão.
1: Ah, meu amigo, eu tenho Silva, que é o Valdério, viu? Tô na travessa, filho da minha mãe, eu, o Jupira, o da Medida, o Coroa.
0: É, tem alguém ligando, mano, não sei quem, dos cofres. Aí, tá vendo ruim do zap ligar? Cortou a mensagem.
1: Deu alô pro Zé Padeiro. Deu alô, chama na bota. E deu alô pra Luva de Igreja Nova. Um abraço, sextou. Comecei agora, viu?
0: Não, começou agora não. Você começou desde de manhã no programa do Luiz. Nada de mané começou agora. Você começou desde de manhã, história de começou agora. Ó, deixa eu reforçar aqui, no final do programa, a missa de 30º dia, em memória de Edenilson Santos. A missa vai acontecer hoje, na paróquia de Santa Luzia, às 19 horas. Lembrando que, a partir das 18 horas, sairá um ônibus do povoado Tapera, sentido Penedo. Então atenção aí a todos do povoado Tapera que conheciam o Edenilson Santos. Hoje vai acontecer a missa de 30º dia e às 18 horas sairá um ônibus da Tapera sentido Penedo para a missa que vai acontecer na paróquia de Santa Luzia aqui em Penedo a partir das 19 horas. O Edenilson Santos, irmão do meu amigo Elândio, irmão do meu amigo Wesley, então tá dado o recado. Hoje acontece a missa de 30º dia em memória de Edenilson Santos e os familiares agradecem a todos que comparecerem a este ato de fé e solidariedade cristã. Gente, amanhã é um dia muito especial para mim, para minha filha, para nossa família, porque amanhã é o dia do aniversário da minha esposa. Pois é, minha esposa amanhã tá completando mais uma idade nova. Quero pedir aqui a Deus, né, que derrame muitas bênçãos, muita saúde, que dê para ela muitos anos de vida, para nossa alegria, né? Para todos nós que a amamos muito, que nós possamos aí tê-la conosco durante muitos e muitos anos, viu? Então, amanhã é o aniversário do meu amor, Edivânia. Um abraço, minha linda. Deus te abençoe, viu? Papai do céu te cubra de bênçãos, felicidade, saúde e paz. É o que deseja sua esposa Antônio Silva, sua filha Natália Stephanie, seu pai Edivaldo, seus irmãos, seus sobrinhos, enfim, todos que te amam muito. Parabéns, meu amor. Um abraço a todos, obrigado pelo carinho da audiência. Encontro marcado com os senhores segunda, com a graça de Deus, a partir do meio-dia, com mais uma edição do nosso programa Voz da Cidade. Os senhores ficarão a partir de agora com Emanuel Rodrigues, apresentando o programa Derrubado até às 18. Tchau.
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Deus Pai de bondade, Criador de todas as coisas e santificador de todas as criaturas, suplicamos, Senhor, a tua bênção e proteção sobre este local de trabalho. Que a tua graça, Senhor, a salvação de Jesus Cristo e a consolação de teu Espírito Santo habitem dentro destas paredes, para que sejamos abençoados e prósperos, e que não haja contenda nem desunião. Afasta, Senhor, deste local de trabalho todo o mal. Que teus anjos de luz acampem dentro e ao redor deste estabelecimento. E somente a paz, a união e a prosperidade habitem este local. Concede, Senhor, aos que aqui trabalham um coração justo e generoso, para que o dom da partilha aconteça e as tuas bênçãos sejam abundantes. Dá, Senhor, saúde, paz e prosperidade aos que retiram deste lugar o sustento da família, para que saibam que só o Senhor é Deus, que só Jesus Cristo é o Salvador, que só o teu Espírito Santo é o Consolador, para que possam sempre cantar em louvores a ti, Senhor, a Jesus Cristo e a teu Espírito Santo. Em nome de Jesus Cristo.

muito bem, vamos lá, né? Comecinho de programa, trazendo já o giro da sorte no início do programa. Pra você que comprou o bilhetinho, saber se você já ganhou aí os R$2.000. R$2.000 o quê, rapaz? O bilhete custa R$2, mas o prêmio é R$4.000. Olha, coisa boa! Sorteio do Giro da Sorte de hoje, sexta-feira, dia 31, último dia do mês de junho. E aí, aproveitou o mês? Como é que foi o seu mês? Foi bom, foi mais ou menos? Tava só esperando o mês acabar? Esse mês foi meio complicado, acho que o próximo também vai ser. Esses meses aí, depois do meio do ano, meu irmão, até chegar ao final do ano, é complicadíssimo demais. Mas vamos embora, vida que segue. São 3:07, 3:07. E o número que vale R$4.000 é esse. Número 6. Número 6. Número 5. E número 5. 66,55 valendo R$4.000. É, 66,55 valendo R$4.000. Sorteio de hoje, sexta-feira, dia 31 de julho. O casalzinho de fino ficou assim, ó. Tem uma banda 66,54 valendo R$100. E da outra banda 66,56 também valendo R$100. Esse é o sorteio do Giro da Sorte de hoje, sexta-feira, 31 de julho. Pra gente iniciar, a gente falou muito, né? Vamos trazer aquela música do comecinho do programa aí do nosso amigo Antônio Silva, né? Cadê aqui, ó? Virado no Veneno. Hoje é sexta-feira, meu filho. Hoje é sexta-feira. Vamos lá! 3:08.

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0: Deus abençoe. Deus abençoe.
1: Obrigado, Misa Rivas.

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0: Muito bem, são 4 horas 50 minutos agora, 4h50, daqui a pouquinho tem o Momento Gospel com o Padre Zezinho, viu? Deixa o radinho ligado, aumenta o som aí, já já o Padre Zezinho chega por aqui pra gente fazer esse momento especial aqui na programação.
1: Boa tarde, tudo bom, minha linda? Fátima Belo.
0: Fala, Fátima Belo.
1: Como vai você, minha linda? Tá bem?
0: Hoje a Sandra...
1: Bota aquelas músicas, você já sabe, né?
0: Isso.
1: A Fátima Belo. Meus 4 netinhos, a toda a turma do Raimundinho, viu? Um beijo, Sandrinha.
0: É, muito bem. Sandrinha hoje não pôde comparecer aqui na parte da tarde, mas tá tudo bem, né? Mas estamos por aqui, né? Emanuel Rodrigues até as 18 horas trazendo aí a alegria pra essa tarde com o programa Derrubar. Um abraço aí, dona Fátima Belo, um abração pra senhora. As músicas aqui são as músicas que você não escuta em nenhum

0: Tem mais mensagem em áudio por aqui. Deixa eu ver aqui, ó. O WhatsApp me mostrou aqui o Wellington Santos, né? Um número que a gente não tem aqui na agenda. Vamos ouvir a mensagem em áudio.
1: Alô, galera da Grande Rio. Estou aqui na cidade de São Paulo, Tarumã. Queria escutar a música aí, Mani Vaqueiro aí. Mani. 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Você
0: tem. Isso, muito bem, Maninho Vaqueiro. Deixa eu escolher um aqui do Maninho Vaqueiro, selecionar aqui para já já a gente tocar, viu, meu amigo Wellington Santos, um abraço aí. Deixa eu ver quem tá lá em São Paulo, né, curtindo a gente. O DDD aqui é 41, negócio tá aí pela internet curtindo, né? Tem mais mensagens, bora ouvir.
2: Oi, meu nome é Lorena.
0: Oi, Lorena.
2: Eu queria que vocês colocassem qualquer música. Não, música não, louvor. Certo. Na hora, mande um alô, dizendo um alô, eu vou pra Lorena. Viu? Se me responder, eu vou ficar muito feliz mesmo. Obrigada.
0: Tá bom, tá certo. Um alô para a Lorena. Claro que a gente vai mandar esse alô aí para a Lorena. Um abração e já já a gente toca o seu louvor, viu? Fica ligadinha aí no nosso, na nossa sintonia 99.1, tá bom, Lorena? Um abraço, boa tarde para você. Deixa eu ver se a música, o pedido aqui do nosso amigo Elton foi para Lorena.
1: Escutamos aí, Mani Vaqueiro aí.
0: Ele tá mandando para
1: Lorena. 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
0: É Caroline. E ali é a Lorena, né, que tá ouvindo nós. Tá bom então, Lorena, meu amigo Wellington, Caroline, todo mundo curtindo aqui a programação da Grande Rio FM 99.1, primeiro lugar em todo lugar. Vamos de Seu Desejo. Depois tem Mani Vaqueiro.

0: E segura aí, Thiago.
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0: Obrigado pelo carinho. Obrigado.
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Muito bem, agora sim, Padre Zezinho já se encontra aqui nos estúdios da Grande Rio FM e vamos trazer o Momento Gospel, né, Lu? Né, Rosiene? Né, o pessoal que gosta de Gustavo, Lucena também, que tá aqui mandando mensagem pra nós. Então, vou trazer aqui, ó, Padre Zezinho pode entrar, ele sempre chega com o animal dele, que é o jumentinho, né? O lobo do jumento, rapaz, é raiz. Padre Zezinho, um abração aí pra você, obrigado, viu? Ele vai cantar a oração pela família pra iniciar o nosso Momento Gospel aqui com da melhor forma, né? Com esse momento musical lindo. Oração pela família em forma de canção, na voz do Padre Zezinho, meu irmão.

0: Coisa linda, coisa linda. Patrizinho, obrigado, viu? Ó, hoje tem bastante bolo ali, tem bolo, tem café, tem biscoito, tem pão, tem tudo. Então, senta ali, descansa um pouquinho, a gente vai finalizar aqui esse momento gospel, demora aí uns 5 minutinhos, mas senhor, é o tempo do senhor tomar um cafezinho com um pedacinho de bolo, comer um biscoitinho, né? Deixa eu agradecer o nosso amigo Valdir, tem bolo de macaxeira também, ó, coisa boa, que o Valdir e o Gago Vaqueiro trouxeram aqui. Rapaz, dá uma fartura essa copa aí, viu? São 5 horas e 18 minutos, vou fazer aquela perguntinha, quero todo mundo responder. Respondendo, atenção, atenção, Jesus o quê?
1: Jesus te ama!
0: Tá coisa linda! Bora cantar porque o momento gospel tá no ar!
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0: isso aí, Jesus o quê? Coisa linda, deixa eu ver se a Rosiane respondeu aqui. Cadê?
1: Tá aí, né? De graça se toma até injeção na testa.
2: Jesus te ama,
0: agora.
2: Emanuel, e ama todos nós.
0: Isso, Rosiane, muito bem. Esse outro áudio aqui é o quê?
1: Jesus,
0: tá.
1: Isso aí, né? De graça se toma até injeção na testa.
0: Que era outra coisa.
2: Jesus te ama.
0: Aê, bendito seja o nome do nosso Senhor Jesus. Vamos continuar cantando. O momento gospel tá no ar ainda, viu? Pera aí, meu filho. 5:20.

0: que é pra todo sempre. Coisa linda pra sempre. Prepara aí, Rosiane, prepara, Vaninha. Vamos lá, vamos responder, todo mundo. Jesus o quê? Coisa linda. Deixa eu ver aqui se a Vaninha respondeu aqui. Não.
1: Jesus te ama.
0: Aê, Vaninha. Rosiane.
2: O Antônio Silva não falou assim, Emanuel, tinha muita gente aqui, você não tava aqui, não sei o quê, pra comer um bolo.
0: Ah,
2: tinha
0: foi, uma arruma de coisa.
2: Eu disse, é, né?
0: De graça
2: se toma feliz o nome do Senhor.
0: Muito bem, Rosiane.
2: Feliz o nome do Senhor. Sempre.
0: Muito bem, Rosiane participando, Vaninha também participando aqui do Momento Gospel. Vamos nos despedir do Padre Zezinho, né? Segunda-feira tem uma folga aí pra ele, né? Sábado e domingo que não tem programa, mas segunda-feira o programa volta a partir das 14h e sempre às 17h tem o Momento Gospel aqui com o Padre Zezinho, tá bom? 5h24, depois do bloco comercial, a gente traz mais música.

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0: Muito bem, muito bem. São 5 horas e 30 minutos. 5 e 30, ainda temos meia hora de música aqui na programação. Rosiane falou
1: Jesus
0: aqui.
1: Te ama,
0: aí, participando Emmanuel, lá, finalizando a participação,
1: nós,
0: né?
1: Do momento gospel. Em nome do Senhor Jesus. Fica
0: valeu,
1: com Deus. Eu estou com Ele.
0: Amém. Fica com Deus aí. Bom final de semana, viu, Rosiane? Obrigado pela participação sempre aqui no Momento Gospel. Você nunca deixa a gente na mão. 5 e 30, Fátima Belo.
2: Obrigado, viu, Manuel Rodrigo. Obrigado, viu, pela música. Nosso Senhor abençoe. Viu? Eu tô ótima, graças a Deus. Muito obrigado para vocês aí da rádio. Obrigada.
0: Valeu, minha amiga Fátima Belo. A Lu também deixou o áudio dela aqui, bora ouvir.
3: Boa tarde, Emanuel. Como é que tá você, Emanuel Rodrigo?
4: Oi.
3: Cadê Sandrinha? Rapaz, tá doente, é? Ou
0: não,
3: problema,
0: não, não. Ela foi pra uma consulta, foi pro dentista. Não se preocupe.
3: Problema. Cada um tem os seus problemas para resolver, né?
0: Verdade.
3: E assim vai. Ninguém tem problema, é assim mesmo. A gente diz assim, mas... Meu querido, no... Depois do momento gospel, toque aí para mim. Qualquer uma música de Frei Gilson para oferecer pro meu padrinho Berinho. Mora aí pertinho de vocês. Está completando o ano. Mais uma primavera hoje, viu? Meu padrinho Robério. Berinho, como todo mundo conhece. Certo? Tchau, Zéio. Emanuel Zéio. Povo, tudo povo da grande Réio. Ok, meu queridinho? Tudo irmão, viu? Valeu, meu querido. Tchauzinho. Uma boa tarde para vocês todos. Emanuel.
0: Valeu, Lu. Valeu. Obrigado aí, viu? Nilton Santos tá por aqui, mandou áudio agora.
5: Pouco, isso, né? Prende um pouco de toque, a música de Mel e Janeiro Jandeira. É isso, salve, prende um pouco. Eu sou locutor de rádio.
0: Muito bem, Nilton. Ele tá pedindo a música de Limão com Mel, né? Vânia.
6: Aqui é a Vaninha, boa tarde pra você. Jesus te ama. A Lu é engraçada, né, Manoel?
0: A Lu é engraçadinha. O Nilton Santos mandou uma foto aqui. Ele disse que ele é locutor de rádio. É coisa boa. Toca aí a música de Limão com Mel. Meu janeiro. De janeiro a janeiro, é? Ah, muito bem, né? Janeiro. Deixa eu ver se tem aqui, é de janeiro a janeiro, de Limão com Mel. Muito bem, tá aqui já pra gente tocar. Então um abração aí pro meu amigo Nilton Santos.
5: Ele tá pelo aplicativo. Eu escuto,
0: né?
5: todo dia pelo aplicativo.
0: Muito bem. Hélio Carroceiro, alô Hélio Carroceiro. Cadê você, rapaz? Mandou um áudio aqui.
7: Jesus te ama, boa Jesus te final ama. De semana. Vai, meu abraço, carroceiro. Chega agora, Manoel.
0: Trabalho.
7: Boa noite, Emanuel. Boa noite.
0: Calma, homem, calma. Ainda
7: chama,
0: tá de dia.
7: Chama, Emanuel Rodrigo. Tchau. É show, papai. Eu quero um forró, Emanuel. Um forró aí, pesado aí. Chega agora.
0: Eita, já. Deixa eu tocar o Limão com Mel. É forró, mas não é aquele forró pesado, não. É o Limão com Mel, de janeiro a janeiro, pra o nosso amigo... Newton, radialista, ouvindo nós aí pelo aplicativo da Grande Rio.

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0: Muito bem, né? São 5 horas e 57 minutos. O Newton tá agradecendo aqui, né? Pelo alô, um abração aí pra você, viu, Newton? A Vaninha também aqui, dando boa noite dela.
1: Pra mim, um Gonzagão.
0: Pronto, vou finalizar aqui o Gonzagão, pra você, Vaninha, pro Hélio Carroceiro, que quer um forrozão pesado pra gente finalizar o programa, tá bom? 5 horas e 58 minutos. Desejar uma ótima noite pra todo mundo. O programa volta segunda-feira, a partir das 14 horas, aqui na Grande Rio FM 99.1. Na sequência tem o Grande Rio Esporte com Valdo e Fernando e toda a sua equipe. Às 19 horas tem Eudes Alves com o programa Ronda na Grande Rio, que segue até as 9 horas, quando vem a Voz do Brasil. Das 9 horas até a meia-noite a gente traz aí muita música, tá bom? Boa noite! Tem Gonzagão, ABC do Sertão.

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0: Ok, galera, estou chegando com a voz de Arazão para mais edição do nosso Grande Rio Esportes, edição desta sexta-feira, sextou, final de semana chegou, 31 de julho de 2026. A partir de agora, a notícia do esporte em seu rádio chega com a equipe do Super Time do Rádio, líder campeã esportiva em toda a região do Baixo São Francisco. Valde Fernando, Valberto Lima, Valde Lima, meu comentarista eclético, também mesa, som e efeito, é dele, do garotinho Valde Lima. E nós vamos começar o programa trazendo as notícias do esporte para você. É a Copa do Brasil em evidência, oitava de final, com jogos amanhã e domingo. É a briga da FIFA para vender as suas ações com a UEFA, com CACAF. Comebol não se manifestou até agora e por aí vai. Tá confusão. Tem também a rodada de número 21 do Campeonato Brasileiro, encerrada com 3 jogos pendentes, adiados por causa dos clubes que vão à Copa do Brasil neste final de semana. E ontem teve 2 jogos, Cruzeiro venceu, Corinthians empatou e o Palmeiras continua mais nunca do que nunca líder da competição. Tem Penedense jogando neste final de semana em casa no Alfredo Lee, domingo, pelo Campeonato Alagoano A2 Sub-20. E tem o nosso bolão, que você já vai dar o palpite pelo áudio do nosso WhatsApp 3551-6600. E o jogo do bolão, valendo brinde do Biscoito Delícia, o melhor de Peneda Lagoa do Nordeste em todo mini supermercado. 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E você liga no 3551-6600 e diz: da Vasco, da Empate ou da Fluminense? O jogo é amanhã, 5:30 PM, ao vivo, pela TV Globo, galera tricolor e vascaína. Agora, no ponto da agulha, boa noite com nossos craques do Super Time do Rádio. Às 18 e mais 18 minutinhos, quem vem aí para dar o seu plá de boa noite é ele, meu ídolo, garotão da galera. Seja bem-vindo. Hoje falou demais no programa do Luiz Dantas, que o Valde Lima veio com ele de assessor. E ele falou pra caramba. Como é o nome dele, hein?
1: Boa noite, Valdo Fernando. Boa noite, Valder Lima. Boa e noite, todos os amigos ouvintes noite aqui do programa Grande Rio Esporte, na rádio Grande Rio FM 99.1, que é primeiro lugar em todo lugar.
0: Rapaz, você falou demais hoje. Começou 7:30, terminou 7:50. O Valder só falou no final pra dizer boa noite ou bom dia. Muito obrigado por tudo e vamos lá pra o evento. Você
1: tava
0: foi
1: empolgado hoje, né?
0: Você tava demais.
1: Tava empolgado.
0: Tava demais. As meninas deixam você empolgada, Clarinha, deixa você empolgado demais. Cheio de energia logo cedo, né,
1: rapaz? É verdade. Quando chega a noite, só quero dormir.
0: Só quer dormir, exatamente. Mas tem que vir aqui ao programa, sexta-feira e a segunda-feira, que é de praxe, viu? Tenha cuidado, é de prática, tá bom? E o evento, como é que tá?
1: Tá indo, né?
0: Indo pra onde?
1: De vento e poupa.
0: De vento e poupa, né? Graças a Deus,
1: tá indo devagarzinho o nosso evento aí. Mais um show de humor em Penedo, né? Com Moção. Moção vem comemorar em Penedo 30 anos de carreira e promete fazer um showzaço, né? Vai trazer com ele 2 personagens que trabalham no YouTube, no Instagram, como são, né? Que é o Chico Bestafera e o Galo Cego. E também, no evento, vamos ter uma participação mais que especial da nossa artista local, que é a Poderosa, que não pode ficar de fora, né?
0: De jeito nenhum.
1: Nesses eventos que nós retomamos, melhor dizendo, a fazer. 2023, 24, 25, agora 26.
0: Graças a Deus.
1: Poderosa sempre marcando presença. Então, você que quer assistir um bom show de humor, comoção, contando muita resenha e a sua história no rádio nordestino, né? Você pode adquirir seu ingresso na Ótica Diniz e também no Galpão Zureta.
0: Certo.
1: Só
0: e
1: dizendo que o valor do ingresso individual é de R$50, meia entrada R$25, e quem quiser comprar casadinha, o valor sai a R$80. E quem quiser comprar online, pode acessar o site da Outgol.
0: Outgol.
1: É só ir no Instagram do Oparanews, que lá na bio tem o link para você acessar a Outgol e comprar seu ingresso online sem sair de casa.
0: E a verdade, como é que tá nesse começo aí?
1: Tá boa. Tá indo tá bem, boa. De vento e pulpa, graças a Deus.
0: Graças a Deus, que bom então, tá certo. Daqui a pouco a gente fala de futebol, porque agora quem vai dar o boa noite é ali meu ídolo, o meu comentarista eclético, super time do rádio, que na nossa volta aqui a Grande Rio, no dia 8 de julho, de junho, perdão, no dia do seu aniversário, quando a gente retornamos, não foi?
1: Foi?
0: Quando a gente retornamos aqui.
1: Sim, dia 8 de junho.
0: No aniversário dele,
1: sim,
0: não foi?
1: Sim, sim.
0: Ele tornou-se mais uma nova função aqui no nosso programa.
1: Subiu de patamar, né?
0: Subiu no patamar, né? E agora ele também, além de ser comentarista, é técnico. Boa noite, meu ídolo.
2: Muito bem, Valde, boa noite a você,
1: boa noite
2: Valde.
1: Boa noite.
2: Boa noite, amigos ouvintes da Grande Rio FM, chegando na noite dessa sexta-feira, para sempre deixar o torcedor muito bem informado.
0: Exato, você, como eu disse, de manhã você foi assessor dele, não foi? Você só fez acompanhar, né?
2: Não, vim para poder dar aquele reforço, aquela palavra final, aquele detalhe que foi esquecido, e a gente é assim, é uma mão lavando a outra.
0: Um
2: ajudando o outro.
0: Eu que diga.
2: É isso
0: mesmo, garoto. Vamos lá então. O que é que a gente tem de importante antes de começar o nosso bolão, que a gente ainda vai comentar, falar um pouco, justamente da rodada 21 do Campeonato Brasileiro, que ontem teve vitória do Cruzeiro em Curitiba, diante de Curitiba, e teve Corinthians com o Atlético do Paraná. Um jogo assim, meio morno, meio lá, meio cá, com muitos problemas, que os jogadores saíram reclamando do gramado. Foi duas contusões sérias de jogadores do Corinthians e o gramado que feriu uns 6 jogadores, eu vi técnico falando, jogador falando na Neoquímica da Taquerão em São Paulo, que estão mudando ali o sintético, não é isso? Com muita areia.
2: Eu tinha ouvido quando o Brasileirão voltou que o gramado do Corinthians, do campo do Corinthians, não é mais o mesmo. Então a prova foi ontem, muitas reclamações. 2 jogadores contundidos, o Yuri Alberto, que é o artilheiro, o atacante, que é realmente um jogador estrela do Corinthians, foi um deles. A torcida ficou bastante triste do Corinthians pela contusão dele e hoje o Corinthians confirmou que é uma lesão séria e infelizmente vai ficar um bom tempo aí na geladeira. E o jogo em si foi um jogo fraco em que o placar de 0-0 permaneceu até o fim e ruim para as duas equipes. Já o outro jogo do Brasileirão, nós tivemos o Cruzeiro voltando a vencer pelo campeonato, depois de perder em casa para o Botafogo. Venceu ontem o Coritiba por 1-0. Vitória que deixou o Cruzeiro lá em cima na tabela, mais próximo do G4. Vitória importantíssima do Cruzeiro fora de casa.
0: Tá certo. Agora, como é que vocês dois estão vendo essa briga da FIFA? Depois de leiloar as ações da FIFA, quando disse que está no programa para fazer isso aí e arrecadar mais dinheiro. Você, Valberto, viu?
1: Até onde
0: aí
1: eu entendi, né? O pouco que eu vi nas redes sociais, o Infantino quer vender as ações para pessoas ligadas ao Trump, né? Eu vi uma notícia relacionada a algum parente do Trump, alguma coisa desse tipo. E isso pegou muito mal dentro do futebol, né? A UEFA já disse que as 55 nações que faz parte da Europa não irá participar de nenhuma competição da FIFA.
0: Tem 120 e poucas países que não. Disseram que não concorda. Não vão.
1: Pois é, isso é uma loucura, né? Isso é uma loucura, que é vender ações para empresas particulares. Então isso vai privatizar o futebol.
0: Isso
1: quer dizer que vai privatizar o futebol. Isso é realmente inadmissível, né?
0: Depois
1: vai entregar para as empresas do futebol mundial.
0: Depois que esse presidente deu um título da paz para ele da FIFA lá por essa Copa do Mundo, meu filho, tudo pode esperar, né não?
1: É
0: impressionante,
1: Olha, sem seleções, a FIFA não existe.
0: Não existe.
1: É só boicotar e acabou.
0: Pronto. Exato. E tem as confederações e federações internacionais, elas vão se manifestar. Eu só tô achando demorando a Comebol. Tá covarde até agora, não falou nada.
1: Pois é. Estranho,
0: quero ver. Né? Quero ver o que é que a Comebol
1: estranho,
0: vai falar.
1: Estranho, né?
0: Porque tem a Comebol que tem 10 países filiados a ela. Sul-Americana, entre ela o Brasil. Tem a da África, que são 53 seleções. Ainda vai dar a posição.
2: A Comebol não se manifestou.
0: Ainda não.
2: Ela adiou a sua manifestação.
0: É.
2: Lá na frente ela vai falar.
0: Mas de 123 já é 50 mais um que não concorda. E veta e não aceita. Então um projeto que não vai pra frente. Mas ele disse, o presidente da FIFA, o Infantino, que vai insistir. Vai insistir. Vai insistir
2: eu
0: o quê?
2: Eu ouvi dizer que tem uma pessoa que tá por trás dessa empresa e ele é ligado ao Trump.
0: É um caso
2: então,
0: sério.
2: Então tá aí a máfia toda, né?
0: É,
2: o exato. Trump, além de ser presidente nos Estados Unidos, querer guerrear com qualquer país, agora quer mandar no futebol.
1: Mundial.
0: Deus me livre, pelo amor de Deus.
2: Esse que é o grande
0: perigo.
2: Perigo.
0: É. Agora, e já pensou se ele se não for pra frente, ele dizer quem foi o país que não aceitou? Vamos bombardear lá, todos guerrear eles.
2: Lá.
0: Vamos guerrear lá, bombardear lá, bota os mísseis, sei lá. Já pensou?
1: Problema, né?
0: Sai daí, rapaz. Sai daí. Tá bom, então? Vamos lá. Vamos trazer aqui o nosso amigo ouvinte, o Ronaldo. Cadê você, Ronaldo? Vem cá, por favor, rapaz. Vem receber o seu brinde aqui do Biscoito Delícia, que foi contemplado com o resultado do jogo ruim de Flamengo Internacional 1. Foi o único que disse 1-1. E veio hoje pegar o seu brinde aqui no nosso programa, o nosso grande Rio Esporte. É aqui o microfone. Pega aqui, Ronaldo. Ronaldo, vem cá pra você. Deus tá sentado ali, fica em pé, Ronaldo. Em pé, já tá sentado há muito tempo. Tá cansado, é? Boa noite.
3: Boa noite, pessoal. Boa noite a todos os ouvintes da Grande Rio.
0: Grande Esporte. Rio o quê?
3: Grande Rio Esporte.
0: Sim.
3: Rio Esporte.
0: É, sim, rapaz. E aí, como é que é? Você é flamenguista?
3: Sou botafoguense, a família toda botafoguense.
0: Então vai embora e deixa o brinde, depois a gente dá pra outra aí, tá bom?
3: Eu acerto de novo
0: e rapaz, eu sei que é Botafogo, todo mundo, me lembro, isso, seu pai é Botafogo. A família, a nossa família Costa, a maioria deles, tudo Botafogo, rapaz.
3: Positivo.
0: É, Botafogo, me lembro como hoje. Eu digo, rapaz, Flamengo são um pouco, agora Botafogo tem um bocado.
3: Eu acertei, né? O jogo passado, foi 1-1, Flamengo e São Paulo, acertei agora o atual.
2: Então você estava focado nesse placar.
3: Eu tô ligado.
0: É, tá ligado, exato.
3: Acertei no Brasil, Escócia, 3-0, ganhei um prêmio lá do Bomboi.
0: Olha só, rapaz.
2: Nossa.
0: E assim, você, e assim
3: participando,
0: vai.
3: Participando é bom.
0: Aí eu pensei que você era irmão do, como é o nome, do Tavares ali.
3: É o Edson.
0: O Edson, Edson.
3: É meu irmão.
0: Eu sei que é seu irmão, o Edson, entendeu? Eu digo, então ele tem, o Valder falou, ontem ele vem, eu digo, é aquele que é tem o Ivan, o Edilson.
2: Também, que trabalha na Prestec.
0: O Edilson trabalha na Prestec.
2: Brasnorte.
0: E tem o mais novo, que é o Sinésio.
3: Isso.
0: É o mentiroso da família, Sinésio, mais novo.
3: Era jogador.
0: Jogador mentiroso, que ele queria jogar mais do que todo mundo, o Benedense, Sinésio. Entendeu? Jogava
3: bom, mas
0: ele, se aposentou, bem. Sabe qual foi o time? No Vitória da Pititinga.
3: Foi isso mesmo.
0: Do Tânio.
3: Ivan era o goleiro.
0: Ivan goleiro. Tânio, que é o sogro dele, rapaz. Que era o Vitória, se aposentou lá. Foi lá, vestiu a chuteira, calçou, aí terminava o jogo e disse, agora a festa é lá em casa. Pronto, pegou a mulher do dono do time, do Tânio, a Fia.
2: Tá em casa.
3: Casou.
2: Tá em casa.
0: Eita, Sinésio. Ronaldo, parabéns pra você, tá aqui o brinde. Agradeço o delícia, o amigo Alexandre. E que você foi contemplado. Tem quantos filhos?
3: Casal.
0: Bom, ainda trabalha?
3: Eu?
0: Sim.
3: Trabalho e tô de boa também, em outro patamar.
0: Patamar, então tá certo, tá aposentado.
3: Aposentado.
0: Graças a Deus. Eu disse a eles que, eu digo, a nossa família, nós somos primos do segundo grau. Sim. Nossa a família Tavares, seu pai, era sobrinho da minha avó Lalinha.
3: Positivo.
0: Não é não?
3: Mal Vermelho.
0: Mal,
3: né?
0: Vermelho, rapaz, me lembro.
3: Antigo pescador, né?
0: Sim, seu pai é muito lá na casa da avó Lalinha, andava muito lá na avó Lalinha, entendeu? É, somos família de segundo grau, mas graças a Deus tudo bom. Então, parabéns.
3: Muito obrigado.
0: Continue com o nosso programa, participando. E eu vou abrir bolão com você. Aqui, bolão esportivo Vasco e Fluminense, Copa do Brasil. Deixa eu ver se você vai acertar, Ronaldo. Diga aí o seu placar, abrindo o bolão.
3: 2-1, Fluminense.
0: 2-1,
3: Fluminense.
0: Fluminense, pronto, tá aqui. Você é o primeiro que dá o palpite do bolão. Daqui a pouco sigo na reta, tá bom?
3: Tá bom, muito obrigado a todos. E obrigado. Um bom programa pra todos.
0: Obrigado, irmão. Boa noite pra você. Dá um abraço no Sinésio pra mim, viu?
3: Útil.
0: Tchau, tchau. Um abraço. Daí, portanto, Ronaldo contemplado do bolão ao vivo e a cores, recebendo seu brinde do Biscoito Delício, melhor em Penedo, Alagoas e do Nordeste. Ó, pré-empresário do meu amigo Alexandre. Vamos ao nosso... Hein?
2: Bolão, né, Valdir?
0: O bolão, vamos abrir o bolão. O bolão, sim, o bolão que o torcedor já pode entrar em sintonia conosco no 3551-6600, dá o palpite de Vasco e Fluminense. Quem ganha? Vasco ou da Fluminense?
2: Pela Copa do Brasil.
0: Pela Copa do Brasil, oitava de final, jogo de ida é amanhã. Esse jogo, Valbert, é amanhã, 5:30 no Maracanã.
1: Maracanã.
0: Nem São Januário, não, né? Porque o jogo da Copa Sul-Americana do Vasco faltou energia. Depois chegou, viu? Foi faltou energia. Faltou energia. Demorou um pouquinho, depois chegou a energia, né?
1: Aí o Vasco fez o gol. Pronto.
0: Fez o gol. Quando tava apagando a energia, a bola entrou. E cadê a bola? Já tava lá pra tirar a saída.
1: E acabou
0: o jogo.
1: Só foi fazer o gol que acabou.
0: Acabou o jogo. Sorte do Vasco, viu? Sorte. Eita time de sorte esse do Vasco. Ele vai ao break comercial. Na volta a gente fala da Copa do Brasil e do bolão com você, galera. Se liga, hein? Volto já, rapidinho, pai bola.
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0: E aí, garotinha, de volta nas ondas da imaginação, 18h34, com o nosso grande Rio Esporte. Abraçamos a você, meu amigo Adelmo em Neópolis, meu amigo Aguinaldo do Pão na Vila Santa Clara. Alô, seu Cláudio, Dona Maria, meus irmãos lá da Vícola Santa Clara, que tem o melhor frango abatido da cidade de Peneda. Alô, Júnior Dantas, o que foi fazer novos exames? Graças a Deus, está tudo sob controle, hein, Juninho? Forte abraço pra você, garotinho, fazendo falta aqui na mesa som e efeito do nosso timaço. Brigadássimo, tá bom? Pra você, Gel, tenha calma, não ligue não, Gel já mandou o áudio, tá ligando, eu tô falando. É impaciente o Gel, né, rapaz? Ele não tem calma. Ele, na cabeça dele é muito acelerada. A gente vai, tenha calma, Gel, eu tô falando, ele liga. Tenha calma, pelo amor de Deus, Gel, a gente vai botar o seu áudio no ar. Não, Valder? Sim. Ele bota seu áudio, é que ele bota seu áudio, não, mas ele fica afobado.
1: Ele quer ganhar logo.
0: Não é que quer ganhar, mas erra todas, entendeu? Ele erra todas, ele disse que o campeão ia ser a Argentina do mundo. Quando deu a Espanha, ele disse que a Espanha. Era a Espanha, não era a Argentina, não é não? E aí, garotão da galera, vamos à agenda do final de semana?
1: Vamos sim, Valdo Fernando, checando aqui a Copa do Brasil, né? Como a gente vem sempre falando durante a semana, né? Que esse final de semana vai ser somente de Copa do Brasil. E amanhã vamos ter três jogos, né? Amanhã vamos ter Vasco e Fluminense, que é o jogo do nosso bolão, às 5h30 da tarde. Às 7h30 vamos ter o confronto entre Atlético Mineiro e Juventude. E às 9h, o Santos recebe a equipe do Remo na Vila Belmiro. Então, os três jogos pela Copa do Brasil, amanhã, sábado, 1º de agosto, viu? No dia 2 de agosto, domingo, dia do Volto Fernando, vamos ter
0: e aí vai,
1: quatro
0: já,
1: jogos.
0: Já, né? Comprou o quê? O presente do Papi?
1: Só preço em presente, rapaz.
0: Com certeza, você só...
1: Né? Valder Lima, rapaz, só preço em presente, seu pai, rapaz. Aí, que negócio é esse, rapaz? Você,
2: ele já pede, sem aniversário, imagine,
0: agora, aniversário. Agora o povo não sabe que quando eu recebo gratificação em rateio, eu disse, e aí, pai, não tem alguma coisa pra nós?
1: Eu não digo nada, não. Eu não falo nada, não.
2: Aí você apelou.
1: Olha só, domingo vamos ter quatro jogos pela Copa do Brasil. E às 4h vamos ter o Palmeiras jogando contra o Fortaleza. É, às 6h da noite, Mirassol e Grêmio. Às 6h30, Chapecoense e Cruzeiro. E às 7h30, Internacional e Corinthians, rapaz. Vamos agora aqui para segunda-feira, que temos jogo de Copa do Brasil também, viu? Jogo isolado. Segunda-feira, jogo isolado. Às 9h, vamos ter lá na Arena da Baixada o Atlético Paranaense recebendo a equipe do Vitória.
0: Olha, dizendo que essa
1: Copa... se o Flamengo passasse pelo Vitória, ia perder para o Atlético Paranaense lá.
0: Era, e na
1: ia voar.
0: Mas a Copa do Brasil, a gente passou muitos anos que era Flamengo e Atlético na final.
2: Eu fiz um comentário aqui dizendo que o Flamengo não ia pra quase nada, ia dar nada esse ano. E o Valde, a gente fez aqui uma promessa, não foi?
0: Não, mas você disse que ele não ia ser campeão brasileiro, disse que ia. Foi, não ia chegar até a final, disse que ia.
2: Ia
0: foi.
2: Brigar muito
0: foi isso
2: pra não
0: disse.
2: Ser eliminado na Libertadores. Foi. Porque o resto, o Flamengo esse ano já era.
0: É.
1: Copa do Brasil já era, né?
0: Não, já de hoje que foi eliminado a Copa do
2: Brasileirão?
0: Brasil,
2: pá. Você acredita ainda?
0: Acredito, sim. Acredito, Brasileirão. Nadando aí, nadando. Entendeu? Acredito. A Copa do Brasil, esse ano, ela reformulou. Teve 124 clubes de quase todos os estados, municípios do Brasil.
1: Incluindo o Penedense.
0: Incluindo o Penedense, né? Isso, que ganhou 850 mil lá no estádio do Café, perdendo pro Londrina de 1-0.
1: Um pênalti roubado.
0: Exatamente.
2: E perdeu um gol no último minuto.
0: E perdeu. Rapaz, vocês estão com a cabeça boa, parabéns. Exatamente isso. E com 23 estádios, o Distrito Federal, essa reta final das oitavas de final, é uma competição muito bem democrática do Brasil. E tem 16 estados participando. Você tem uma ideia. Começamos com 23 estados e mais o Distrito Federal, 24. Aí nós chegamos às oitavas com 16. Muito bom, não é verdade?
1: Sim,
0: muito bom.
1: Certeza.
0: A democratização do futebol, que vocês veem aí, clubes grandes com os times medianos, que tem Juventude, por exemplo, está lá na zona do rebaixamento da série B, não é isso?
1: Isso.
0: Não é na zona do rebaixamento. Você vê o Fortaleza, altos e baixos na série B. Então, vamos ver o que é que vai dar. Tem até o Remo, não é isso, Otto, que se classificou?
1: O Remo em frente ao Santos.
0: O Remo que está na zona de rebaixamento, né?
1: Em frente ao Santos.
0: Em frente ao Santos. Quer dizer, é uma competição que Sei não, porque tem jogo de volta também. Isso aí vai ser muito bom e não tenha dúvida disso. Agora, Valder, antes de eu falar, passar para o Valder, me diz uma coisa. Campeonato Brasileiro, Série C e D, não vamos ter, não é isso?
1: Não, não temos rodada nesse final de semana.
0: Tá bom então, tá ligado? Vamos aí agora com você, Atlético.
2: Olha, Valder, vamos para os nossos ouvintes, para o Bolão.
0: Bora.
2: Vamos lá, né? Olha só, o Paulo Júnior tá dando boa noite, galera, e disse Fluminense. Fluminense o quê, Paulo? Me diga aí.
0: Paulo Júnior.
2: 2-0.
0: É, tem que dar 3-0. Tem que dar o placar, Paulo, tá bom?
2: Ele tá digitando aqui.
0: Tá digitando?
2: Ele tá ligadinho no programa. 2-1 Fluminense.
0: 2-1 para o Fluminense. Paulo, aí, Paulo.
2: Vamos para o Gel.
0: Fala,
2: e
0: Gel.
2: E aí, Gel, boa noite, meu amigo.
3: Boa noite pro amigo Valdo Fernando. O meu placar de Vasco e Fluminense é 2-1, viu? 2-1 Fluminense, viu?
0: E
3: rapaz, tô sabendo também que é o seu aniversário, né? Nesse final de semana aí é seu aniversário, parabéns antecipadamente, viu? Mas, né?
0: É domingo.
3: Rapaz, rapaz, vou dar os parabéns a você, viu?
0: É domingo.
3: A cores.
0: Viu? Se preocupe não, meu irmão.
2: É o Aguinaldo. E aí, Aguinaldo?
0: É Aguinaldo Pompom?
2: Boa noite, meu amigo.
4: Boa noite, meu amigo Valdo Fernandes, Valber Lima e Valder Lima. Primeiramente, meu irmão, meus parabéns, parabéns, muita paz, muita felicidade. Hoje é a nível do meu grande amigo Valdo Fernandes.
0: Olha, é domingo, rapaz. Amiga, obrigado, antecipado, é domingo.
4: Você merece, tudo de bom, meu irmão. Muita paz e muita felicidade, que os anjos do céu e da terra lhe protejam mais ainda. Você e sua família, valeu?
0: Valeu, irmão.
4: Um abraço e um abraço bem forte, meu irmão.
0: Obrigado.
4: Pomponzeiro.
0: Gente fina. Obrigado, irmão.
4: Deixa eu mandar aqui um abraço pro pessoal, pra galera, pro meu amigo. Lá o meu amigo Paulo do Guanabara, meu amigo Genininho, meu amigo Márcio lá do bairro da Senhora de Fátima, meu Isaías no Oiteiro, o Genício lá no Jatobá, lá na Tapuranga, meu amigo, nada mais, nada menos do que o amigo flamenguista, o cara mais flamenguista do Brasil.
0: Quem é?
4: É, lá na Tapuranga.
0: Ah, Reinaldo.
4: Um abraço para todos os ouvintes do Grande Rio Esporte, valeu?
0: Valeu, irmão.
4: É nóis, valeu, meu irmão, um abraço e uma boa noite.
0: E o placar do Bolão? Não deu não, ó.
4: O meu placar de Vasco e Fluminense, 2-1 Fluminense.
0: Rapaz, aí.
4: Valeu, Valde.
0: Valeu, irmão. 4-1 palpite, deu tudo, valeu, Fluminense, um coincidência. 4-2-1 até noite, agora. Viu? Boa noite, irmão, obrigado, fica com Deus. Vamos lá, nosso Bolão tá valendo aí pra você, galera.
2: Vamos aqui com o nosso ouvinte. Eu acho que é o rei dos gols aqui, viu?
5: Boa noite, Valdo Fernando.
0: Boa noite.
5: Boneca, o rei dos gols.
0: Grande rei.
5: Que Jesus Cristo abençoe o senhor e toda a família do senhor. Que tenha um bom final de semana.
0: Você também, meu irmão. Obrigado.
5: Com fé em Deus. E querendo aproveitar, mandar o placar do Tonho Boneca. Vasco 1-0. O Vasco ganha. De jogo é jogo. E é isso, meu amigo. Quero aproveitar e mandar um alô pro Renato lá na Itaporanga, pro seu Carlinho lá no Campo Redondo, pro seu Lila do Peixe. Quero mandar também um alô pro torcedor do Fluminense, o Nado, aqui no bairro Vermelho da Paz da Alegria, que tá na escuta do programa. Quero mandar também um alô pro meu cunhado Gavião, minha mãe Magna e pra todos meus amigos. Quem gosta de mim, mas pra quem não gosta, mesmo assim, um abraço do Rei dos Gols.
0: Ai, ai.
5: Quero também mandar um alô.
0: Pra quem?
5: Pra flamenguista mais popular do bairro São Francisco, minha amiga Selma, aqui no loteamento Pinheiro, aqui no Baú Vermelho, que tá na escuta do programa.
0: Valeu, valeu.
5: E pro filho dela, Moisés. Muito obrigado pelo espaço, um abraço, bom final de semana.
0: Você também, querido, um abraço, bom final de semana pra tu e a família.
2: Olha, boa noite, Valde Fernando, é Marcel Catarino de Santana do São Francisco.
0: Marcel.
2: Meu placar é 3-1 para o Fluminense, a galera apostando
0: no Fluminense. No Fluminense. Tá ruim pro Vasco, viu? Tá ruim.
2: Vamos
0: ver Robeluz quando der o palpite dele.
2: Vamos de mais um WhatsApp.
6: Saudações, rubro-negra!
0: Minha amiga Lu.
6: Como é que tá você, Valde? Robert Lima, Valder Lima.
0: Tudo bem, querida?
6: Eita,
0: graças a Deus.
6: Tá de boa, tô sabendo que vai ter de novo moção. Eita, coisa boa.
0: É isso aí.
6: Tô querendo ir, viu?
0: Fale com
6: o
0: Valbert.
6: Manda dessa vez.
0: Fale com o Valbert aí. Que a mão aberta.
6: Brincadeirinha, gente. Mas depois eu quero saber a questão aí do como é que vai ser a questão do preço dos ingressos. Certo?
0: Certo, o Valbert vai Valber, dizer.
6: Querido, eu quero também lhe dar os seus parabéns adiantado. Deus lhe abençoe, continue sempre essa pessoa maravilhosa.
0: Obrigado,
6: cada
0: irmã.
6: Dia. Que Jesus lhe abençoe hoje e sempre, viu, meu querido?
0: Meu
6: eu
0: querido.
6: Sei que é domingo.
0: Obrigado, certo? Obrigado.
6: Pessoal, é vamos dar os parabéns do Valdo Fernando. É domingo.
0: Olha só, valeu, irmã.
6: Valeu, meu querido. Tchauzinho.
0: Tchauzinho.
6: Estou na escuta, viu?
0: Viu.
6: Eu e o meu esposo, Manuel. Daqui a pouco eu quero saber o placar, se tiver algo aí.
0: Vá, mande o placar.
6: Tchauzinho.
0: Mande o placar.
6: Valdinho, o meu placar para o Fluminense. É, meu placar para o Fluminense, eu vou dar 2-1. Certo?
0: Certo.
6: Para mim, tanto faz se o Vasco perder ou ganhar.
0: Mande o Manuel falar, rapaz.
6: O Vasco mesmo.
0: Cadê o Manuel? Salô.
6: Tchauzinho, meu querido.
0: Tchau, tchau, tchau pra você.
2: Vamos chamar na bota?
0: Bora, chama aí. Tô na bota.
2: Aqui, carroceiro. E aí, Hélio, boa noite, meu amigo.
7: Boa noite, boa noite, boa noite, boa noite. Valde Lima e Valde Fernando, chama na bota.
0: Chama.
7: Tamo junto. Sextou, sextou. Sexta-feira, chama na bota. Tamo junto, calceiro topado, topado. De Benedito Agosto, tamo junto, tamo junto. Chama na bota.
8: Fluminense, 2-0. 2-1 pro Fluminense. 2-1 pro Fluminense.
0: Não, ele deu 2-0, aí eu retorno.
7: Fluminense, chama na bota, tamo junto. Tchau! É, show, papai.
0: Aí, papai. Então aí, Valbert, pra você.
1: Também, papai.
0: Tamo.
1: Chama.
0: Chama na bota.
2: Zé Padeiro.
0: Cadê? Zé, pronto,
2: e aí, Zé Padeiro, boa noite,
0: olha o pique do Zé Padeiro agora.
9: Tô com 16, muito bom. Não é verdade?
10: Boa noite, Valdo Fernandes. Valder Lima.
0: Boa noite. Boa noite.
10: Vou pra cá aí do Flamengo, rapaz. Vou botar... 1-0 pro Flamengo.
0: Ih, tá pensando? Certo? Davi, que você acordou agora?
10: Tá 1-0 pro Flamengo aí, viu?
0: Tá vendo que você acordou agora?
10: Vamos trabalhar, é aí, meu bom. Amigo.
0: Rapaz, você acordou agora?
10: Meus amigos aí, Pato Bronco, Gel.
0: Sim, meu pai é do céu.
10: Anjo.
0: Ele se preocupa em dar alô no povo que não sabe nem um bolão.
10: É. Zé Ivan.
0: Rapaz,
10: o Genilson.
0: Tá ficando broco, Zé Padeiro.
10: E o...
0: Zé, pô.
10: Tá ficando broco, bota, é? O El Carroceiro. Vou botar pro Zé Ailton. Vou mandar alô pro Zé Ailton, vou mandar pro Pademar.
0: Toda sexta-feira ele esquece o
10: tá
0: time.
10: Certo? E vou botar também um alô aí, Valdo. Vou mandar um alô
0: pra quem?
10: Aí.
0: Pra sua esposa?
10: Jéssica e Roberto.
0: E a sua esposa?
10: Chama.
0: Manda alô pra esposa.
1: Não esqueci o nome dele.
10: Pro Gugu, rapaz, o Cássio.
0: Olha, assim, agora que lembrou.
10: E a esposa Lourdes.
0: Aê, parabéns. Não, até que enfim, deu parabéns pra esposa Lúcia.
10: Vai, Fernando.
0: Oi.
10: Feliz aniversário pra você aí, rapaz. Parabéns pra você aí, rapaz. Onde é que eu vou tomar uma? Até a cervejinha. O Gugu tá mandando parabéns pra você. E a minha esposa Lourdes.
0: Obrigado, irmão.
10: Parabéns, seu aniversário, parabéns pra você aí, rapaz. Feliz aniversário pra você.
0: Viu. Se a gente encontrar, um abraço, amigo.
10: O Fernando, desculpa aí. É o Fluminense. O Fluminense vai ganhar de 1-0 o Fluminense. Desculpa aí, rapaz.
0: Desculpe aí. Tem que rir com o Zé, né, rapaz? Tem que rir.
2: O Jerônimo disse que é vascaído 1-4.
0: Eita pé. Jerônimo disse o quê?
2: Vascaído.
0: Vascaindo.
2: Vascaído já.
0: Vascaído. Ah, já já. Quanto ele disse?
2: 1-4.
0: Essa foi boa, viu?
2: 4-1 pro Flusão.
0: 4-1 pro Flusão, meu pai do céu.
2: Vamos aqui pro Erivaldo.
0: Vamos lá, Erivaldo.
2: Fluminense 4.
0: Essa foi boa, viu?
2: 4-1 pro Flusão.
0: 4-1 pro Flusão, meu pai do céu.
2: Vamos aqui pro Erivaldo.

0: Peladinha.
1: E aí, é meio dele, do Heraldo.
2: Preocupado em fazer.
3: O que é o do jogo?
1: Tá vendo?
4: Comer de graça.
1: O Heraldo faz festa.
3: Só fome desce.
1: Quem foi isso?
3: A Frisa.
1: Ah, rapaz.
2: Você preocupado na feira aí, que ia fazer pra domingo, não faz mais.
1: Não vai, vou pra casa do Heraldo.
2: Vou levar a galera.
1: Todo mundo lá pra casa do Heraldo. Vou levar a família toda aí. Mais de 10 mesmo.
4: 10 bocas.
1: Vamos pra casa do Heraldo, lá tem um sítio, ele bota a mesa grande no sítio. Pronto. Entendeu?
2: Chama na bota.
1: A caixa de sopa, se eu chegar, chama na bota, faz a festa. Pronto. Todo mundo vai de bota. Pronto. Entendeu? Agora uma coisa boa, obrigado Heraldo, pra você também, meu irmão, muitos anos de vida, felicidade, paz, saúde. Eu acho que eu vou comprar uma camisa pra dar de presente, porque se eu não gosto de vestir camisa, eu não sei como é que você vai pra procissão de Santa Luzia e pra missa na Santa Luzia.
2: Bota camisa.
1: Não bota nada, ele vai de camiseta, porque não gosta de vestir camisa. Ou então vai sem camisa e fica escondido na praça Santa Luzia. Entendeu? Pra ninguém ver ele. Olha, ali.
2: Nosso amigo aqui.
1: E o Afrísio falou pela primeira vez, você não viu, não?
2: Eu vi uma voz aqui.
1: Foi ele, do Afrísio, falou pela primeira vez, rapaz. Parabéns.
2: Se não falar, não tem bolão.
1: E não tem bolão e nem vai participar do aniversário do Heraldo. Ah, valeu, irmão.
2: Olha o Vinícius aqui da Vila Matias.
5: Boa noite, meus amigos.
1: Boa noite.
5: Meu placar pra esse jogo aí vai ser 2-2, hein?
1: Olha só.
5: Vai dar empate. Tava querendo apostar na derrota do Vasco, mas acho que o Vascão vai surpreender, vai conseguir um empate aí. Abraço a todos, vai Corinthians.
1: Valeu, irmão, obrigado. Adelmo tá aqui comigo, quer que eu bote Adelmo ou não?
2: Você vai mandar pro Zap da Grande Rio, Adelmo.
1: Ah, valeu, chefe, né, Val?
4: É, chefe.
1: Né?
4: Agora é chefe.
2: Olha a Lu de novo aqui.
1: A Lu?
2: E aí, Lu?
4: Quer ingresso?
2: Ingresso ou vai dar os parabéns de novo?
1: É o Manuel pra dar o placar.
2: É, né?
6: O meu placar é 2-1 pro Fluminense.
7: Oi, Valdir, foi 2-1 pro Fluminense, viu? O meu marido acabou de falar agora, ele tá
1: viu,
7: dando o placar dele.
1: Viu, amiga, valeu, sem dúvida alguma.
2: Oi, boa noite, meus acema aqui, viu? Boa noite, meus primos.
1: Olha
2: meus
1: só.
2: Meus parabéns, que papai do céu derrame chuvas de bênçãos. Meu placar é 2-1 para o Vasco.
1: Olha aí. Valeu, querida prima Sema. Obrigado de coração, viu?
2: Aonde vai ser os comes e bebes? Na casa do
1: Heraldo.
2: Do Heraldo.
1: Do Heraldo e Erivaldo. É lá que ele chamou a gente para ir para lá. Que é o aniversário do Heraldo, aí vamos todo mundo para lá. Na rua João Ramalho, vizinho a casa do Vavá, que jogou no Penedense em 1931.
2: Pronto.
1: Entendeu? Antes da Segunda Guerra Mundial.
2: Mande a localização.
1: Ai.
2: Que a gente bate lá.
1: Exatamente. Essa foi boa, viu?
4: Mande coitado, vovó.
1: Hein? Mandei agora. O Heraldo.
2: Vamos lá
1: pra o Heraldo falar com a gente aí.
2: Heraldo não, rapaz.
1: O Adelmo.
4: Adelmo.
8: Boa noite, Valdo, show de bola, essa mesa redonda, tudo entendendo do futebol. Você, seus dois filhos, é o comentarista que apresenta o fato dos clubes e comentarista.
1: É, o comentarista e o técnico.
8: Olha, Valdo, amanhã tem um jogão aqui, Bonfim e Porto pela Copa do Arroz, que mudou o nome, né? Mata-mata, joga aqui pra semana decidir lá na saúde. E meu placar, Vascão, como sempre, Vascão 2-1. Da minha esposa Maria Lúcia é 1-1.
9: Boa noite.
8: Que eu mandei pros dois, como eu mandei no da Grande Rio e não tive retorno.
1: Certo. Tudo bem, sem problema.
8: Estou na escuta, show de bola, feliz aniversário, que é domingo, mas vai acontecer, né? Graças a Deus.
1: É isso aí, garoto. E pro seu obrigado.
8: Estou ouvindo agora, você vai completar no domingo.
1: Obrigado. Muita
8: paz, saúde e felicidade. Bom final de semana.
1: Pra você, amigo, pra você e dona Lúcia também, um forte abraço pra vocês e um bom final de semana. Vamos lá, garotinho.
2: Olha o Aguinaldo aqui ainda, acho que tem
4: um... Oh, rapaz, Aguinaldo.
1: Cadê o Aguinaldo? Ele deu.
10: Ah, o placar do Gineninho é 1-0 Fluminense.
2: Ah, não posso.
1: O Gineninho tem que abrir a boca e falar.
10: O Gineninho é 1-0 Fluminense, o Gineninho, é, Valdo.
1: É, mas como eu disse, diga aí,
2: Valdo. Vai ficar fora.
1: Diga aí, Valdo.
2: A nova regra do programa é que a pessoa tem que
1: falar.
2: Ou gravar um áudio.
1: Ou gravar um áudio e mandar.
2: Ou mandar do seu próprio zap.
1: No seu próprio zap. Aí tem que falar a pessoa pra gente ouvir a voz aqui e registrar. Agora é assim, Aguinaldo, desculpe aí, mas houve essa mudança. Ele tá certo, ele quando ele tava lá no Pará, aí não tava ligado.
2: Não sabia, né?
1: Não sabia do programa. Ele foi lá pra...
4: Estagiando lá.
1: Não, ele foi lá pro Pará prender o carimbó. Entendeu? Aí voltou sem carimbó.
4: Trazer a

0: Aí, pra Penedo...
1: Mas não, não trouxe porque o Chimbinha não deixou, né, Joelma? Tinha que ficar lá. Vamos lá, então, falar, ouvinte, continue, mande o áudio pra cá dizendo, da Vasco, da Empate ao Fluminense, Copa do Brasil, tem brinde, biscoito, delícia pra você. O melhor da cidade de Alagoas e do Nordeste. Vamos lá, a gente tem aí...
0: Jogo difícil.
1: É, vamos lá, Vasco e Fluminense, falar do jogo da Copa.
0: Um jogo sem prognóstico, né? Esse aí, Vasco e Fluminense. As duas equipes não vêm apresentando bom futebol no Campeonato Brasileiro, principalmente o Vasco, né? E o Fluminense aí, que tem o seu astro atualmente, que é o Hulk.
1: Não fez gol.
0: Que não vem numa boa fase, né, rapaz?
1: Não vem.
0: Perdendo gols fáceis. Sendo vaiado pela torcida, quase briga com o torcedor após ser substituído. Então as coisas.
1: Contra o Bahia.
0: Contra o Bahia. Então as coisas não andam muito bem, não. Pro lado do Fluminense. E a questão do Vasco é que ele rala muito para conseguir uma vitória, né? Vai se arrastando. Então, tudo indica aí que essa partida, na minha opinião, vai ser empate, viu?
1: Vai ser
0: empate. Pelo que as duas equipes vêm apresentando até o momento. Eu acho que nenhuma das duas vai se sobressair, não, porque estão no mesmo patamar, na minha opinião, do futebol. Até porque, assim, ó, eu queria até...
2: Futebolisticamente
0: falando, né, Valder Lima?
1: Fala aí, craque.
0: É porque é o seguinte, tá tendo muita crítica em cima do Flamengo, né? Que o Flamengo não tá jogando um bom futebol.
1: É.
0: Mas isso aí, sabe qual é o problema? Não só com o Flamengo, né? É com o futebol brasileiro todo. Foi a pausa da Copa, rapaz, que prejudicou todos os clubes. Porque os jogadores tiveram férias, fizeram o que queriam.
1: Bem lembrado.
0: E isso afeta muito.
1: Foi 15 dias de férias.
0: E afeta muito o desempenho do jogador. Pra você ver, você assiste um jogo de futebol hoje do Campeonato Brasileiro, não dá tesão de assistir. É jogo fraco, tecnicamente, jogadores se arrastando. Então vai demorar muito para a engrenagem realmente ficar ativa. Um mês. É um mês dessa labuta aí que a gente vai assistir jogos ruins e times tidos como bons jogarem mal. Então é uma tendência que está acontecendo, está na cara. Está um futebol brasileiro aí realmente que não dá gosto de assistir de jeito nenhum.
1: É, vamos lá, o que é que você acha então, eclético, comentarista para o jogo do Vasco Fluminense amanhã?
2: Olha, Valdir,
1: esse jogo do nosso bolão.
2: Eu vejo que o Fluminense leva um pouco de favoritismo. Eu vejo um jogo muito apertado, truncado realmente. As duas equipes, elas têm assim o mesmo nível técnico, mas vamos supor assim, que no Brasileirão o Fluminense está melhor que o Vasco. Então ele se sobressai, poderia ser assim. Mas estamos falando também de um clássico. E um clássico que você tem que respeitar. Quem tá embaixo, sobe. Quem tá lá em cima, desce. E clássico é clássico. Mas mesmo assim, eu acredito que o Fluminense vai levar melhor. Vai vencer por um gol de diferença.
1: Você acha?
2: 1-0 Fluminense.
1: Então você já tá antecipando até o seu palpite do bolão. 1-0 Fluminense,
2: 1-0
1: né?
2: 1-0 para o Flu.
1: Para o Flu. A mesma coisa o Valbert disse no seu comentário há pouco, que avaliou primeiro que vai ser um jogo de empate, mas não disse de quanto. 0-0
0: 1-1.
1: Então já tem aqui registrado o palpite da nossa equipe. Só falta o meu palpite. Você tirou até meu pensamento. Meu palpite era 1-1 para Vasco e Fluminense. Entendeu? Mas aí, vamos ouvir, eu digo já o meu palpite aí. Vamos mudar o meu palpite porque você colocou 1-1. Fala aí, galera!
3: Vai ser 1-1, o Fluminense e o Vasco Botanel. Zé da Dedé que tá falando uma boa noite, bom final de semana, não?
1: Viu, meu amigo Zé, obrigado a você pela sua participação no nosso programa, o Grande Rio Esporte, tá bom? Olha, deixa eu dizer aqui o meu palpite pra você aqui do bolão, eu tinha pensado em colocar 1-1, mas o Valbert já colocou 1-1, o Valder deu 1-0 para o Fluminense, é claro que eu não vou colocar a vitória do Vasco, ele pode ganhar do jeito que for, mas não vou dar a vitória do Vasco, entendeu? Meu placar vai ser 0-0, entendeu? Como eu ia dar empate em 1-1, então
0: vai
1: vou
0: ser empate,
1: tirar gol.
0: 0-0,
1: vou
0: pode ser,
1: colocar 0-0 o meu placar desse jogo de ida da Copa do Brasil,
0: que
1: estava de final.
0: Tudo que vem apresentando vai ser um jogo tão ruim que pode até ser 0-0 mesmo.
1: Não é isso? Tecnicamente falando, como você disse aí. Então amanhã, oitavas de final, tem Vasco Fluminense, jogo da TV, 5:30, 7:30 da noite. tem na Arena Mineirão Atlético Mineiro e Juventude, e às 9 horas da manhã tem Santos e Remo, Copa do Brasil. Aí quando for no domingo, cadê aqui, deixa eu ver aqui, o que é que tem para o domingo, para eu deixar também você que já foi passado pelo Valbert, mas eu vou só no finalzinho repetir. No domingo tem Palmeiras e Fortaleza na área. Será que o juiz vai ajudar aqui? Vai expulsar uns dois ou três de Fortaleza?
0: Provavelmente.
1: Provavelmente expulse uns três, né?
0: Ou quatro.
1: O quatro do Palmeiras, do Fortaleza, pra. Cara, se um dia que expulsar um jogador do Palmeiras na Aliança Parque, o juiz não sai, só sai de lá escoltado. Pode ter certeza disso. E o primeiro que vai pegar ele é o Abel. É o primeiro que pega, né? Aí é o jogo da TV, parece esse jogo, né? Ou não?
0: Acho que não.
1: Não, então o jogo
2: serão dois jogos da TV.
1: Um sábado.
2: Sábado e um domingo.
1: E no domingo.
2: Palmeiras e Fortaleza e Vasco, e Fluminense.
1: Pronto, então o jogo do domingo às 4 da tarde é Palmeiras e Fortaleza. Isso. E quando for no domingo tem 6 horas, Mirassol e Grêmio, jogo aqui. Bem, né, digamos assim, para o Mirassol e o Grêmio empatarem, porque o Grêmio na Sul-Americana foi eliminado pelo Bolívar ontem.
2: Foi 1-0.
1: 1-0, tumultuado. Teve o jogador do Grêmio que deu uma porrada. Que contar? Você viu aquela entrada?
0: Vi.
1: A entrada violenta, foi expulso o jogador do Grêmio, que deu no jogador do Bolívar. O Grêmio perdeu lá na altitude 3-2. E eles aqui não se incomodam com tudo, não. Nem reclamam, jogam. Quando vem pra cá os bolivianos, nem reclamam como a gente brasileiro reclama quando vai pra lá. Não é mesmo? E venceu o Grêmio por 1-0. Situação difícil lá do Grêmio. É, Chapecoense e Cruzeiro, no domingo, 6:30 da tarde. E temos 7:30 no domingo, Internacional e Corinthians. Outro jogo difícil para o Internacional, porque a dupla Grenal, tão mal no Campeonato Brasileiro, pra caramba, ali na zona do rebaixamento.
2: Vamos para o nosso último participante.
1: Quem é que vem
2: pra
1: lá?
2: Para encerrar.
1: Quem é?
4: Sério pro Vasco, me chamo Daniela, moro aqui na Vila Matia. Boa noite, tô aqui na escuta, viu?
1: É, certo, é Luciana, Daniela, foi isso?
2: É Daniela.
1: Daniela.
2: Da Vila Matias.
1: Certo.
2: Eu acho que foi 1-0 Vasco, vou passar de
1: eu
2: novo.
1: Eu entendi também, Vasco.
4: Sério pro Vasco, me chamo Daniela, moro aqui na Vila Matias.
1: É isso mesmo. É 1-0 pro Vasco. Tá bom então.
2: Tudo no ponto. Tudo no ponto. E até segunda, se Deus quiser. Tchau.
1: Valder.
0: Tudo no ponto e até segunda, se Deus quiser. Tchau.
1: Tchau, galera. Timácio do Super Time do Rádio no ponto pra você. Falou de esporte, hein? Voltaremos, se Deus quiser, segunda-feira, neste mesmo horário, canal de credibilidade, porque aqui, quando você liga e escuta, só da ela. Grande Rio FM. Na sequência tem Honda Penedo, com Eudes Alves trazendo a notícia de sexta-feira, final de semana, em Penedo, Alagoas e o Brasil. Que Papai do Céu abençoe a nós todos, tenhamos uma boa noite, bom final de semana e até segunda, se Deus quiser. Tchau, galera. Paz e bem para todos nós. Tchau, galera.

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1: Boa noite, Penedo. Boa noite, Alagoas. Boa noite, Brasil.
2: Brasil.
1: Está no ar a partir de agora o Ronda na Grande Rio, aqui pela Grande Rio FM 99.1. Primeiro lugar em todo lugar.
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1: Agora são 19 horas e 17 minutos na cidade mais linda do Baixo São Francisco, a Ouro Preto do Nordeste. A partir desse momento você segue comigo até as 20h30 com muita informação de Penedo, Alagoas, do Brasil e do mundo.
2: Brasil!
1: Trabalhando comigo em home office, meu amigo Emanuel Rodrigues, o coração valente da Grande Rio FM.
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1: Fazendo a segurança de todo o perímetro, ele que já passou por aqui fazendo a guarda, meu amigo Gervásio.
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1: Na coordenação tem Paula e Milene.
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1: E na direção geral tem ele, Moacir Andrade Filho, o Bola.
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1: E para começar o programa de hoje, vamos às manchetes do dia.
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1: Acusado de estupro de vulnerável é preso por guarnição do Pelopes do 11º Batalhão de Polícia Militar em Penedo. Homem é baleado após ser acusado de se envolver com uma mulher casada em Porto Real do Colégio. Homem é ferido com golpe de foice após discussão por dinheiro em Penedo. Corpo de homem encontrado enterrado em região de mata em Santa Amélia, em Maceió. Homem é preso após ser condenado por estelionato contra a própria mãe em Maceió. Adolescente vítima de homicídio na Jatiúca tentou correr de trio armado, diz a polícia. Um comemorou a execução. Idosa foragida de Alagoas por estelionato é presa após se esconder por quase 7 anos na Bahia. Homem é preso após ser flagrado vendendo maconha e cocaína na Pajuçara.

0: Gari de 31 anos é morto a tiros no vergel do lago. Alerta de vendaval atinge todas as cidades de Alagoas, diz IMET. Essas e outras informações você acompanha comigo a partir desse momento aqui no meu, no seu, no nosso.
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0: Boa noite, muito boa noite. A partir de agora você segue comigo com muitas informações. Hoje, 31 de julho, último dia do mês e último dia da semana, sexta-feira. Está no ar mais uma edição do Ronda na Grande Rio. Climinha de chuva em Penedo, o tempo fechou e a chuva começou a cair. 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Música.

e acusado de estupro de vulnerável é preso por guarnição do Pelopes em Penedo. Uma ação do Pelotão de Operações Especiais do 11º Batalhão de Polícia Militar resultou no cumprimento de um mandado de prisão preventiva na zona rural de Penedo, no povoado Santa Margarida, nesta quinta-feira, 30 de julho. De acordo com a corporação, a equipe recebeu informação do serviço de inteligência, indicando que um homem com ordem judicial em aberto estaria na localidade. Durante a diligência, os policiais identificaram um suspeito entrando em uma residência. Após a abordagem e a confirmação da identidade, os militares constataram a existência de um mandado de prisão em vigor expedido pela 4ª Vara Criminal da Comarca de Penedo. A ordem judicial é referente ao crime de estupro de vulnerável praticado no município de Penedo. Segundo a Polícia Militar, ao ser informado sobre o cumprimento do mandado, o homem apresentou comportamento exaltado, sendo necessário o uso de algemas para garantir a segurança da equipe e do próprio preso. Conforme estabelece a súmula vinculante no número 11 do Supremo Tribunal Federal. A prisão, o acusado foi encaminhado ao Centro Integrado de Segurança Pública de Penedo, onde foi apresentado às autoridades policiais para os procedimentos legais, permanecendo à disposição da justiça. Desses caras aí eu não tenho pena não, eu quero que eles se lasquem mesmo, se lasquem. O bom pra eles que quando vai preso, né, esses caras hoje em dia quando vai preso, fica em cela separada, né, fique toda a segurança. Era mais igual antigamente, jogar no meio dos presos. Aí eu dizia, carne nova. E um homem foi vítima de uma tentativa de homicídio nesta quinta-feira em Porto Real do Colégio. Ele foi atingido por disparo de arma de fogo enquanto trabalhava e precisou ser transferido para um hospital em Propriá, no estado de Sergipe. Segundo informações divulgadas pelos 11º Batalhão de Polícia Militar, a vítima relatou aos policiais que foi surpreendida por um homem armado, que efetuou 3 disparos em sua direção. Ainda conforme o depoimento prestado à equipe policial, antes de fugir, o autor teria afirmado que o crime era uma represália por suposto envolvimento da vítima com uma mulher casada. A equipe médica informou que o homem sofreu perfurações no braço e na perna, mas permaneceu consciente e com um quadro de saúde estável. Após colher as informações, a Polícia Militar realizou buscas na região e conseguiu localizar o suspeito, que recebeu voz de prisão e foi encaminhado à delegacia local para a adoção dos procedimentos cabíveis.

e um desentendimento motivado por questões financeiras terminou com um homem ferido nesta quinta-feira, 30 de julho, nas proximidades do posto de saúde do loteamento Vitória, em Penedo. Segundo informações do 11º Batalhão de Polícia Militar, a guarnição foi acionada para atender uma ocorrência envolvendo agressões com arma branca. Ao chegar ao local, os policiais encontraram apenas vestígios de sangue, um par de sandália e uma foice que pode ter sido utilizada durante a ação. Posteriormente, a equipe foi informada de que a vítima havia dado entrada na UPA de Penedo. Aos policiais, o homem relatou que foi atacado por uma discussão relacionada a dinheiro. Apesar do susto, ele sofreu apenas escoriações e apresentava quadro de saúde estável. Após receber atendimento médico, foi acompanhado pelos militares até a sua residência. A Polícia Militar realizou buscas na região onde o suspeito poderia estar, mas ele não foi localizado. As informações foram repassadas às demais guarnições para o reforço das diligências.

0: 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São 19h28 aqui na cidade mais linda do Baixo São Francisco. Chegando por aqui, meu amigo Valdério. Boa noite, Valdério.
1: E meu amigo Eudes, aqui é o Valdério, viu? Eu tô no Velho Chico 1. Eu, o Yuri, a Lala, a Sheila, o Saulo, o Pedro. Mandando um abraço pra você, viu? Do Velho Chico 1. E dê um alô pro pessoal da Travessa Frei Damião, viu? O da Medida. O Jupira, viu? Estamos na sua escuta aqui. Um abraço, Eudes. E a Jamile, se acordou agora, viu? Na Honda. Sextou, viu? Sextou, chovendo.
0: Valeu, valeu, meu amigo Valdério aí na Vila Matias. Um abraço pra você, meu querido. Escutando toda essa galera aí na Travessa Frei Damião, não é isso, Valdério? Um abraço pra vocês aí da Vila Matias, todos vocês, né? O bairro que eu amo, o bairro que eu nasci, me criei, estou lá até hoje na Vila Matias. Tem gente com a gente no telefone, boa noite, quem fala?
2: Oh, eu.
0: Oi! Oi!
2: Oh, eu
0: Boa noite, Lu!
3: Boa noite, senhor Eudes. Como está a vossa excelentíssima persona?
0: Estou muito bem.
3: Rapaz, chovendo aqui em Igreja Nova.
0: Aqui também, também, Lu. Tá caindo água com força, viu?
3: E aqui tá intenso, mas não grossa também demais, não. Chovendo mesmo aqui.
0: Caiu forte, mas de uma parada. Agora eu não sei porque tô dentro do estúdio, não dá pra ver nada, né? Mas tava chovendo forte aqui.
3: Aqui já começando os pinga-pinga, aí depois tá assim, a questão de aumentar, como se fosse aumentar, né?
0: Sim.
3: Mas tá chovendo.
0: Tá chovendo, mas tá chovendo água mesmo?
3: Começou aqui. Começou aqui desde as 5 da tarde.
0: É bom que refresca, né? Refresca um pouquinho.
3: Dormir de coxinha.
0: Ai,
3: você sabe o que deu hoje?
0: Hoje, eu sei que hoje é sexta, né? Mas o resto eu não sei.
3: Mas
0: não.
3: Hoje é de mundial de quê?
0: Não sei, e aí? Olha, lá vem ela, lá vem ela. Lá vem ela.
3: Não,
0: olha. Oxi, é dia de quê?
3: Eu não posso dizer não, você sabe muito bem o dia mundial de quê.
0: E tem dia disso, é?
3: Hã?
0: E tem dia disso também?
3: Tem.
0: Oxi, tô sabendo não, vou até dar uma pesquisada aí. Misericórdia, nessa chuvinha aí, Lu, tem coisa melhor?
3: E após?
0: Vou pesquisar, viu? Eu tô aqui no computador, viu? Tô aqui já.
3: Mas eu liguei também, na verdade, tu tá também dando os parabéns, meu padrinho Berinho. Ele mora aí perto de vocês, aí perto da Grande Rio. Padre Robério.
0: Robério, é?
3: E amanhã ela é a esposa do Antônio Silva, a Edivânia.
4: Amanhã?
3: E domingo, é. Uhum. E domingo é o aniversário do Valde.
0: Do Valde Fernandes, você sabia, era. Sabia.
3: Justamente.
0: Também. E do esposo do Antônio também sabia, que a gente teve um café da manhã aqui na rádio, tava todo mundo reunido, a maior zoada.
3: Eita, foi, Luiz, esse.
0: A zoada foi grande aqui. A zoada foi grande, Lu.
3: A zoada foi grande. Aí sim, meu querido, também eu quero começar a interromper muito seu tempo. Deixa eu dar uma pesquisada aí. Se você fazer que não é Manuel Rodrigues, que dá qualquer.
0: Hoje é dia mundial, aqui, dia mundial do guarda florestal, Lu. E dia, e dia mundial do. Ó, gato. Ai, como ria, Lu, rapaz. Do orgasmo, não sabia que tinha esse dia, né? Tô sabendo agora, né?
3: Agora falou, já bem que não foi ele. Brincadeirinha, gente.
0: Eita, Lu. Como gosta, Lu, rapaz.
3: Mas vai fazer o quê?
0: Olha, Lu, vou aproveitar você no ar e vou tocar logo os parabéns, né?
3: Oi, quem manda
0: repita, casar? Repita o nome aí, repita o nome de quem são os parabéns.
3: Meu padrinho Berinho.
0: Berinho.
3: É Dona Edivânia, que é amanhã.
0: Dona Edivânia, esposa do Antônio Silva.
3: E também o Valde Fernando.
0: E do Valde Fernando, o rei do esporte. Então, parabéns pra vocês.
5: Parabéns, parabéns. Parabéns pra você.
0: Agora me convidem para a festa, né? Já cantei os parabéns. Já fui uma indireta aqui para participar da festa.
3: Justamente. Já parabenizando, nos convide.
0: É, viu? Deixa de ser ruim.
3: Brincadeirinha, viu? Mas
0: é contrair. Tem que brincar um pouco também, Lu. A gente fala muita coisa ruim aqui no ar, a gente tem que falar coisa boa também, né? Que é bom.
3: Tanta coisa ruim que a gente sabe de tanta notícia ruim, gente. Mas não tem coisa melhor. É gozar a vida. Valeu, meu querido. Tchauzinho.
0: Valeu, Lu. Boa noite pra você, tchau. Pô, Emanuel. Hoje valeu, tem.
3: Delícia.
0: Tchau, Lu. Olha só a Lu, rapaz. Olha, dizendo que hoje é o dia do orgasmo. Não sabia que tinha dia até pra isso, não. Deixa eu ver aqui, tem mais mensagem pra gente. Meu amigo Paulo Júnior. Boa noite, meu jovem. Aqui é Paulo Júnior. Uma boa sexta-feira pra você também, meu querido. Muito obrigado pela participação. Chegando também por aqui, meu amigo Hélio Carroceiro. Boa noite, Hélio.
6: Oi, Zé.
0: Olha o homem aí.
6: Topado, topado, carroceiro, final de Peneda Lagoa. Chama. Chama.
0: Chama.
6: O repórter das 7 horas. Chama na bota. Bom final de semana, Hélio. E chama na bota. Tamo junto. Carroceiro, topado, topado, Peneda Lagoa. Hélio, eu me esqueci de uma coisa, mas você vai fazer o seu programa. Toca os parabéns.
0: Boa.
6: O Valde Fernando aí, que ele vai completar no domingo. Toca os parabéns aí pra esse cara. Topado, topado. Repórter.
0: Já toquei.
6: Valde Fernando.
0: No final do
6: topado,
0: programa,
6: topado.
0: Toco de novo.
6: Dele dê muitos anos de vida. Que seja esse cara que você é na rádio. Show de bola. Tamo junto. Vai meu abraço, meu e da minha família, pro Valde Fernando. Chama na bota, Hélio. Tamo junto. Chama na bota. Tamo junto.
0: Tchau. Então tome de novo os parabéns para o Valde.
5: Parabéns, parabéns, parabéns para você.
0: Haja parabéns, viu? Chegando por aqui também meu amigo Edinaldo do Velho Chico. Boa noite.
7: Boa noite, Eudes. Quem tá falando é o Edinaldo do Conjunto Velho Chico 2. Estamos aqui, viu? Muita chuva, viu, Eudes? Está chovendo agora, viu? Começou a chover, graças a Deus. Dá uma boa noite para você, para Antônio Silva, viu, que está ali ouvindo. Levando Santos. A dona Petrúcia, Ana Fernanda Peixoto, um abraço para ela. Viu? Muita saúde, que Nossa Senhora Aparecida proteja ela e a família dela.
0: Amém.
7: Os filhos dela. Bom, dona Mazé, Natastro Alves. Viu? A todos que estão lhe ouvindo, meu amigo Gel, a Lu, a todos que estão me ouvindo o seu programa, viu, Wilds? Um abraço, uma boa noite, parabéns pelo programa.
0: Valeu, meu amigo Edinaldo do Velho Chico, um abraço pra você, muito obrigado pela participação, um abraço pra Pariana também, todos os seus filhos aqui no conjunto Velho Chico. Chegando aqui por aqui também, meu amigo corintiano, né, Vinícius da Vila Matias, boa noite.
8: Boa noite, meu amigo Eudes Alves. Tô sumido aqui. Quando eu não mando mensagem é porque eu não tô ouvindo, viu? Não vou mentir, não. Mas é porque quando eu termino o trabalho cedo, eu bato a meta cedo, aí eu não ouço o rádio em casa, entendeu? Eu ouço quando eu tô no carro. Mas em casa é muito difícil. Em casa eu gosto de assistir televisão. Mas eu tô sempre na torcida aí pela audiência do seu programa, viu? Que é muito bom. Programa descontraído, você é uma pessoa super bacana. Corintiano, né? Não tem como não ser bacana.
0: Pois é.
8: Tá bom? Uma boa noite aí. Vai Corinthians.
0: E vai Corinthians.
8: Vai Corinthians. Né? Tá osso esse Corinthians.
0: Valeu, meu amigo Vinícius, um abraço pra você, cara. É, sempre que dá, o Vinícius está ouvindo aqui o nosso programa, ele que passa o dia todinho ralando ali dentro do carro pra garantir o sustento da família dele. Então, um abraço pra você, Vinícius, pra todos os motoristas de aplicativo, pra todos os taxistas aqui da nossa cidade, um abraço pra vocês e muito obrigado pela audiência. Um abraço pra meus amigos taxistas ali da praça em frente ao Super 15. Pessoal lá, gente da melhor qualidade, Luciano, Jefferson, seu Justino, Neguinho, aquela galera massa de lá. O Rony também, né? O Rony lá. Só gente de qualidade. Tem mais gente chegando aqui no WhatsApp, boa noite.
9: Boa noite, meu amigo Eudes. Estou aqui na escuta, viu? Escuto o seu programa todos os dias. Me chamo Daniela.
0: Daniela.
9: Sou ouvinte fiel, não perco o seu programa. Sempre manda um alô pra mim. Eu moro aqui na Vila Matias, viu?
0: Ó, oh, no meu aqui bairro.
9: Próximo Vital.
0: Boa.
9: Travessa Machado Leme.
0: Isso aí.
9: O seu programa, viu? Escuto todos os dias seu programa. Não perco uma audiência.
0: Valeu, minha amiga Daniela da Vila, mais uma da Vila Matias, né? Hoje a Vila Matias está em peso aqui no nosso programa. Um abraço para você, minha amiga. Pode deixar que sempre eu vou mandar um abraço para você, certo? Um abraço para você e para toda a sua família e um ótimo final de semana. Vila Matias, olha, ainda aí, são meus vizinhos, né, meus vizinhos. Eu tenho 39 anos. Tem 39 anos que eu moro na Vila Matias, já pensou? 19 horas e 39 minutos na cidade mais linda do Baixo São Francisco. A gente vai ao intervalo comercial, mas não sai daí, que é curtinho, curtinho, é vapt e vupt.
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volta aqui com o Ronda na Grande Rio. Por aqui a chuva não para, rapaz. Tá chovendo bastante aqui em Penedo. Deu uma diminuída, né? Deu uma diminuída, mas continua chovendo. 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

0: segundo o IMET, né? Os ventos devem variar de 40 a 60 quilômetros, com baixo risco de queda de galhos de árvore. Durante as rajadas, a orientação é que se abrigar embaixo de árvores devido ao risco de quedas de descarga elétrica. Os motoristas também devem evitar estacionar veículos próximo às torres de transmissão e de placas de propaganda. Já o aviso de baixa umidade tem validade até às 11 horas e 22. A umidade relativa de ar pode variar entre 20 e 30%, com baixo risco de incêndio florestais e de problema à saúde. O IMET recomenda beber bastante líquido, né? Evitar desgastes físicos durante horas mais secas e não expor ao sol nos períodos mais quentes do dia. O alerta de tempo seco atinge os seguintes municípios: Água Branca, Canapi, Delmiro Gouveia, Inhapi, Maravilha, Mata Grande, Olho d'Água do Casado, Ouro Branco, Pariconha, Piranhas, Poço das Teixeiras e Senador Rui Palmeira. Em situação de risco, a população deve acionar a Defesa Civil pelo telefone 199 ou o Corpo de Bombeiro pelo 193. Manda um abraço para o amigo Edson do bairro Vitória, minha amiga Iris, da Leane, lá do Beco do Hospital, ela e seu esposo Jackson. Um abraço para Maria do Gileno, que já deve estar fazendo os quitutes dela lá na cozinha, né, Maria? Um abraço para você aí no bairro Santo Antônio, na rua Alto da Póvora. Um abraço para seu Gilvan também aí no bairro Vitória. Seu Geraldo, que é o pai de seu Gilvan, que completou 101 anos, né? Dona Petrúcia, lá da Fernando Peixoto. A dona Mazé também, da Castro Alves. Seu Carlinho, do Campo Redondo, Zé Padeiro, do bairro Santa Isabel. Seu Lila do Peixe, que nunca mais apareceu por aqui, um abraço, seu Lila. Tem gente com a gente no WhatsApp, quem fala é o Gisélio, boa noite.
1: Valeu, meu do Santo, manda um abraço aí pro Pau Vermelho aqui, aqui é o Gisélio que tá falando, tamo ligadaço no seu programa.
0: Valeu, valeu, tá dado aí o abraço aí o pessoal do Barro Vermelho, bairro Santo Antônio, um abraço pra vocês, tudinho aí. No bairro de Santo Antônio, né? Só foi falar em Maria do Gileno, apareceu mais um de lá, do bairro de Santo Antônio. Muito obrigado, meu amigo, pela audiência, viu? Chuvinha boa aqui na nossa cidade, né?

corpo de um homem encontrado enterrado da região de Mata em Maceió. Misericórdia, mais um. O corpo de um homem foi encontrado enterrado em uma região de mata no bairro Santa Amélia, parte alta de Maceió, nesta sexta-feira. De acordo com informações da Polícia Militar, o corpo não possuía identificação e foi encontrado enterrado em uma cova rasa após uma denúncia de que dois homens estariam na localidade tentando ocultar o cadáver. Segundo a denúncia, um dos suspeitos vestia camisa preta e bermuda jeans. Já o segundo estava de camisa vermelha e também usava uma bermuda jeans. Equipes do Instituto de Criminalística e do Instituto Médico Legal foram acionadas para os trabalhos de perícia e recolhimento do corpo, respectivamente. Até o momento, não há informações sobre a motivação do crime. O caso deve ser investigado pela Delegacia de Homicídios e Proteção a Pessoas de Maceió. Rapaz, o caso tá sério, viu? Não é só Maceió não, mas em todo o estado de Alagoas. É muita morte. É muito assassinato. Maceió, todo dia é um, dois mortos. Um, dois mortos. Só briga de facções. A coisa tá feia, alguém tem que tomar providência, alguém tem que fazer alguma coisa, que a tendência é só piorar. Não é só Maceió não. O litoral norte de Alagoas, principalmente ali a Rota dos Milagres, tá dominada por facção. Vem pro sertão a mesma coisa, facção tomando conta. Vem pro litoral sul, principalmente Coruripe. A coisa lá tá feia.

0: O comandante do 11º Batalhão de Polícia Militar aqui de Penedo tá fazendo um trabalho extraordinário. Ele tá fazendo um trabalho ostensivo para não deixar essas facções descer de Coruripe para Penedo. Todos os dias tem operações, principalmente nas divisas, né, das cidades. No Pontal do Peba todo dia tem viatura lá para não deixar esses criminosos se instalarem lá no Pontal do Peba. Apesar de que já tem, né? Já tem, eu tenho conhecimento que já tem. Mas expulsa esses vagabundos daqui. Mete bala nesses filhos da peste. Tem gente com a gente, não. É o vídeo que o Juscelio mandou. É da chuva, rapaz.
1: Tá do santo, tá assim, achei aqui no Mar Vermelho, a chuva, de bênção.
0: Pois é, tá chovendo. Aqui também tá assim, meu amigo, na parte alta, viu?

0: 19 horas e 57 minutos, vamos ao giro de notícias.
1: Olá, este é o Giro de Notícias. Eu sou Alan Barbosa e você acompanha os destaques do momento. A Agência Nacional de Energia Elétrica, ANEEL, vai manter a bandeira tarifária amarela no mês de agosto. Com isso, o usuário permanece pagando um adicional de R$ 1,88 a cada 100 kWh consumido. A bandeira amarela é um alerta ao consumidor sobre condições desfavoráveis na produção de energia elétrica. A Itália suspendeu por um mês a livre circulação de pessoas na fronteira com a Espanha, após cerca de 60 mil imigrantes marroquinos entrarem em Ceuta, um território autônomo espanhol no continente africano. Muitos marroquinos já decidiram voltar por conta própria. 57 pessoas morreram ao tentar a travessia pelo mar. Os pré-selecionados no processo seletivo do Fundo de Financiamento Estudantil, FIES, para o segundo semestre, têm até a próxima segunda-feira para complementar as informações de suas inscrições. O prazo para esta etapa do processo seletivo começou nesta sexta-feira. O procedimento deve ser feito no site do FIES Seleção, com login do portal Gov. O Aeroporto Internacional de Guarulhos foi palco de um tiroteio na tarde desta sexta-feira. De acordo com informações da Polícia Federal, a corporação entrou em confronto com 10 bandidos que tentaram invadir o aeroporto pela cerca, portando drogas. A Polícia Militar e a Polícia Civil ajudaram no combate aos criminosos. O objetivo dos traficantes era entrar na área aeroportuária através do canal de esgoto. O Campeonato Brasileiro dá uma pausa nesta semana para a realização dos jogos das oitavas de final da Copa do Brasil. Neste sábado, às 5h30 da tarde, tem Vasco e Fluminense no Maracanã. Às 19h30, o Atlético Mineiro recebe o Juventude na Arena MRV. E às 9 da noite, tem Santos e Remo na Vila Belmiro. No domingo, no Nubank Park, o Palmeiras recebe o Fortaleza. Às 4 da tarde, Chapecoense e Cruzeiro se enfrentam na Arena Condá às 18h30. No Maião, o Mirassol enfrenta o Grêmio às 18 horas. Também no domingo às 19h30, o Internacional joga contra o Corinthians no Beira-Rio. O último jogo das partidas de ida das oitavas de final da Copa do Brasil acontece na segunda-feira, 9 da noite, quando o Atlético Paranaense recebe o Vitória na Arena da Baixada. O Giro de Notícias é uma produção da Agência Rádio Web. Texto e apresentação Alan Barbosa, edição Thiago Pedruzzi.
0: Pois é, tá aí o Giro de Notícias, 20 horas exatamente, a gente vai ao intervalo comercial e a gente volta com a última parte do Ronda na Grande Rio. É rapidinho, sai daí, é vapt-vupt.
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6: De volta aqui com o Ronda na Grande Rio. 20 horas e 11 minutos. Tem gente com a gente no WhatsApp já começando com o ouvinte, boa noite.
7: Boa tarde, Antônio Manuel.
6: Não é esse, é esse.
7: Boa noite, eu. É o Clube São Sebastião Alagoas. Estou ouvindo a sua programação. Nota mil, viu, o seu programa. Anda. E aqui em São Sebastião também está chovendo. Começou a chover agora de noite. Logo final de mês, né, chove. Amanhã já é o 1º de agosto.
6: Pois é, meu amigo Cláudio, da cidade de São Sebastião. Tá chovendo, né? Tá chovendo por aí também, né? Muita chuva. Olha só, meu amigo Jerônimo também chegando por aqui, né? Boa noite, eu estou ligado. Chegando já no finalzinho do programa, meu amigo Jerônimo. Olha só, plataforma presta atendimento gratuito em saúde mental para jovens.
8: Adolescentes e jovens de 13 a 24 anos podem contar agora com atendimento gratuito em saúde mental por meio da plataforma Pode Falar, que passa a integrar o aplicativo Meu SUS Digital. Resultado de uma parceria entre o Ministério da Saúde e o Unicef, Fundo das Nações Unidas para a Infância, a iniciativa oferece escuta acolhedora humanizada, opção de anonimato e suporte online. Para acessar o serviço, basta entrar no aplicativo Meu SUS Digital e selecionar a opção Pode Falar na área de mini aplicativos. Ali a pessoa é direcionada para a plataforma, que funciona de segunda a sábado, das 8 horas da manhã às 10 horas da noite, no horário de Brasília. O primeiro contato com o serviço ocorre por meio de um chatbot interativo. Esse sistema automatizado realiza uma escuta inicial e oferece informações educativas sobre bem-estar e saúde mental. Nesse espaço também são disponibilizados conteúdos simples e acessíveis sobre saúde mental que ajudam a pessoa a compreender melhor suas emoções. A partir do desejo do usuário ou quando identificada a necessidade de apoio mais direto, o sistema encaminha a conversa para o atendimento humano por meio de escuta qualificada realizada por estudantes de graduação e pós-graduação de diferentes áreas do cuidado, como psicologia, medicina e educação, que atuam sob a supervisão de professores. Em caso de necessidade de atendimento e acompanhamento presencial, a pessoa é encaminhada para a atenção especializada, com continuidade do cuidado. Da Rádio Nacional, no Rio de Janeiro, Solimar Luz.
6: Pois é, fim do programa aqui, Ronda na Grande Rio. Deixa eu ver se tem mais alguém, alguma mensagem. Não tem nenhuma mensagem, passei todas. Se do Vinícius eu passei. Passei não, falta uma do Vinícius aqui, eu não vi a última mensagem dele aí. Vou passar agora.
9: Boa noite, Hildes. Rapaz, falou no Lila do Peixe aí, nunca mais apareceu mesmo. Nem no programa de manhã ele tem aparecido. Será que tá bem, seu Lila do Peixe? Que eu não conheço, mas ouço falar muito aí na rádio. Boa noite, vai Corinthians.
6: Valeu, Vinícius. Quase passa despercebido esse áudio seu, rapaz. Não tinha prestado atenção, não. Pois é, seu Lila sumiu. Seu Lila, manda um áudio pra gente, homem. Pessoal, fim do programa, 8h15, aqui na cidade mais linda do Baixo São Francisco. Fique agora com a Voz do Brasil. Na segunda-feira estaremos de volta a partir das 19 horas com mais Ronda na Grande Rio. Após a Voz do Brasil, vocês ficam com a sequência musical. Tchau, tchau e até amanhã. Até amanhã não, até segunda.
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11: Olá, boa noite.
12: Boa noite para você que nos acompanha em todo o país.
11: Sexta-feira, 31 de julho de 2026.
12: Vamos ao destaque do dia.
11: Combustível renovável.
12: Gasolina com 32% de etanol começa a valer amanhã. Claudimário Carvalho.
13: De acordo com estudos técnicos, os veículos apresentam um funcionamento adequado sem impactos relevantes no desempenho ou nos sistemas de combustível.
11: Educação. Professores e estudantes da rede pública de ensino podem acessar livros didáticos em formato digital.
12: São mais de 2.800 obras que podem ser acessadas pela conta gov.br. Natália Kuslik.
14: O catálogo reúne obras didáticas e literárias e abrange desde os anos iniciais do ensino fundamental até o ensino médio.
11: E hoje nós vamos falar sobre uma arte que é patrimônio cultural brasileiro.
12: Poesia pendurada no barbante, rima perfeita que conta as histórias do povo e do dia a dia do sertão. É o Cordel. O
11: projeto quer valorizar a atividade no país. Graziele Bezerra.
15: A iniciativa prevê atividades como seminários, tratamento de acervos e apresentação de cantadores, poetas e xilógrafos.
12: Hoje na apresentação da Voz do Brasil, Luciano Seixas e Mariana Jungmann.
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12: A Caixa Econômica Federal conclui hoje o pagamento do lucro do Fundo de Garantia por Tempo de Serviço, FGTS.
11: Quem tem direito já pode consultar o valor de recebimento.
12: Nós vamos conversar agora com a repórter Luana Karen, que vai explicar pra gente como funciona essa distribuição.
11: Luana, boa noite. Fala pra gente então, desde quando é feita a repartição do lucro do FGTS?
16: Boa noite, Mariana, Luciano. Boa noite aos ouvintes da Voz do Brasil. Olha, desde 2016, o Fundo de Garantia por Tempo de Serviço, o FGTS, distribui parte do lucro obtido com aplicações em áreas como habitação, saneamento, infraestrutura e títulos públicos federais. A repartição é definida pelo Conselho Curador do Fundo, que estabelece tanto o percentual do lucro a ser distribuído, quanto o índice usado para calcular quanto cada trabalhador recebe.
12: E como é que ficou a distribuição neste ano, Luana?
16: Olha, Luciano, neste ano o índice definido foi de 0,01868341. Para calcular o valor que irá receber, o trabalhador deve multiplicar o saldo existente na conta do FGTS em 31 de dezembro de 2025 por esse índice. Mas eu vou dar um exemplo para ficar mais fácil. Quem tinha R$10.000 de saldo naquela data vai receber R$186.83. De acordo com a resolução do Conselho Curador, 89% do lucro obtido pelo FGTS em 2025 serão distribuídos aos trabalhadores, o que equivale a R$13 bilhões. De acordo com o secretário de Proteção ao Trabalhador do Ministério do Trabalho e Emprego, Carlos Augusto Gonçalves, o valor é depositado em contas ativas e inativas.
17: Contas ativas são aqueles trabalhadores que têm vínculo. Contas inativas são aqueles trabalhadores que não têm mais vínculo empregatício, mas são beneficiados também, né, por essa distribuição de resultado. É só ele entrar no APPS, entrando no FGTS, constatar qual é o seu saldo, os trabalhadores e as trabalhadoras receberão essa distribuição de resultado nas suas contas através de uma correção do valor do saldo.
11: Agora, Luana, e o trabalhador pode sacar esse dinheiro já imediatamente?
16: Não, Mariana, só nos casos previstos em lei. É importante lembrar que o dinheiro creditado como repartição do lucro segue as mesmas regras do FGTS, ou seja, ele só pode ser sacado em situações como a compra da casa própria, demissão sem justa causa, aposentadoria ou doenças graves. O valor foi creditado na conta do FGTS de pouco mais de 138 milhões de trabalhadores e pode ser conferido no aplicativo FGTS ou pelo Internet Banking da Caixa para quem é cliente do banco. Mariana e Luciano.
12: Obrigado, Luana, pelas informações ao vivo aqui na Voz do Brasil.
11: Passa a valer amanhã a gasolina com percentual obrigatório de 32% de etanol.
12: A medida entra em vigor por um período de 180 dias, prorrogáveis por mais 6 meses.
11: Baseada em estudos técnicos com veículos leves e motocicletas, a alteração amplia o uso de combustível renovável.
12: Além de reduzir a necessidade de importação de gasolina e reforçar a segurança energética nacional.
13: O governo do Brasil publica a resolução que institui temporariamente a gasolina E32 e a nova mistura começa a valer neste sábado, 1º de agosto. Com a mudança, o percentual obrigatório de etanol anidro na gasolina sobe de 30% para 32% em todo o Brasil. A medida tem validade inicial de 180 dias, com possibilidade de prorrogação por mais 6 meses. Segundo o Conselho Nacional de Política Energética, a alteração busca ampliar o uso de combustível renovável produzido no país, reduzir a necessidade de importação de gasolina e reforçar a segurança energética nacional. A decisão é baseada em estudos técnicos que avaliam veículos leves e motocicletas movidos exclusivamente a gasolina. Os testes analisam partida, aceleração, dirigibilidade, emissões e durabilidade dos componentes. De acordo com o relatório, os veículos apresentam funcionamento adequado, sem impactos relevantes no desempenho ou nos sistemas de combustível. A resolução também estabelece que a adoção definitiva da gasolina E32 ou de misturas superiores vai depender de novas avaliações.
18: De Mário Carvalho para a Voz do Brasil.
11: Obras didáticas e literárias na palma da mão. É o Programa Nacional do Livro e do Material Didático Digital.
12: Saiba agora como acessar livros da rede pública pela internet.
19: Uma plataforma permite que professores e estudantes da rede pública de ensino acessem livros em formato digital. O catálogo reúne obras didáticas e literárias e abrange desde os anos iniciais do ensino fundamental até o ensino médio. Como destacou Fernanda Pacobaíba, presidente do Fundo Nacional de Desenvolvimento da Educação.
20: Hoje, o nosso PNLD Digital reúne um acervo com mais de 2.800 obras, entre os livros didáticos e literários de diferentes etapas da educação básica. O leitor digital também conta com recursos de acessibilidade e personalização, como ajuste de contraste, espaçamento e navegação.
19: A avaliação das obras é realizada por professores especialistas do Banco de Avaliadores do Programa Nacional do Livro e do Material Didático, selecionados por uma comissão técnica. Os materiais didáticos de cada etapa de ensino se renovam a cada 4 anos. O acesso à plataforma pode ser feito pelo endereço pnld.fnde.gov.br com login realizado via gov.br. Reportagem Natália Koslick.
11: Na segunda-feira, começa a campanha de multivacinação para crianças e adolescentes menores de 15 anos.
12: Pais e responsáveis devem levar os jovens até a unidade básica de saúde para atualizar a caderneta de vacinação.
11: E atenção para quem mora nas cidades de São Paulo, Guarulhos e São Bernardo do Campo.
12: O Ministério da Saúde recomenda que os habitantes dessas cidades, com idade entre 0 e 59 anos, tomem vacina contra sarampo.
11: Até o dia 28 de julho, o Brasil confirmou 17 casos de sarampo nesses municípios de São Paulo. E a melhor forma de prevenir a doença é a imunização. Confira na reportagem de Pablo Mundim.
0: O sarampo é uma doença causada por um vírus e transmitida pelo ar. Os primeiros sintomas costumam ser febre alta, tosse, coriza, olhos avermelhados e mal-estar. Depois de alguns dias, aparecem manchas vermelhas que começam no rosto e se espalham pelo corpo, como explica o Dr. Thiago Cavalcante, médico de família.
21: Ele é um dos agentes mais contagiosos, porque geralmente uma pessoa que tem um vírus no seu organismo tem a capacidade de transmitir para até 18 pessoas ao seu redor. E o vírus pode ficar até 2 horas no ambiente ali circulando, né? Então isso ainda aumenta ainda mais a chance de ocorrer a transmissão. E basicamente os sintomas assim, lembra muito um quadro gripal. Aí logo depois, poucos dias obviamente, surgem as manchas vermelhas pelo corpo.
0: Mesmo com a eliminação da circulação contínua do vírus no Brasil, novos casos ainda podem surgir quando o sarampo é trazido de outros países. Por isso, especialistas reforçam que manter a vacinação em dia continua sendo a forma mais eficaz de evitar novos surtos. A vacina contra o sarampo é oferecida gratuitamente pelo SUS e faz parte do calendário nacional de vacinação. Na rotina, as crianças recebem 2 doses, aos 12 e aos 15 meses de idade. Em situações de circulação do vírus, como ocorre atualmente nas cidades paulistas de Guarulhos, São Bernardo do Campo e São Paulo, a recomendação do Ministério da Saúde é a oferta da vacinação contra sarampo para todas as pessoas de 6 meses a 59 anos de idade, de forma indiscriminada, que moram nesses municípios. O Dr. Thiago Cavalcante reforça que a vacinação é fundamental para combater o vírus.
21: A ideia, para fazer até um comparativo, por exemplo, com incêndios, né? É que não surja a faísca que vai acender aquele incêndio. Então, por exemplo, se a população da cidade estiver vacinada, o vírus chega, pode até chegar, mas ele não encontra quem infectar, porque o nosso organismo, né, vai estar ali com a barreira de proteção bem ativa. E o vírus morre ali. E é o que a gente chama até da imunidade coletiva, da imunidade de rebanho.
0: O sarampo pode ainda causar complicações graves, como pneumonia, inflamação no cérebro e até levar à morte, principalmente em crianças pequenas e pessoas com baixa imunidade. Quem não sabe se recebeu todas as doses pode procurar uma unidade básica de saúde para verificar a caderneta de vacinação. Reportagem Pablo Mundim.
12: Quem se inscreveu no FIES já pode checar se conseguiu o financiamento estudantil.
22: Prazo para confirmar as informações vai até a semana que vem.
12: E quem não foi selecionado já está na lista de espera para aguardar as próximas chamadas.
23: Nesta edição do FIES, o Fundo de Financiamento Estudantil, foram disponibilizadas 75 mil vagas em mais de 1.200 instituições de ensino. Com os resultados divulgados nesta quinta-feira, os pré-selecionados já podem completar as informações de suas inscrições até a próxima terça-feira, 4 de agosto. Quem não foi selecionado vai automaticamente para a lista de espera. E as novas chamadas serão realizadas entre 7 de agosto a 24 de setembro. O FIES concede financiamento a estudantes de graduação em instituições privadas que aderirem ao programa e que tenham avaliação positiva no Sistema Nacional de Avaliação da Educação Superior. Os estudantes podem conferir se foram selecionados no endereço acessounico.mec.gov.br/FIES. E para complementar as informações, acessar FIES Seleção, sem cedilha, Itil, aluno.mec.gov.br. Edinaldo Júnior para a Voz do Brasil.
22: Atenção, candidatos do Concurso Público Nacional Unificado, CNPU-2.
12: O Ministério da Gestão, Inovação e Serviços Públicos publicou no Diário Oficial da União de hoje nova classificação para recompor vagas remanescentes, não preenchidas e provimento de vagas adicionais.
22: Ao todo, são 702 pessoas classificadas, sendo 242 em vagas remanescentes e 460 em vagas adicionais.
12: Os convocados abrangem o INSS e o Ministério da Gestão e da Inovação e Serviços Públicos.
22: Os classificados devem acompanhar as próximas publicações para consultar procedimentos, prazos e orientações das próximas etapas do concurso.
12: Para saber mais, acesse gov.br/gestão/fique-por-dentro.
22: Ter documentos importantes na palma da mão facilita a vida de milhões de brasileiros e evita deslocamentos desnecessários.
12: Pela conta gov.br é possível acessar gratuitamente certidões e comprovantes usados para solicitar benefícios sociais, participar de concursos públicos e resolver diversas pendências de forma rápida e digital.
1: Você que tem a conta GovBR não precisa sair de casa para pegar uma série de documentos. Vários deles são muito importantes, por exemplo, para pedir o Bolsa Família, o Benefício de Prestação Continuada, BPC, a Tarifa Social de Energia Elétrica, para acessar o Minha Casa Minha Vida e outras políticas públicas federais. São mais de 10 certidões disponíveis para você baixar de graça pelo seu celular, tablet ou computador. Uma delas é a certidão do Cadastro Único, que é essencial para o Bolsa Família, a isenção de taxas em concursos públicos e a carteira do idoso. No GovBR você ainda pode baixar a certidão da pessoa com deficiência, documento fundamental para o sistema de cotas nas universidades, escolas técnicas e empresas. Essa certidão também é exigida para a pessoa com deficiência pedir o BPC. Se você pretende se inscrever num concurso público, vai precisar da certidão de quitação eleitoral. Ela está entre as que podem ser baixadas na plataforma GovBR. Também é possível pegar a Carteira Nacional de Vacinação, o Cartão Nacional de Saúde, o Certificado de Antecedentes Criminais, a Certidão de Situação Cadastral do CPF e do CNPJ. Nessa mesma lista estão disponíveis as certidões negativas de débito da pessoa física, pessoa jurídica e do imóvel rural. Para acessar os documentos, você entra no aplicativo GovBR ou no site gov.br e clica em Atalhos GovBR. Depois, é só olhar a lista de certidões e baixar a que estiver precisando. Reportagem Carlos Oliveira.
2: Os CNPJs, que até hoje tinham apenas números, agora também poderão ter letras.
3: O primeiro CNPJ alfanumérico foi emitido hoje.
2: A ideia é garantir a continuidade das combinações no país.
4: O CNPJ, que identifica empresas, organizações e instituições, está de cara nova. Agora, pode conter também letras e não apenas números. É o chamado formato alfanumérico. A Receita Federal emitiu o primeiro CNPJ desse tipo, com letras e números, nesta sexta-feira. Um novo padrão amplia a capacidade de inscrições nos próximos anos e não impacta os CNPJs já existentes, que continuam válidos. O modelo alfanumérico também não altera os direitos, obrigações ou a situação cadastral das pessoas jurídicas já existentes. Novos CNPJs ainda podem ser emitidos apenas com números, já que o limite do sistema ainda não foi esgotado. Empresas que usam CNPJ em seus processos devem verificar se os sistemas estão preparados para receber e validar códigos alfanuméricos. A Receita Federal informou que a emissão de CNPJs neste modelo será gradual e que vai acompanhar a transição. Graziela Mendonça para a Voz do Brasil.
3: Amanhã é dia do cordelista. Você conhece essa arte brasileira?
2: A literatura de cordel faz parte da identidade cultural e carrega histórias, tradições e saberes populares passados de geração em geração.
3: Um projeto lançado no Ceará tem o objetivo de fortalecer a preservação e a difusão dessa manifestação artística por meio de atividades de formação, pesquisa e valorização de cordelistas e xilógrafos.
2: Vamos conhecer mais na reportagem de Graziele Bezerra.
24: O trabalho de um artista popular atraiu a atenção do professor Alex Canuto de Melo para o cordel. Mas o sangue nordestino também teve voz no nascimento de Sabiá Canuto, filho de maranhense com piauiense, neto de sanfoneiro, que além de professor, é poeta e cordelista.
25: Então eu fiquei encantado naquele momento, conhecendo o mestre do pife com o cordel.
26: É galinha, pato, peru, pavão em avestruz, lá vai eu, fui, de avô pra neto.
25: E ele me instigou a buscar me enveredar nesse caminho da poesia popular, do cordel e achar o meu caminho também a partir daí.
24: A literatura de cordel é considerada bem cultural imaterial pelo Instituto do Patrimônio Histórico e Artístico Nacional, IFAM, desde 2018. O nome cordel vem dos cordões ou barbantes, onde os folhetos ficavam pendurados para serem vendidos em feiras. Essa expressão artística teve forte expansão no Nordeste do Brasil, a partir do final do século XIX. Poesia rimada, métrica perfeita. Para o Professor Sabiá, um saber que precisa ser conhecido e preservado.
25: Então, através desse brinquedo que é o cordel e essa diversão, né? E você poder declamar, por exemplo, admiro o pica-pau no galho do angico, passo o dia inteiro, taco-taco, tico-tico, não sente dor de cabeça nem quebra a ponta do bico. Então, sem dúvida nenhuma, a gente precisa ampliar ainda mais esses acessos à literatura de cordel, né? A essa disseminação dessa cultura, né? A valorização dessa cultura.
24: Um projeto chamado Escola Brasileira de Literatura de Cordel e Xilogravura, lançado em Juazeiro do Norte, quer promover e valorizar ainda mais essa manifestação cultural. Para isso, a iniciativa do Ministério da Cultura, em parceria com as universidades regional e federal do Cariri, no Ceará, prevê atividades como seminários, oficinas, tratamento de acervos e apresentação de cantadores, poetas e xilógrafos, como explica Fanca Santos, coordenadora do projeto.
5: Serão aulas e espetáculos, nós teremos um congresso internacional de acervos muito importante, o tratamento técnico de todo um acervo que já está na UFCA, de Pedro Bandeira, Renato Casimiro, meu próprio acervo, entre outros, e vamos lançar uma linha de moda da Xilo, né, pensando na economia criativa.
24: As atividades devem acontecer até maio de 2027. A programação e informações sobre como participar serão divulgadas no perfil do Instagram, @escolabr de cordel e xilogravura. Reportagem Graziele Bezerra.
3: Mais do que museus, pontos de memória são espaços criados por comunidades para contar e guardar a sua própria história.
22: Essas iniciativas podem ser certificadas e habilitadas para a obtenção de apoios, financiamentos e parcerias.
3: A certificação como ponto de memória é uma titulação concedida pelo IBRAM, o Instituto Brasileiro de Museus.
6: A 40 quilômetros de Brasília, o Centro Histórico de Planaltina reúne casarões, praças e a Igrejinha de São Sebastião. Há também um museu histórico, onde é possível conhecer objetos e o modo de viver dos habitantes do final do século XIX. Todo o centro relembra a história do município, que antes de ser incorporado ao DF, pertencia a Goiás e já era um núcleo urbano mesmo antes da vinda da capital para o centro do país. Simone Macedo, presidente e fundadora da Associação dos Amigos do Centro Histórico de Planaltina, detalha o que é possível encontrar no local.
7: Além dele contar a história até os dias de hoje, Planaltina DF, ele tem também as atividades artísticas, como montagem de exposições e também um dos principais eventos de arte contemporânea fora do eixo Brasília, né? É um ponto para que você chegue e viva o local como uma casa da época, né?
6: O Centro Histórico de Planaltina é considerado um ponto de memória, ou seja, uma iniciativa reconhecida por preservar e valorizar a história, a cultura e as memórias de um território ou grupo social. Raquel Teixeira, coordenadora de Museologia Social do IBRAM, explica qual o diferencial desses espaços.
8: Diferentemente de um museu tradicional, que tem a sua atuação baseada naquele tripé edifício, coleção ou acervo, né, e público, os pontos de memória desenvolvem processos museológicos que são baseados na relação território, memória e comunidade. Então a gente está falando de uma gama aí de processos museológicos que se dão fora dos ambientes museais tradicionalmente reconhecidos, né? São experiências que elas nascem do próprio protagonismo da comunidade.
6: Para um lugar ser reconhecido como ponto de memória, é preciso provar que a entidade responsável desenvolve programas, projetos e ações de museologia de caráter social. Com a certificação, o ponto de memória passa a estar apto a participar de políticas e instrumentos previstos para esse tipo de iniciativa, como explica Raquel Teixeira, do IBRAM.
8: Que pode favorecer a participação em editais, em parcerias com instituições públicas e privadas. É claro, observadas as regras específicas de cada um desses instrumentos, né? E é também uma ferramenta importante para que os pontos de memória possam se conhecer uns aos outros e, a partir daí, se envolverem em ações conjuntas, em parceria, fazerem cooperações.
6: Por meio de uma plataforma online, é possível cadastrar um projeto para certificação e acompanhar o processo desde a etapa de inscrição. E a população pode ter informações detalhadas sobre o histórico de atuação de cada um desses locais. O endereço é pontosdememoria.museus.gov.br. Reportagem Márcia Fernandes.
22: O prazo final para atualizar o cadastro destinado à concessão da licença de aquicultor foi prorrogado até 31 de dezembro de 2026.
3: A atividade pode ser realizada em águas marinhas, rios e lagos.
22: Entre as espécies cultivadas estão peixes, camarões, algas, rãs, peixes ornamentais, ostras e mexilhões.
3: A licença permite o trabalho dentro da lei, a comercialização sem riscos de multas e é requisito para obtenção de crédito rural.
22: Quem explica é a secretária nacional de aquicultura do Ministério da Pesca e Aquicultura, Fernanda de Paula.
9: Além de dar segurança jurídica à sua atividade, o RGP Aquicultor, ele facilita a venda do pescado produzido para a indústria de beneficiamento e também para exportação. E como funciona a atualização agora? As nossas superintendências federais de pesca e aquicultura nos estados continuam recebendo, analisando e dando andamento normal aos processos de concessão e renovação da licença. Além disso, as regras relativas ao monitoramento obrigatório da aquicultura e aos trâmites antigos de renovação estão temporariamente suspensas, garantindo um período tranquilo de transição para o produtor.
3: Mais informações na página do Ministério da Pesca em gov.br/mpa.
22: E essas foram as notícias do governo federal.
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22: Com produção da empresa Brasil de Comunicação.
3: Fique agora com as notícias do Poder Judiciário e do Congresso Nacional. Boa noite, bom fim de semana.
22: A gente volta na segunda-feira. Boa noite.
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14: STF suspende cobrança de mais de 255 milhões de reais em uma disputa judicial entre Petrobras e uma empresa de engenharia. TSE realiza entre 3 e 9 de agosto a primeira edição da Semana Nacional do Sistema Eletrônico de Votação. STJ define que revisão administrativa pode cancelar benefício previdenciário por incapacidade concedido judicialmente. Boa noite, eu sou Marcela Luiza. O Supremo Tribunal Federal suspendeu a cobrança de mais de 255 milhões de reais em uma disputa judicial entre a Petrobras e uma empresa de engenharia. A decisão envolve a forma como o valor da dívida deve ser corrigido. Judite Aragão.
15: A discussão é sobre o índice usado para atualizar o valor da condenação. A empresa FDS Engenharia de Óleo e Gás defendia que a dívida fosse corrigida pelo IPCA, com um acréscimo de juros de 1% ao mês. O Tribunal de Justiça do Rio de Janeiro concordou com esse cálculo. A Petrobras recorreu ao STF. A empresa alegou que a correção deveria ser feita apenas pela taxa Selic, como já definiu o Supremo em outros julgamentos. Com esse critério, o valor da dívida é de 237 milhões e 800 mil reais, quantia que já foi depositada em juízo. A diferença entre os dois cálculos passa de 255 milhões de reais. Ao analisar o caso, o ministro Alexandre de Moraes afirmou que, quando a sentença não define qual índice de correção deve ser usado e apenas faz referência à lei, deve ser aplicada a taxa Selic. O ministro lembrou que a Selic já inclui correção monetária e juros de mora. Por isso, ela não pode ser somada a outros índices. Como a sentença original não estabelecia um índice específico de atualização, Alexandre de Moraes suspendeu o cumprimento da decisão até o julgamento definitivo do processo.
14: Tribunal Superior Eleitoral dá início à primeira edição da Semana Nacional do Sistema Eletrônico de Votação. Na próxima segunda-feira, dia 3 de agosto, o TSE vai abrir a urna eletrônica para estudantes do Centro de Ensino Médio Elefante Branco, em Brasília. Juliana Cariri.
16: A
11: atividade vai ser conduzida pelo coordenador de tecnologia eleitoral do TSE, Rafael Azevedo, e pelo ministro substituto do tribunal, Nauê Bernardo Pinheiro de Azevedo. Os dois são ex-alunos da instituição. A iniciativa busca ampliar o conhecimento dos alunos sobre o sistema de votação e também vai abordar temas como assinatura digital, sigilo do voto, fiscalização dos sistemas eleitorais, testes de segurança e as etapas de auditoria.
14: A Justiça do Trabalho reforçou o combate ao assédio eleitoral no ambiente laboral. Agora, sempre que uma ação trabalhista apresentar indícios desse tipo de prática, o juiz deverá comunicar imediatamente o caso ao Ministério Público do Trabalho e ao Ministério Público Eleitoral. Marla Lacerda.
16: A medida foi aprovada pelo Conselho Superior da Justiça do Trabalho e determina que a comunicação seja feita logo após o recebimento da ação, sem depender de pedido das partes. O objetivo é agilizar a atuação dos órgãos responsáveis e fortalecer o combate ao assédio eleitoral, sem interferir no andamento aí do processo trabalhista. A nova resolução também amplia a definição de assédio eleitoral, melhora a identificação dessas ações no sistema da Justiça do Trabalho e reforça o monitoramento dos processos, para garantir mais rapidez e eficiência no acompanhamento dos casos.
14: INSS pode cancelar administrativamente benefícios por incapacidade concedidos por decisão judicial. Esse entendimento foi adotado pelo STJ sob o rito dos recursos repetitivos. Fátima Uchoa.
17: Com a tese fixada pela primeira sessão, juízes e tribunais de todo o país devem adotá-lo em casos com a mesma questão jurídica. Para o STJ, como esses benefícios dependem da permanência da incapacidade do segurado, o INSS tem o dever legal de fazer revisões periódicas para verificar se essa condição continua existindo ou não. O cancelamento somente é válido se forem observadas as garantias do devido processo legal administrativo, com a realização de perícia médica, a notificação do beneficiário e a oportunidade de apresentar defesa antes da interrupção do benefício. O relator foi o ministro Teodoro Silva Santos.
14: 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Uma boa noite e um bom fim de semana.
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1: Eu sou Paula Groba.
2: E eu sou Ricardo Nakaoka.
1: E estes são os destaques de hoje do Jornal do Senado, que começa agora.
2: Avança projeto que cria cotas para jovens que deixam abrigos ao completar 18 anos.
1: Sancionada lei que amplia a divulgação do Disque 180 para vítimas de violência.
2: Lideranças indígenas buscam apoio do Senado para recuperação de áreas degradadas pelo garimpo.
1: Boa noite.
2: Boa noite.
1: Jovens que passaram a infância e a adolescência em abrigos ou casas-lares podem ter mais facilidade para ingressar em universidades e institutos federais.
2: A Comissão de Direitos Humanos do Senado aprovou uma proposta que cria cotas para quem deixa o acolhimento institucional ao completar 18 anos. A reportagem é de Rodrigo Rezende.
3: Um projeto aprovado na Comissão de Direitos Humanos, de autoria do senador Jorge Cajuru, do PSB de Goiás, quer garantir aos jovens que vivem ou viveram nessa situação até os 18 anos, ou seja, não foram adotados e alcançaram maioridade, uma cota nos processos seletivos para o acesso ao ensino superior e às escolas técnicas federais. O relator do projeto, o senador astronauta Marcos Pontes, do PL de São Paulo, afirma que a ideia colabora com a diversidade no meio acadêmico.
4: A proposição realiza a importante missão de conferir oportunidades a pessoas oriundas de acolhimento institucional. Lembrando que acolhimento institucional é diferente de instituições como a Fundação Casa, com menores infratores. É outro tipo de público. Ademais, atua para fortalecer a diversidade nos ambientes educacionais brasileiros, garantindo que pessoas com experiências distintas possam receber e compartilhar conhecimentos essenciais para a comunidade acadêmica e para a construção de sociedade mais justa e, portanto, mais equânime.
3: Marcos Pontes incluiu no projeto uma previsão de avaliação a cada 10 anos dessa política de cotas. A proposta segue para análise da Comissão de Educação do Senado.
1: E por falar em educação, um dos principais destaques do primeiro semestre no Senado foi a aprovação do novo Plano Nacional de Educação. A lei estabelece as metas e as diretrizes que vão orientar as políticas públicas para todos os níveis de ensino até 2034.
2: O texto já foi sancionado pela Presidência da República. Repórter Márcio Maturana.
5: Já sancionado pelo Executivo, o novo Plano Nacional de Educação define diretrizes, metas e estratégias até 2034 em todos os níveis, inclusive a educação superior. Entre as metas estão garantir que todas as crianças da educação infantil estejam na escola e que pelo menos 60% das que têm até 3 anos tenham acesso a creches. A relatora da proposta na Comissão de Educação, senadora Tereza Leitão, do PT de Pernambuco, destacou um mecanismo para evitar que as metas fiquem apenas no papel.
6: Este plano tem um diferencial do anterior. Ele tem um monitoramento bienal. A fiscalização, o monitoramento estão previstos para que ele seja um plano para valer.
5: Também foram aprovados a criação da Universidade Federal Indígena, o incentivo ao empreendedorismo no ensino médio, um regime especial para estudantes impedidos de frequentar aulas por saúde, gravidez ou amamentação, e a inclusão da educação financeira, fiscal, securitária e previdenciária como tema transversal.
1: O Executivo também sancionou a lei que torna obrigatória a divulgação do serviço 180 para denúncias de violência contra a mulher.
2: Pelo texto, os serviços da Central de Atendimento à Mulher deverão ser obrigatoriamente publicizados em meios de comunicação de massa e em locais de grande circulação. Repórter Ruth Gomes.
7: Pela lei, escolas, hospitais, transportes públicos, órgãos públicos, locais de eventos, além de meios de comunicação, promoverão a divulgação de como vítimas e pessoas que têm conhecimento de que a violência está ocorrendo poderão pedir ajuda. Já o senador Wellington Fagundes, do PL de Mato Grosso, ressaltou a importância de unir forças em prol de salvar vidas, independentemente de espectro político.
8: Um tema que não tem partido, não tem ideologia e não pode mais esperar. Quando o assunto é defender a vida, não existe, não tem partido, não tem ideologia e não pode mais esperar. Quando o assunto é defender a vida,

0: Pesquisadores indígenas das regiões Norte e Centro-Oeste visitaram o Senado nesta quinta-feira para participar de uma reunião com consultores legislativos e representantes do portal E-Cidadania na Comissão de Meio Ambiente.
1: Eles querem aumentar a articulação política em prol de projetos de recuperação de áreas degradadas pelo garimpo. A reportagem é de Marcela Diniz.
2: Os pesquisadores indígenas que visitaram o Senado são dos povos Yanomami, Munduruku e Enauenê Naui. Os objetivos da visita foram conhecer mais o Senado e investir na incidência política em busca de apoio a projetos de recuperação ambiental em áreas destruídas pelo garimpo. As lideranças também querem a total desintrusão de seus territórios. O pesquisador Reginaldo Pocho Munduruku explicou que os indígenas precisam do parlamento, inclusive no orçamento, para garantir recursos para ações socioambientais.
3: A gente tem como objetivo de restaurar 106 hectares, né? Dentro do nosso território. A nossa região foi degradada pela garimpo ilegal, né? Então, tudo isso impactou a nossa saúde dos povos indígenas, a vida da flora, né? Como os plantios de palmeiras, açaizeiros, contaminou também o nosso alimento, o peixe, né?
2: Em reunião com consultores do Senado na Comissão de Meio Ambiente, os pesquisadores indígenas ficaram sabendo, por exemplo, da oficina legislativa oferecida pelo E-Cidadania, portal por meio do qual é possível sugerir uma ideia que poderá virar um projeto de lei de verdade. O secretário do colegiado, Ayrton Aragão Júnior, explica que essa ferramenta pode ser útil, por exemplo, nas escolas indígenas.
4: Para aproximar também os jovens indígenas e as lideranças desse processo, dessa possibilidade de participação dentro do E-Cidadania aqui no processo do Senado Federal.
2: Pesquisa da Fiocruz de 2024 mostrou que 94% dos Yanomami de 9 aldeias invadidas por garimpos tinham alto nível de contaminação por mercúrio. Entre os Munduruku, um levantamento deste ano feito com gestantes mostra a contaminação de 97% das mulheres.
0: E os eventos climáticos extremos registrados nos últimos dias no país confirmaram a previsão dos especialistas.
1: Em dois debates realizados no Senado em maio, cientistas alertaram para a força do fenômeno El Niño este ano. Repórter César Mendes.
5: As chuvas intensas no sul e os vendavais no Rio e em São Paulo, registrados no mês de julho, confirmam o alerta dos especialistas de que o El Niño será forte este ano. Para o senador astronauta Marcos Pontes, do PL de São Paulo, é preciso aprimorar a legislação para enfrentar de forma adequada esses fenômenos.
6: Para proteger a população dos eventos que vão acontecer.
5: Segundo o climatologista Carlos Nobre, o El Niño acelera o jato de circulação atmosférica que vem do Pacífico em direção à América do Sul. E vários estudos têm apontado evidências de que o El Niño será muito forte este ano.
7: Esses eventos nos últimos dias de chuvas muito fortes no Rio Grande do Sul, isso é relacionado com o El Niño.
5: O senador Hamilton Mourão, do Republicanos Gaúcho, pediu que o Plano Nacional de Proteção e Defesa Civil determine a realização de simulações anuais nos municípios mais atingidos pelos fenômenos climáticos.
1: Com a edição de Paula Groba e trabalhos técnicos de Eliseu Caires, o Jornal do Senado fica por aqui. Acompanhe agora as notícias do Tribunal de Contas da União e da Câmara dos Deputados. Boa noite.
0: Boa noite e um bom fim de semana.
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9: O Tribunal de Contas da União apresentou os resultados de um conjunto de auditorias sobre as chamadas transferências especiais, conhecidas como emendas PIX. A fiscalização analisou 100 repasses destinados a 73 municípios e 2 estados, que somaram 198 milhões de reais. O relatório apontou problemas em 82% das transferências examinadas. Entre as principais falhas estão deficiências na prestação de contas, irregularidades em licitações, pagamentos sem comprovação e falta de transparência na aplicação dos recursos. O prejuízo potencial foi estimado em 49 milhões de reais. O tribunal fez recomendações para fortalecer o controle, aumentar a transparência e melhorar a fiscalização das emendas parlamentares. 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
10: Projeto facilita acesso à justiça gratuita.

0: inscritos no Cadastro Único.
1: Parlamentares aprovam benefícios para motoristas com bom histórico.
2: Comissões finalizam análise de proposta que incentiva o voluntariado.
1: Boa noite. Câmara finaliza a votação de projeto que incentiva voluntariado. Acompanhe os detalhes com a repórter Maria Neves.
3: Aprovado na Comissão de Constituição e Justiça da Câmara dos Deputados, projeto que estimula a atuação de jovens como voluntários em instituições de acolhimento de pessoas idosas com deficiência e crianças na primeira infância. A proposta determina ainda que os jovens voluntários também terão acesso a serviços de acolhimento durante o período de atuação. As regras serão definidas na regulamentação da lei. A relatora, a deputada Laura Carneiro, do PSD do Rio de Janeiro, explica que a medida representa mais um incentivo para aproximar jovens de pessoas idosas e com deficiência em instituições de acolhimento.
4: É uma tentativa de unir jovens com pessoas idosas e com pessoas com deficiência. Então, esse jovem, né, que está no serviço voluntário, vai ser habilitado para trabalhar nos abrigos, enfim, nas áreas de recebimento, que são de acolhimento tanto de pessoas com deficiência como de idosos.
3: Ao apresentar o projeto, o deputado Roberto de Lucena, do Republicanos de São Paulo, argumentou que os jovens têm interesse em ingressar no mercado de trabalho e na universidade. Para ele, o Estado, ao valorizar o trabalho social e voluntário, estimula o acesso desses jovens tanto à vida acadêmica quanto ao mercado de trabalho, além de estimular o exercício da cidadania. A deputada Laura Carneiro promoveu pequenos ajustes no texto. O principal deles é uma mudança para assegurar que a participação no voluntariado não seja uma condição obrigatória para o acesso do jovem a serviço de acolhimento social. Segundo a parlamentar, a alteração é necessária para preservar a gratuidade da assistência prevista em lei. Da Rádio Câmara de Brasília, Maria Neves.
5: Trabalho.
6: O projeto que amplia reconhecimento de profissionais da radiologia deu mais um passo na Câmara. Saiba mais com a repórter Sofia Peçanha.
7: A Comissão de Constituição e Justiça aprovou o projeto que atualiza a regulamentação das profissões de técnico e tecnólogo em radiologia e de bacharel em ciências radiológicas. A proposta, já aprovada pelo Senado, altera a lei que regula o exercício das profissões da área desde 1985. Entre as mudanças está o reconhecimento formal das categorias de bacharel, tecnólogo e técnico em radiologia, além da ampliação das áreas de atuação profissional. O texto busca adequar a legislação às novas tecnologias utilizadas em exames e tratamentos de saúde, além de atividades industriais e de segurança que utilizam radiação. O projeto já havia sido aprovado pela Comissão de Saúde. Na reunião, o relator, o deputado Ricardo Silva, do PSD de São Paulo, destacou a importância desses profissionais para o funcionamento dos serviços de saúde.
8: Eles buscam beneficiar os profissionais técnicos em radiologia, os quais têm atuação relevante nos serviços de saúde, principalmente na produção de exames radiológicos indispensáveis ao diagnóstico de patologias.
7: Além de atualizar as regras para o exercício da profissão, o texto determina quem pode obter registro nos Conselhos Regionais de Técnicos em Radiologia, estabelece regras para a supervisão das técnicas radiológicas e reforça exigências relacionadas à proteção radiológica e à segurança dos trabalhadores e usuários dos serviços. Na prática, a proposta busca dar mais segurança jurídica aos profissionais ao definir quem pode atuar em cada atividade e quais são as responsabilidades de cada função. Durante a votação na Comissão de Constituição e Justiça, a deputada Érica Cocai, do PT do Distrito Federal, defendeu a proposta, afirmando que uma das principais mudanças é o reconhecimento dos tecnólogos em radiologia na legislação.
9: E por fim dizer que nós temos uma legislação que é uma legislação antiga, que não previa o tecnólogo, e tecnólogo agora vai poder fazer concurso público. Tecnólogo vai poder adentrar na saúde como tecnólogo. Portanto, é um reconhecimento.
7: Como a proposta que atualiza a regulamentação dos profissionais das técnicas radiológicas sofreu alterações durante sua análise na Câmara, ela retorna agora ao Senado para análise dessas modificações. Da Rádio Câmara de Brasília, Sofia Peçanha.
5: Justiça.
1: Inscritos no Cadastro Único para Programas Sociais, o CadÚnico, poderão ter acesso facilitado à justiça gratuita.